0: Também Filipe Sousa, do JPP, indica que irá votar a favor. Em sentido contrário, o CDS vai votar contra, diz que os problemas detectados foram resolvidos e acusa o Bloco de Esquerda de banalizar e usar as comissões de inquérito como um instrumento oportunista e demagógico. E caso o PSD vá na mesma direção, a viabilização da CPI fica nesse cenário dependente do PS, que voltou esta semana a admitir avançar com uma comissão de inquérito própria. O partido vai reunir o Secretariado Nacional ainda esta semana, revela o líder parlamentar socialista Eurico Brilhante Dias, em entrevista ao Público e à Renascença.
1: Nós estamos a olhar para o perímetro que o Bloco de Esquerda definiu para essa comissão parlamentar de inquérito, basicamente para perceber se o perímetro pode estar mais concordante ou não com a nossa opinião.
0: Secretariado convocado ainda com a CPI do Bloco em cima da mesa e sem uma decisão final tomada.
2: Vai-se saber esta semana e já amanhã o sentido de voto dos partidos. A Rádio Pública questionou também a Iniciativa Liberal sem resposta. Esta terça-feira, a líder do partido, Mariana Leitão, recusou posicionar-se sobre uma eventual CPI enquanto não ouvir todos os esclarecimentos que já foram pedidos ao Governo. Arranca a Semana Europeia da Mobilidade, ainda sem o passo ferroviário verde alargado aos comboios urbanos de Lisboa, incluindo Fertagus, e aos comboios urbanos do Porto. Estava prometido para esta semana, mas o Ministério das Infraestruturas diz à Antena 1 que afinal não há data oficial para as mudanças. A jornalista Diana Almeida foi às estações intermodais do Oriente e de Sete Rios, em Lisboa, escutar as queixas de quem usa os comboios urbanos na capital.
3: Uma frota envelhecida, fazem jogos de pôr carruagens, comboios com mais carruagens, tiram a outros e dizem que há comboios maiores, mas é tudo a mesma coisa. O fluxo das pessoas, as horas críticas de ida para o trabalho e vinda do trabalho, o serviço continua o mesmo, não é alterado?
4: Eu acho que estão muito sobrecarregados. Por exemplo, mesmo hoje tive dois comboios que estavam marcados virem e não apareceram, e mesmo aqui para apanhar para ir para casa há sempre atrasos ou há sempre alguma coisa.
5: É o Fertagus, tem boas instalações, é muita gente, devíamos ter mais comboios. O comboio que vai para Setúbal é o que traz menos carruagens, traz só quatro, e o que vai para Coina. Eu às vezes já tenho ido no comboio também para Coina e em Coina espero pelo outro porque já vai leve, já não vem tão cheio.
2: Há quem apanhe mais do que um transporte e a viagem fica mais longa, mas assim não apanha comboios tão lotados. O passo ferroviário verde vai levar mais utentes aos comboios urbanos do Porto e de Lisboa, pelo menos essa a expectativa, mas teme-se pelas condições dos comboios e pelo conforto dos passageiros. Esta é a Semana Europeia da Mobilidade, a Antena 1. O Ministério das Infraestruturas diz que ainda não há uma data oficial para o alargamento do passe ferroviário verde entrar em vigor. E o Ministro das Infraestruturas foi recebido com protestos em Coimbra, onde foi inaugurar oficialmente o novo percurso do Metrobus entre Coimbra B e a Praça da República. Cerca de 30 pessoas participaram num protesto organizado pela União dos Sindicatos de Coimbra e pelo Movimento de Utentes dos Serviços Públicos. Antes havia transporte gratuito entre as estações Nova e Velha, Coimbra e Coimbra B, que deixa agora de existir. E os manifestantes fizeram-se ouvir, Joaquim Reis.
6: É um local difícil para jogar pela qualidade da equipa.
2: Não era este o som que queríamos escutar, mas sim a reportagem do Joaquim Reis em Coimbra com esses protestos, com a chegada do Ministro das Infraestruturas, Miguel Pinto Luz, à cidade dos estudantes.
7: Pouco mais de um ano após a primeira viagem do Metro Mondego de Coimbra, em curto trajeto inaugural, o Ministro das Infraestruturas regressou para assinalar um novo trajeto, o que vai da antiga Estação Nova a Coimbra B, passando pela Praça da República na Alta da Cidade e que já funciona desde o passado dia 9 de setembro. Em discurso protocolar, Pinto Luz salienta ser o metro em Coimbra, uma obra de alargados consensos.
8: Sem esses consensos alargados e sem essa pernidade de políticas públicas não era possível e, portanto, não é obra de um homem só. É uma obra de gerações e de múltiplas visões que, em determinados momentos, encontram pontos convergentes e é importante cada vez mais encontrarmos esses pontos convergentes.
7: Consensos foi o que já não houve na chegada à estação de Coimbra B. Uma manifestação, segundo Luísa Silva, coordenadora da União dos Sindicatos de Coimbra, com um objetivo.
9: Se eu venho a Coimbra fazer esta inauguração, que deve trazer o dinheiro necessário para que isto funcione.
10: Antigamente o comboio de Coimbra B para a Estação Nova era gratuito para quem tinha o bilhete. E agora?
9: Agora vão ter que pagar mais bilhete ainda. Quem vai tirar o passe intermodal vai pagar muito mais. Uma vergonha.
7: Sem grandes delongas e com a apressada contagem, decorreu o rápido descerrar da placa comemorativa.
11: Um, dois, três. Vai.
7: Sem o ministro, que se ausentou, os jornalistas abordaram a autarca Coimbra, Ana Abrunhosa.
11: Para cerrar uma placa, basta uns segundos. O senhor ministro tinha outros compromissos.
7: Diz a canção que de Coimbra ficou um rio e uma saudade. Desta feita, ficou uma placa comemorativa, mas sem ministro, para prestar declarações aos jornalistas.
2: O ministro apressado à saída de Coimbra. O Benfica começa o percurso na Liga Europa de Futebol, frente ao AC Milan, equipa italiana, treinada por Rubén Amorim, e onde joga Gonçalo Ramos. Nunca perdeu com as Águias em jogos oficiais, venceu 4, empatou 2 jogos. O encontro de mais logo em Milão vai ser complicado. Assume desde já o treinador do Benfica, Marco Silva.
6: É um local difícil para jogar, pela qualidade da equipa. Como se o Milan fosse chegar ao Estádio Luz, teria essas mesmas dificuldades também. Um treinador que nos conhece bem a nós, conhece o Benfica bem, conhece o futebol português bem. Portanto, um jogo muito complicado, em que esperamos estar à altura, como é a nossa obrigação.
2: Do lado do Milan, Rubén Amorim fez a conferência de imprensa da Antevisão algumas horas antes, disse que será uma boa partida, fala em duas equipas que estão confiantes. AC Milan-Benfica, primeira jornada da Liga Europa, começa às 8 da noite e tem relato aqui na Rádio Pública.
12: 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Boa quarta-feira connosco.
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0: Legislativo foram colocados entre segunda e terça-feira. Os dados divulgados esta noite pelo Ministério da Educação mostram que os casos até agora resolvidos são na região da Grande Lisboa. Diana Almeida.
1: Foram 569 os alunos colocados esta terça-feira nas escolas dos concelhos de Almada, Sintra e Amadora, depois de uma reunião com 47 agrupamentos e escolas. Juntam-se aos 405 que foram um dia antes colocados em escolas públicas no Conselho de Lisboa. Nessa reunião, com a Agência para a Gestão do Sistema Educativo, estiveram 39 diretores. O Ministério da Educação informa que se resolveram os casos pendentes nestes quatro concelhos, mas ainda faltam colocações. Para hoje está marcada uma reunião com as escolas do Barreiro e Odivelas, para encontrar vagas para estes alunos. O gabinete de Fernando Alexandre aponta as matrículas feitas fora do prazo como um indicador que tem dificultado as colocações dos alunos e sublinha que os pedidos podem continuar a chegar. O Ministério admite a constituição de novas turmas, a integração de alunos em regime de supranumerário e a reorganização de espaços escolares. A garantia repete-se. Nenhum aluno em escolaridade obrigatória ficará sem colocação. São 974 os alunos colocados nas escolas públicas entre segunda e terça-feira. São estudantes da Grande Lisboa que não tinham vaga no arranque do ano letivo.
0: O comunicado do Ministério da Educação deixa de fora quantos estudantes aguardam ainda a colocação. Para esta quarta-feira está prevista uma reunião entre a Agência para a Gestão do Sistema Educativo e os diretores das escolas de Odivelas e do Barreiro. O objetivo é encontrar soluções para os alunos que ainda não estão colocados nestes municípios. Na maior parte dos casos, as vagas têm sido conseguidas com o aumento do número de estudantes por turma. O Ministro da Educação, Fernando Alexandre, disse esta terça-feira que não há provas de degradação da qualidade do ensino em turmas com até 30 alunos. O presidente da Federação Nacional de Educação, Pedro Barreiros, avisa que turmas maiores têm piores resultados académicos.
2: O que é preciso ser dito é que esta integração é uma medida excepcional que pretende apenas e só neste atual contexto dar esta resposta e não ficar no ar a ideia de que é indiferente a turma ter 24, 25 ou 30 alunos. Porque isto abre portas, é para no futuro se poder imaginar que as turmas podem ter todas 30 alunos. Em toda a investigação que é feita, aponta precisamente no sentido contrário, onde a dimensão da turma, quanto menor ela for, melhor são os resultados escolares dos nossos alunos e melhor o trabalho que é desenvolvido.
0: A posição da Federação Nacional de Educação. Fica a faltar o voto a favor do PS para avançar a comissão de inquérito ao sistema de correção dos exames nacionais. Caso o PSD se oponha, como se espera, o Bloco de Esquerda fica dependente dos socialistas. A iniciativa é debatida esta quarta-feira no Parlamento e deve ser votada na sexta-feira. Por agora, Chega, Livre, PCP e JPP vão dizer sim à proposta do Bloco. Teresa Borges.
3: Fica tudo nas mãos do PS. André Ventura anunciou esta terça-feira de viva voz que o Chega vai votar a favor da comissão de inquérito proposta pelo Bloco e a iniciativa acolhe também apoios à esquerda. O Livre revela à RTP Antena 1 que irá acompanhar a proposta, considera essencial que sejam esclarecidas todas as questões que envolveram os exames nacionais, desde logo em que se baseou o ministro para alargar o projeto piloto de filosofia a todos os exames. Já o PCP diz à Rádio Pública que irá votar a favor, entende que há várias questões por esclarecer, exemplo disso as alterações à orgânica do Ministério da Educação e os fundamentos para alterar os procedimentos de classificação dos exames. Pelo PAN, Inês Sousa Real confirma que está disponível a acompanhar a CPI, mas entende que a Comissão de Inquérito deveria ir mais longe, considerando inaceitável o número de alunos sem colocação. Também Filipe Sousa, do JPP, indica que irá votar a favor. Em sentido contrário, o CDS vai votar contra, diz que os problemas detectados foram resolvidos e acusa o Bloco de Esquerda de banalizar e usar as comissões de inquérito como um instrumento oportunista e demagógico. E caso o PSD vá na mesma direção, a viabilização da CPI fica nesse cenário dependente do PS, que voltou esta semana a admitir avançar com uma comissão de inquérito própria. O partido vai reunir o Secretariado Nacional ainda esta semana, revela o líder parlamentar socialista Eurico Brilhante Dias, em entrevista ao Público e à Renascença.
4: Nós estamos a olhar para o perímetro que o Bloco de Esquerda definiu para essa Comissão Parlamentar de Inquérito, basicamente para perceber se o perímetro pode estar mais concordante ou não com a nossa opinião.
3: Secretariado convocado ainda com a CPI do Bloco em cima da mesa e sem uma decisão final tomada.
0: Antena 1 questionou também a iniciativa liberal, mas não teve resposta. Esta terça-feira, a líder do partido, Mariana Leitão, recusou qualquer posicionamento, enquanto não ouvir todos os esclarecimentos que pediu ao governo. Está dominado o incêndio que começou na segunda-feira em Alvito da Beira, no concelho de Proença Nova. Num balanço ao final da tarde, a Proteção Civil adiantava que o fogo estava com cerca de 80% do perímetro dominado. No terreno, continuam nesta altura cerca de 500 operacionais para trabalhos de rescaldo. Por dominar, está um incêndio que consome mato desde meio da tarde em Portel, no distrito de Évora. Um fogo que deflagrou perto da localidade de Monte Trigo obrigou ao corte da circulação rodoviária no IP2. Um fogo está a ser combatido por mais de 300 os bombeiros. O Supremo Tribunal Federal Brasileiro decidiu adiar o julgamento que pode resultar na abertura de uma investigação contra o juiz Alexandre de Moraes sobre o caso Master, o escândalo de corrupção que atinge os poderes judicial e político. É o que nos contou o correspondente da Antena 1 no Brasil, Daniel Catalão.
5: O Supremo Tribunal Federal do Brasil viveu uma das sessões mais tensas e fraturantes de que há memória. Reunidos em Brasília, em plenário, os magistrados deveriam analisar a abertura de um inquérito contra o juiz Alexandre de Moraes no âmbito do caso Banco Master. No entanto, o debate judicial foi rapidamente abafado por uma sucessão de acusações mútuas de gravidade inédita. Moraes foi o relator do processo que condenou Jair Bolsonaro à cadeia e acusou abertamente o colega de bancada, André Mendonça, de agir a serviço de um grupo político golpista, o mesmo movimento bolsonarista que tentou o golpe em 2023. As tensões escalaram ainda mais quando o decano do tribunal, Gilmar Mendes, defendeu Moraes e criticou duramente a atuação de Mendonça, chegando a classificar as manobras processuais como uma conduta mafiosa e de intimidação institucional. O assunto central da sessão acabou por não ser discutido porque o grupo de Alexandre de Moraes pediu que o processo contra ele fosse analisado em conjunto com o processo contra André Mendonça, o juiz que abriu o procedimento contra Moraes. A votação acabou por ficar empatada, mas um dos juízes pediu mais tempo para analisar o processo, o que congela tudo e pode não haver decisão até depois das eleições de 4 de outubro. A juíza Carmen Lúcia manifestou-se envergonhada com tudo o que está a acontecer e porque o Supremo está a transmitir intranquilidade e não tranquilidade cívica no momento de campanha eleitoral.
0: No início do mês, o presidente brasileiro exigiu ao Supremo Tribunal uma investigação sobre este caso, uma investigação objetiva e que não deixe ninguém de fora, disse na altura Lula da Silva.
6: Edição do jornalista Pedro Guilherme. 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
12: Olá, sejam muito bem-vindos ao refeitório. Meu nome é Joana Barrios e hoje damos início à quarta temporada deste excelso programa em que convidamos alguém para vir falar connosco durante uma hora sobre comida. Hoje quem nos enche o prato é a Adriana Freire. Bem-vinda.
13: Bom dia. Obrigada.
12: Bom dia, boa tarde ou boa noite. Nunca
13: boa
12: sabemos.
13: Noite. Sim, também pode ser, sim.
12: Adriana, tu que és uma mulher que te divides entre tantas coisas, eu gostava de te perguntar, se calhar não era pelo início, começamos pelo fim, o que é que tu achas?
13: Pode ser.
12: Pode ser? Preferes o fim e depois é que vamos ao início?
13: Se for um final feliz, está...
12: Ah, por enquanto parece-me extraordinário, porque o teu fim, pelo menos por agora, é a Cozinha Popular da Moraria.
13: Sim, sim, sim.
12: Como é que tu vais parar esse projeto?
13: Pois não sei, eu já tentei oferecer a imensa gente... Mas acho que eu estou a brincar e ninguém me leva a sério.
12: Mas é um projeto muito teu, é uma coisa que...
13: É meu, mas pode ser
12: De outra pessoa qualquer?
13: Qualquer pessoa, porque a terra há quem a trabalha. Eu já semeei, já colhi e a verdade é que continua. É um terreno que continua a produzir e gostaria muito que alguém cheio de energia, alguém novo, com amor à cozinha e às pessoas, pudesse continuar. Porque, na verdade, o que me apetece é ir plantar alfaces.
12: Já estás com vontade de te retirar?
13: Continuo entusiasmada. Já cheguei a um ponto de que já fiz tudo. Para mim está resolvido. Porque já todos... Já
12: experimentaste quase tudo aquilo que querias experimentar?
13: Quase tudo ali, tudo aconteceu. E tem sido incrível. Ainda é incrível. E eu tento não me entusiasmar, mas continuando no fim, ainda ontem tivemos um almoço da comunidade, sobretudo idosa, ali do bairro mesmo bairro.
12: Bairro Moraria, em Lisboa.
13: A pessoa mais incrível do bairro, que é o Paulo Mecânico, se ofereceu para tratar do almoço. Então fez uma sardinhada, foi comprar coisas à feira do relógio, depois estava o pessoal a ajudar. Normalmente ajudam a comer, mas ontem estava tudo muito prestável e foi um almoço incrível. Saiu de lá toda a gente super feliz, super, super. Portanto, isto não acaba, nunca, não acaba.
12: É um projeto que nunca vai acabar. Mas tu deste-lhe início. Como é que tu deste início à Cozinha Popular da Moraria? Como é que percebeste que era uma necessidade?
13: Assim, egoisticamente falando, de certa forma era uma necessidade minha, porque eu cada vez mais, o meu trabalho como fotógrafa, barra jornalista, entre aspas, mas era...
12: Já lá vamos.
13: Completamente à cozinha, assim. E eu, às tantas, eu não penso muito normalmente, mas às vezes paro para pensar assim, o que é que eu gosto mesmo, o que é que... Na vida, o que é que realmente interessa? É a cozinha. E pensei, eu quero viver numa cozinha. E então foi na altura também da crise de 2008 que eu de repente comecei a ficar sem trabalho, assim, um dia até, nanana. Mas não era, eu nem sabia se isto ia dar. Isto durou para aí 2 anos.
12: Na tua cabeça?
13: Na minha cabeça, ia falar com as pessoas do bairro, porque eu fui viver para a Moraria. E a Moraria é um bairro muito especial, portanto, e apaixonei-me por aquele bairro. E eu queria fazer uma coisa que realmente transformasse a vida das pessoas, que as juntasse, que as obrigasse a estar juntas. Quer dizer, isto é uma redundância, mais ou menos, mas qualquer coisa, um espaço onde as pessoas pudessem encontrar.
12: Porque... Sentias que não havia um espaço no bairro que...
13: Não, é assim...
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0: no arranque do ano letivo foram colocados entre segunda e terça-feira. Os dados divulgados nas últimas horas pelo Ministério da Educação mostram que os casos até agora resolvidos são na área de Grande Lisboa. Diana Almeida.
1: Foram 569 os alunos colocados esta terça-feira nas escolas dos concelhos de Almada, Sintra e Amadora, depois de uma reunião com 47 agrupamentos e escolas. Juntam-se aos 405 que foram um dia antes colocados em escolas públicas no concelho de Lisboa. Nessa reunião, com a Agência para a Gestão do Sistema Educativo, estiveram 39 diretores. O Ministério da Educação informa que se resolveram os casos pendentes nestes quatro concelhos, mas ainda faltam colocações. Para hoje está marcada uma reunião com as escolas do Barreiro e Odivelas, para encontrar vagas para estes alunos. O gabinete de Fernando Alexandre aponta as matrículas feitas fora do prazo como um indicador que tem dificultado as colocações dos alunos e sublinha que os pedidos podem continuar a chegar. O Ministério admite a constituição de novas turmas, a integração de alunos em regime de supranumerário e a reorganização de espaços escolares. A garantia repete-se. Nenhum aluno em escolaridade obrigatória ficará sem colocação. São 974 os alunos colocados nas escolas públicas entre segunda e terça-feira. São estudantes da Grande Lisboa que não tinham vaga no arranque do ano letivo.
0: O comunicado do Ministério da Educação deixa de fora quantos estudantes aguardam ainda uma colocação definitiva. Para esta quarta-feira está prevista uma reunião entre a Agência para a Gestão do Sistema Educativo e os diretores das escolas de Odivelas e do Barreiro. O objetivo é encontrar soluções para os alunos que ainda não estão colocados nestes municípios. Está dominado o incêndio que começou na segunda-feira em Alvito da Beira, no concelho de Proença Nova. Num balanço ao final da tarde, a Proteção Civil dava conta de que o incêndio estava com cerca de 80% do perímetro dominado. Os bombeiros conseguiram controlar as chamas ao início da madrugada. No terreno continuam cerca de 500 operacionais para trabalhos de rescaldo. Já o incêndio que consome mato desde meio da tarde em Portel, no distrito de Évora, continua por dominar. O fogo deflagrou perto da localidade de Monte do Trigo e obrigou ao corte da circulação rodoviária no IP2. O fogo está a ser combatido por mais de 300 bombeiros. O Presidente da Câmara de Lisboa pede ao Governo para cancelar o sistema Volta de depósito e reembolso de embalagens. Para Carlos Moedas, a reciclagem é necessária, mas o depósito de 10 cêntimos está a tornar-se um imposto e um drama social para a cidade.
2: Um novo desafio, o sistema Volta. A política de reciclagem e reutilização é necessária, mas uma política ambiental não deve ser nem um imposto, nem um drama social. Temos visto que este sistema Volta tem sido exatamente isso. Um imposto para quem paga e um drama social sem precedentes na nossa cidade. Mais uma vez eu peço ao Governo para fazer exatamente como foi feito em França, cancelar de imediato esse sistema. É uma boa intenção, é um mau resultado, não queremos.
0: A posição do autarca de Lisboa, Carlos Moedas, esta terça-feira, durante uma sessão da Assembleia Municipal. O sistema de depósito de embalagens tem provocado impactos negativos na higiene urbana em vários concelhos do país, com contentores remexidos ou mesmo despejados na via pública, em busca das embalagens que possam ser depositadas nas máquinas Volta, em troca do reembolso de 10 cêntimos por embalagem. Foram detidos 3 homens suspeitos de envolvimento no desacato ocorrido em agosto na Baixa de Lisboa, onde uma turista sueca foi baleada. A informação foi confirmada à agência Lusa por fonte da Polícia Judiciária. O Jornal Público adianta que as detenções ocorreram depois dos suspeitos se terem entregue às autoridades, horas depois das casas onde vivem terem sido alvo de buscas policiais. O incidente ocorreu no dia 10 de agosto. Uma bala perdida atingiu a vítima na sequência de um confronto entre dois grupos dedicados à venda de louro prensado, como se fosse droga. No dia seguinte ao incidente, um suspeito tinha sido detido no âmbito de um mandado de detenção por violência doméstica. Foi libertado no âmbito do mesmo processo. O caso da Baixa de Lisboa levou o Ministério da Administração Interna a anunciar o reforço do policiamento no centro da capital portuguesa. A Associação Coração Silenciado, que representa as vítimas de abusos na Igreja em Portugal, vai ser recebida pelo Presidente da República na próxima sexta-feira em Belém. O encontro chegou a estar marcado para julho com os assessores de António José Seguro, mas a Associação cancelou a presença porque queria era falar com o chefe de Estado. O encontro com António José Seguro será para pedir a intervenção no processo de compensações financeiras às vítimas de abusos sexuais na Igreja Católica. É o que diz a Antena 1, o porta-voz da Associação Coração Silenciado, António Grosso.
3: Pretendemos que o Estado os órgãos de soberania, com destaque para o Alto Magistrado da Nação e a sua magistratura de influência, eventualmente, e os deputados, façam alguma coisa para rever e auditar todo o processo de compensações financeiras e apoio às vítimas de abusos sexuais no contexto da Igreja Católica Portuguesa. Queremos que o Sr. Presidente da República se debruce sobre o assunto, que possa instar o Parlamento a desenvolver alguma ação para que verifique se tudo o que se passou durante este processo foi legal, se foi com respeito pelos direitos humanos das vítimas. Isso foi justo.
0: A Associação Coração Silenciado vai ser recebida pelo Presidente da República na sexta-feira, às 10h30 da manhã, no Palácio de Belém. O Reino Unido quer promover a leitura entre os mais jovens, com recurso a parcerias como, por exemplo, a Premier League. O Governo de Londres criou também o Ano Nacional da Leitura, em 2026, para defender a leitura como prazer. O Comissário do Projeto esteve em Lisboa a participar no Book 2.0 no Centro Cultural de Belém. Sandy Gageiro.
4: É um consenso político e, por isso, David Heyman, à frente do Ano Nacional da Leitura do Reino Unido, acredita que não haverá censura de livros, mesmo que os tempos sejam desafiantes e que a polarização esteja presente.
5: É uma campanha unificadora que reuniu pessoas de todos os espectros políticos, negócios e sociedade. Acho que há espaço para esta campanha.
4: Recuperar a alegria de ler e não encarar a leitura como tarefa é a missão desta equipa, que tem a bordo a primeira Liga Inglesa, até porque os rapazes adolescentes são parte do público-alvo que quer atrair.
5: Através da leitura podemos aprender mais sobre o futebol, o clube favorito, o jogador favorito, o programa de jogo, o relatório, as estatísticas, os factos, os números. Ler é uma forma de aprofundarmos ainda mais as coisas que adoramos. A Premier League é um exemplo da forma como estamos a trabalhar a leitura.
4: Os resultados preliminares vão ser conhecidos em outubro e o balanço final no início de 27, mas até ao momento já há dados animadores, diz David Heyman.
5: Pela primeira vez em 5 anos, estamos a assistir a um aumento da leitura por prazer. Isto significa que as crianças estão a ler com mais frequência e a apreciar mais a leitura. O sentimento nacional aumentou 12%.
4: A alegria de ler como missão no momento dos extremismos na Europa e no mundo.
0: Entre os oradores que vão passar pelo palco do CCB, no âmbito do encontro Book 2.0, destaca-se a presença do cardeal Tolentino Mendonça e também do Presidente da República, António José Seguro.
6: Edição do jornalista Pedro Guilherme. 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
0: William Orbit, destacado por Nuno Galopim em 33 rotações por minuto.
18: Olá, sejam bem-vindos hoje a 33 rotações por minuto. Vamos lembrar a música de William Orbit.

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0: foram colocados entre segunda e terça-feira. Os dados divulgados esta noite pelo Ministério da Educação mostram que os casos até agora resolvidos são na Grande Lisboa. Diana Almeida.
1: Foram 569 os alunos colocados esta terça-feira nas escolas dos concelhos de Almada, Sintra e Amadora, depois de uma reunião com 47 agrupamentos e escolas. Juntam-se aos 405 que foram um dia antes colocados em escolas públicas no Conselho de Lisboa. Nessa reunião, com a Agência para a Gestão do Sistema Educativo, estiveram 39 diretores. O Ministério da Educação informa que se resolveram os casos pendentes nestes quatro concelhos, mas ainda faltam colocações. Para hoje está marcada uma reunião com as escolas do Barreiro e Odivelas, para encontrar vagas para estes alunos. O gabinete de Fernando Alexandre aponta as matrículas feitas fora do prazo como um indicador que tem dificultado as colocações dos alunos e sublinha que os pedidos podem continuar a chegar. O Ministério admite a constituição de novas turmas, a integração de alunos em regime de supranumerário e a reorganização de espaços escolares. A garantia repete-se. Nenhum aluno em escolaridade obrigatória ficará sem colocação. São 974 os alunos colocados nas escolas públicas entre segunda e terça-feira. São estudantes da Grande Lisboa que não tinham vaga no arranque do ano letivo.
0: Um comunicado do Ministério da Educação. Na maior parte dos casos, as vagas têm sido conseguidas com o aumento de estudantes por turma. O Ministro da Educação, Fernando Alexandre, disse esta terça-feira que não há provas de degradação da qualidade do ensino em turmas até 30 alunos. O Presidente da Federação Nacional de Educação, Pedro Barreiros, avisa que turmas maiores têm piores resultados académicos.
2: O que era preciso ser dito é que esta integração é uma medida excepcional, pretende apenas e só neste atual contexto dar esta resposta e não ficar no ar a ideia de que é indiferente a turma ter 24, 25 ou 30 alunos. Porque isto abre portas, é para no futuro se poder imaginar que as turmas podem ter todas 30 alunos. Em toda a investigação que é feita, aponta precisamente no sentido contrário, onde a dimensão da turma, quanto menor ela for, melhor são os resultados escolares dos nossos alunos e melhor o trabalho que é desenvolvido.
0: A posição da Federação Nacional de Educação. A fatura da eletricidade vai aumentar em média 2,7% no mercado regulado a partir de outubro. A atualização dos preços foi anunciada pela entidade reguladora dos serviços energéticos. Segundo as estimativas apresentadas pela ERSE, um casal sem filhos passará a pagar mais 1 euro por mês na conta da luz. No caso de uma família com 4 elementos, o impacto financeiro estimado ronda uma subida mensal de 2,70 euros a partir do mês que vem. Cavaco Silva critica o que diz ser o ruído político e mediático a que tem assistido e que não serve os interesses do país. As palavras do antigo Presidente da República no final da cerimónia de entrega do Prémio Champalimau de Visão, onde esteve também o Primeiro-Ministro e o Presidente da República, que voltou a apelar a um pacto para a saúde. Inês Ameixa.
3: António José Seguro e Luís Montenegro chegaram juntos depois da habitual reunião semanal no Palácio de Belém, sem saber se os problemas na educação ou o tema Luís Neves estiveram em cima da mesa. Em silêncio, perante os jornalistas, o Presidente da República discursou no palco e preferiu falar de saúde. Com o Primeiro-Ministro e a Ministra a ouvirem, António José Seguro insistiu num pacto nacional.
4: É dever de todos melhorar uma das maiores conquistas da democracia portuguesa. É esse o sentido do Pacto para a Saúde que lancei no início do meu mandato e para o qual é necessário canalizar todas as nossas energias.
3: Foco na saúde, com o Presidente a não responder aos jornalistas sobre se preocupam os relatos de falta de vagas na escola pública. Mais palavras teve Cavaco Silva. Sem concretizar, o antigo Presidente da República deixa nas entrelinhas como está a ler o país político dos últimos meses.
5: Eu não quero acrescentar nada a todo o ruído político que anda por aí, que eu penso que não serve os interesses do país.
3: A que ruído político é que se refere?
5: Eu estou neste momento na condição de reformado das questões de política.
3: Mas é um ruído político e mediático, diz Cavaco, que pouco se justifica.
5: O ruído mediático demasiado intensivo e se calhar muito pouco justificativo.
3: Vou jantar. E mais não diz, no final de uma cerimónia que juntou Presidente da República, Primeiro-Ministro, Presidente da Assembleia, também os antigos presidentes, Cavaco Silva e Marcelo Rebelo de Sousa, e ainda a Ministra da Saúde, o Procurador-Geral da República.
0: Presenças na cerimónia de entrega do Prémio António Champalimau de Visão. A Presidente da Comissão Europeia faz esta manhã o discurso do Estado da União. A partir de Estrasburgo, Ursula von der Leyen deverá apresentar novas respostas a desafios como a defesa, migrações, também inteligência artificial e a competitividade. O discurso surge no momento em que a União Europeia enfrenta vários desafios, como as ameaças híbridas atribuídas à Rússia ou a crise migratória que aconteceu em Ceuta, no norte de África. Há também, em cima da mesa, negociações sobre o próximo orçamento de longo prazo da União Europeia, válido entre 2028 e 2034. O Benfica começa o percurso na Liga Europa de Futebol frente ao AC Milan. A equipa italiana, treinada por Rubén Amorim e onde joga Gonçalo Ramos, nunca perdeu com as Águias em jogos oficiais. Venceu 4 encontros, empatou outros 2. No encontro de mais logo em Milão vai ser complicado, assume o treinador do Benfica, Marco Silva.
6: É um local difícil para jogar pela qualidade da equipa. Como se o Milan fosse chegar ao Estádio da Luz teria essas mesmas dificuldades também. Um treinador que nos conhece bem a nós, conhece o Benfica bem, conhece o futebol português bem, portanto um jogo muito complicado em que esperamos estar à altura como é a nossa obrigação.
0: Do lado do Milan, Rubén Amorim vê uma boa partida dado que as duas equipas estão confiantes.
7: Eu sinto que a equipa está muito confiante, mas nós também estamos preparados para isso. Eu conheço bem o Marco também, conheço bem a equipa do Benfica. Sei também que temos uma pressão enorme, mas eu também conheço que o Benfica também tem uma pressão enorme para ganhar qualquer jogo. E, portanto, eu acho que vai ser um bom jogo e acho que vai ser divertido de se ver.
0: AC Milan-Benfica, primeira jornada da Liga Europa. O jogo em Itália começa às 8 da noite e tem relato para ouvir aqui na rádio.
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9: Já vamos a meio da semana e há uma linha do horizonte para ouvir a seguir.
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9: É uma hora com música em português. Aurora Pinto e Maninho abrem esta hora. Eu sou o Rui Alves de Sousa. Deixe-se ficar.
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0: Alexandre não diz quantos alunos ainda aguardam colocação. O PS vai decidir nos próximos dias se também propõe uma comissão de inquérito à digitalização dos exames nacionais. Vários partidos prometem votar a favor da iniciativa pedida pelo Bloco de Esquerda, mas ficam a faltar os socialistas para que possa avançar.
1: Esta hora com 16 graus no Porto, 17 em Coimbra, Lisboa está com 19 graus e Faro com 21 nas ilhas, Ponta Delgada 22 graus, 23 no Funchal. Edição das 5, Pedro Guilherme.
0: Perto de 1000 alunos do básico e do secundário que não tinham escola atribuída no arranque do ano letivo foram colocados desde o início da semana. Os dados foram divulgados durante a noite pelo Ministério da Educação e mostram que os casos resolvidos até agora, Diana Almeida, são na Grande Lisboa.
2: Foram 569 os alunos colocados esta terça-feira nas escolas dos concelhos de Almada, Sintra e Amadora, depois de uma reunião com 47 agrupamentos e escolas. Juntam-se aos 405 que foram um dia antes colocados em escolas públicas no concelho de Lisboa. Nessa reunião, com a Agência para a Gestão do Sistema Educativo, estiveram 39 diretores. O Ministério da Educação informa que se resolveram os casos pendentes nestes quatro concelhos, mas ainda faltam colocações. Para hoje está marcada uma reunião com as escolas do Barreiro e Odivelas, para encontrar vagas para estes alunos. O gabinete de Fernando Alexandre aponta as matrículas feitas fora do prazo como um indicador que tem dificultado as colocações dos alunos e sublinha que os pedidos podem continuar a chegar. O Ministério admite a constituição de novas turmas, a integração de alunos em regime de supranumerário e a reorganização de espaços escolares. A garantia repete-se. Nenhum aluno em escolaridade obrigatória ficará sem colocação. São 974 os alunos colocados nas escolas públicas entre segunda e terça-feira. São estudantes da Grande Lisboa que não tinham vaga no arranque do ano letivo.
0: O comunicado do Ministério da Educação deixa de fora quantos estudantes aguardam ainda colocação. Na maior parte dos casos, as vagas têm sido conseguidas graças ao aumento do número de estudantes por turma. O Ministro da Educação, Fernando Alexandre, disse ontem que não há provas da degradação da qualidade do ensino em turmas até 30 alunos. O Presidente da Federação Nacional de Educação, Pedro Barreiros, avisa que turmas maiores têm piores resultados académicos.
3: O que era preciso ser dito é que esta integração é uma medida excepcional. Pretende apenas e só neste atual contexto dar esta resposta e não ficar no ar a ideia de que é indiferente a turma ter 24, 25 ou 30 alunos. Porque isto abre portas, é para no futuro se poder imaginar que as turmas podem ter todas 30 alunos. Em toda a investigação que é feita, aponta precisamente no sentido contrário, onde a dimensão da turma, quanto menor ela for, melhor são os resultados escolares dos nossos alunos e melhor o trabalho que é desenvolvido.
0: Turmas maiores têm piores resultados académicos, a posição da Federação Nacional de Educação. Fica a faltar o voto a favor do PS para avançar a comissão de inquérito ao sistema de correção dos exames nacionais. Caso o PSD se oponha, como se espera, o Bloco de Esquerda fica dependente dos socialistas. A iniciativa é debatida hoje no Parlamento, deve ser votada depois na sexta-feira. Para já, Chega, Livre, PCP e JPP vão dizer sim à proposta do Bloco. Teresa Borges.
4: Fica tudo nas mãos do PS. André Ventura anunciou esta terça-feira de viva voz que o Chega vai votar a favor da comissão de inquérito proposta pelo Bloco e a iniciativa colhe também apoios à esquerda. O Livre revela à RTP Antena 1 que irá acompanhar a proposta, considera essencial que sejam esclarecidas todas as questões que envolveram os exames nacionais, desde logo em que se baseou o ministro para alargar o projeto piloto de filosofia a todos os exames. Já o PCP diz à Rádio Pública que irá votar a favor, entende que há várias questões por esclarecer, exemplo disso as alterações à orgânica do Ministério da Educação e os fundamentos para alterar os procedimentos de classificação dos exames. Pelo PAN, Inês Sousa Real confirma que está disponível a acompanhar a CPI, mas entende que a Comissão de Inquérito deveria ir mais longe, considerando inaceitável o número de alunos sem colocação. Também Filipe Sousa, do JPP, indica que irá votar a favor. Em sentido contrário, o CDS vai votar contra, diz que os problemas detectados foram resolvidos e acusa o Bloco de Esquerda de banalizar e usar as comissões de inquérito como um instrumento oportunista e demagógico e caso o PSD vá na mesma direção, a viabilização da CPI fica nesse cenário dependente do PS, que voltou esta semana a admitir avançar com uma comissão de inquérito própria. O partido vai reunir o Secretariado Nacional ainda esta semana, revela o líder parlamentar socialista Eurico Brilhante Dias, em entrevista ao Público e à Renascença.
5: Nós estamos a olhar para o perímetro que o Bloco de Esquerda definiu para essa Comissão Parlamentar de Inquérito, basicamente para perceber se o perímetro pode estar mais concordante ou não com a nossa opinião.
4: Secretariado convocado ainda com a CPI do Bloco em cima da mesa e sem uma decisão final tomada.
0: A Rádio Pública questionou também a iniciativa liberal, sem resposta. A líder do partido, Mariana Leitão, recusou ontem qualquer posicionamento, enquanto não ouvir todos os esclarecimentos que pediu ao governo. Está dominado o incêndio que começou na segunda-feira em Alvito da Beira, no concelho de Proença à Nova. Num balanço ao final da tarde, a Proteção Civil adiantava que o fogo estava com cerca de 80% do perímetro dominado. No terreno continuam cerca de 500 operacionais para trabalhos de rescaldo. Já o incêndio que consome mato desde meio da tarde em Portel, no distrito de Évora, continua por dominar. Um fogo que deflagrou perto da localidade de Monte do Trigo obrigou ao corte da circulação rodoviária no IP2. Está a ser combatido por mais de 300 bombeiros. A fatura da eletricidade vai aumentar em média 2,7% no mercado regulado a partir de outubro. A atualização dos preços foi anunciada pela entidade reguladora dos serviços energéticos. De acordo com as estimativas da ERSE, um casal sem filhos passará a pagar sensivelmente mais 1 euro por mês na conta da luz. No caso de uma família com 4 elementos, o impacto financeiro estimado ronda uma subida mensal de 2,70 euros a partir de outubro. O Supremo Tribunal Federal Brasileiro decidiu adiar o julgamento que pode resultar na abertura de uma investigação contra o juiz Alexandre de Moraes sobre o caso Master, um escândalo de corrupção que atinge os poderes judicial e político. Daniel Catalão.
6: O Supremo Tribunal Federal do Brasil viveu uma das sessões mais tensas e fraturantes de que há memória. Reunidos em Brasília, em plenário, os magistrados deveriam analisar a abertura de um inquérito contra o juiz Alexandre de Moraes no âmbito do caso Banco Master. No entanto, o debate judicial foi rapidamente abafado por uma sucessão de acusações mútuas de gravidade inédita. Moraes foi o relator do processo, que condenou Jair Bolsonaro à cadeia e acusou abertamente o colega de bancada, André Mendonça, de agir a serviço de um grupo político golpista, o mesmo movimento bolsonarista que tentou o golpe em 2023. As tensões escalaram ainda mais quando o decano do tribunal, Gilmar Mendes, defendeu Moraes e criticou duramente a atuação de Mendonça, chegando a classificar as manobras processuais como uma conduta mafiosa e de intimidação institucional. O assunto central da sessão acabou por não ser discutido porque o grupo de Alexandre de Moraes pediu que o processo contra ele fosse analisado em conjunto com o processo contra André Mendonça, o juiz que abriu o procedimento contra Moraes. A votação acabou por ficar empatada, mas um dos juízes pediu mais tempo para analisar o processo, o que congela tudo e pode não haver decisão até depois das eleições de 4 de outubro. A juíza Carmen Lúcia manifestou-se envergonhada com tudo o que está a acontecer e porque o Supremo está a transmitir intranquilidade e não tranquilidade cívica no momento de campanha eleitoral.
0: E no início do mês, o presidente brasileiro Lula da Silva exigiu ao Supremo Tribunal uma investigação sobre este caso, que não deixe ninguém de fora, disse na altura Lula da Silva.
1: 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Muito bom dia, são 5:08. Sou José Candeias, com Nuno Isidro e Carlos Mateus. Consigo até às 7.
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1: Ótima quarta-feira.

0: 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Assim arrancamos a manhã de quarta-feira, 16 de setembro. Muito bom dia. A partir de agora, dando linha ao auditório 213820033. Duas linhas, 213820034. 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

0: O Ministério da Educação diz que cerca de 1000 alunos que estavam sem vaga foram colocados nas escolas desde o início da semana. Contudo, o gabinete do ministro Fernando Alexandre não diz quantos estudantes ainda aguardam colocação. Defesa, migrações e inteligência artificial estão entre os temas que deverão ser abordados durante a manhã pela Presidente da Comissão Europeia. Ursula von der Leyen faz o discurso do Estado da União.
1: Esta hora com 16 graus em Braga e no Porto, Coimbra com 17, Lisboa com 19, estão neste momento 21 graus em Faro. Nas ilhas, Ponta Delgada 22 graus e o Funchal com 23. Edição das 6, Pedro Guilherme.
0: Cerca de 1000 estudantes dos ensinos básico e secundário que não tinham escola atribuída no arranque do ano letivo foram colocados desde o início da semana. Os dados divulgados nas últimas horas pelo Ministério da Educação mostram que os casos até agora resolvidos são na Grande Lisboa. Diana Almeida.
2: Foram 569 os alunos colocados esta terça-feira nas escolas dos concelhos de Almada, Sintra e Amadora, depois de uma reunião com 47 agrupamentos e escolas. Juntam-se aos 405 que foram, um dia antes, colocados em escolas públicas no concelho de Lisboa. Nessa reunião, com a Agência para a Gestão do Sistema Educativo, estiveram 39 diretores. O Ministério da Educação informa que se resolveram os casos pendentes nestes quatro concelhos, mas ainda faltam colocações. Para hoje está marcada uma reunião com as escolas do Barreiro e Odivelas, para encontrar vagas para estes alunos. O gabinete de Fernando Alexandre aponta as matrículas feitas fora do prazo como um indicador que tem dificultado as colocações dos alunos e sublinha que os pedidos podem continuar a chegar. O Ministério admite a constituição de novas turmas, a integração de alunos em regime de supranumerário e a reorganização de espaços escolares. A garantia repete-se. Nenhum aluno em escolaridade obrigatória ficará sem colocação. São 974 os alunos colocados nas escolas públicas entre segunda e terça-feira. São estudantes da Grande Lisboa que não tinham vaga no arranque do ano letivo.
0: O comunicado do Ministério da Educação deixa de fora quantos estudantes aguardam ainda colocação nas escolas. Na maior parte dos casos, as vagas têm sido conseguidas com o aumento do número de estudantes por turma. O Ministro da Educação, Fernando Alexandre, disse ontem que não há provas de degradação da qualidade do ensino em turmas até 30 alunos. O Presidente da Federação Nacional da Educação, Pedro Barreiros, ouvido pela Antena 1, avisa que turmas maiores têm piores resultados académicos.
3: O que é preciso ser dito é que esta integração é uma medida excepcional que tende apenas e só neste atual contexto dar esta resposta e não ficar no ar a ideia de que é indiferente a turma ter 24, 25 ou 30 alunos. Porque isto abre portas é para no futuro se poder imaginar que as turmas podem ter todas 30 alunos. Em toda a investigação que é feita aponta precisamente no sentido contrário, onde a dimensão da turma, quanto menor ela for, melhor são os resultados escolares dos nossos alunos e melhor o trabalho que é desenvolvido.
0: A posição da Federação Nacional de Educação, pela voz do Presidente Pedro Barreiros. A Presidente da Comissão Europeia faz esta manhã o discurso do Estado da União. A partir de Estrasburgo, Ursula von der Leyen deverá apresentar novas respostas a desafios como a defesa, migrações, inteligência artificial e também a competitividade. André Neves.
4: O Parlamento Europeu não vê este exercício do Estado da União apenas como um discurso, mas sim como um debate. É o que garante o representante em Portugal desta instituição europeia.
5: Na realidade, o SOTEU é o culminar de um processo em que a Comissão Europeia traduz, em termos de propostas, as prioridades que foram definidas pelo Parlamento através das suas resoluções políticas ao longo do ano.
4: Por isso, há temas que o Hemiciclo Europeu espera que sejam referidos pela Presidente da Comissão Europeia, refere Alfredo Sousa de Jesus.
5: Um exemplo concreto. Quando o Parlamento Europeu se pronuncia por várias vezes sobre a necessidade das redes sociais serem um espaço mais saudável para as crianças, é legítimo que tenha a expectativa que este tema conste das propostas que vão ser anunciadas pela Comissão Europeia.
4: Mas há mais expectativas.
5: O Parlamento espera também, obviamente, anúncios importantes na área da competitividade económica, do reforço da defesa e da sua indústria, do alargamento a ocorrer agora já nos próximos anos e sobre acordos de comércio que permitam à União ter parceiros estáveis e credíveis, sobre a União bancária e de investimento, sobre as migrações e a segurança.
4: Os eurodeputados querem uma Europa mais ativa e menos reativa e que isso seja defendido em concreto nas propostas da Comissão Europeia.
5: Na realidade, o Parlamento Europeu espera uma União que não seja apenas reativa às crises, mas sim que se prepare melhor, que antecipe as próximas crises. como disse o Presidente Metsola, mais do que medidas avulsas neste ou naquele setor, uma visão de grandes saltos e não de pequenos passos.
4: Parlamento e Comissão convergem em vários pontos e temas, mas discordam noutros.
5: O tema de maior convergência é, obviamente, o apoio inequívoco à Ucrânia. Quanto ao tema de maior divisão, é, obviamente, o orçamento dos próximos 7 anos para a União Europeia. O Parlamento considera que a proposta da Comissão Europeia ficou claramente aquém daquilo que era necessário para acudir às prioridades atuais.
4: Razões para um processo de negociação e para a fiscalização do mandato da Comissão Europeia pelo Hemiciclo Europeu.
0: Defesa, migrações e inteligência artificial estão entre os temas que deverão ser abordados durante a manhã pela Presidente da Comissão Europeia. O Autarca de Lisboa pede ao Governo para cancelar o sistema volta de depósito e reembolso de embalagens. Para Carlos Moedas, a reciclagem é necessária, mas o depósito de 10 cêntimos está a tornar-se um imposto e um drama social para a cidade.
6: Um novo desafio, o sistema volta. A política de reciclagem e reutilização é necessária, mas uma política ambiental não deve ser nem um imposto, nem um drama social. Temos visto que este sistema volta tem sido exatamente isso. Um imposto para quem paga e um drama social sem precedentes na nossa cidade. Mais uma vez eu peço ao Governo para fazer exatamente como foi feito em França, cancelar de imediato esse sistema. É uma boa intenção, é um mau resultado, não queremos.
0: A posição do Autarca de Lisboa ontem, durante uma sessão da Assembleia Municipal, o sistema de depósito de embalagens tem provocado impactos negativos na higiene urbana em vários concelhos do país, com contentores remexidos ou mesmo despejados na via pública em busca das embalagens que possam ser depositadas nas máquinas volta, em troca do reembolso de 10 cêntimos por unidade. O Benfica começa o percurso na Liga Europa de Futebol frente ao AC Milan. A equipa italiana, treinada por Rubén Amorim e onde joga Gonçalo Ramos, nunca perdeu com as Águias em jogos oficiais. Venceu 4 e empatou 2 jogos. O encontro de mais logo em Milão vai ser complicado, assume desde já o treinador do Benfica, Marco Silva.
7: É um local difícil para jogar pela qualidade da equipa. Como se o Milan fosse chegar ao Estádio da Luz teria essas mesmas dificuldades também. Um treinador que nos conhece bem a nós, conhece o Benfica bem, conhece o futebol português bem. Portanto, um jogo muito complicado, em que esperamos estar à altura, como é a nossa obrigação.
0: Do lado do Milan, Rubén Amorim vê uma boa partida, dado que as duas equipas estão confiantes.
8: Eu sinto que a equipa está muito confiante, mas nós também estamos preparados para isso. Eu conheço bem o Marco também, conheço bem a equipa do Benfica. Sei também que temos uma pressão enorme, mas eu também conheço que o Benfica também tem uma pressão enorme para ganhar qualquer jogo. E, portanto, eu acho que vai ser um bom jogo e acho que vai ser divertido de se ver.
0: AC Milan-Benfica, a primeira jornada da Liga Europa, começa às 8 da noite e tem relato aqui na rádio.
1: Edição de Pedro Guilherme, no simultâneo RTP Antena 1, Continente, Madeira e Açores e RTP Mundo. 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Muito bom dia, são 6:08. Manhã de quarta-feira, 16 de setembro, sou José Candeias, com o Luís Hidro e Carlos Mateus. 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

0: 6 e 12. Também pode contar com josecandeias.programa@rtp.pt. Bom dia.
1: Bom dia.
0: Estou a falar com o senhor Jorge Santos?
1: Sim, sim.
0: O que é que vai comprar?
1: Madeiras.
0: Para quê?
1: Eu sou carpinteiro. Trabalho aqui em França desde 2007. E temos que acordar cedo para, pronto, sairmos cedo de casa, claro. Depois a pessoa vai fazer as compras que vai precisar durante o nosso trabalho e vamos fazer as compras de manhã.
0: Então o que é que vai comprar hoje?
1: Olha, hoje vou comprar placas de MDF para fazer umas portas a correr detrás de um balcão, de um hotel.
0: Quer dizer que o meu amigo trabalho não lhe falta, não?
1: Por acaso está bom. Há fases do ano que são um bocadinho mais calmas, mas no geral sempre funciona bem.
0: Mas,
1: e por acaso, ainda sexta-feira vou a Portugal recuperar também os móveis, que eu também mando fazer móveis em Portugal, na zona de Passos Ferreira, e para vender aqui a clientes. Trabalho com alguns arquitetos. E pronto, tentamos fazer ganhar a nossa vida da maneira que pudermos.
0: E, meu caro Jorge, mas quando dizem recupera móveis, mas estamos a falar móveis usados que recupera?
1: Não. Eu faço encomenda em Portugal, nas fábricas lá, e depois eu passo lá para carregar. Ou mando. Também tenho transportadores que me trazem as coisas, mas por vezes é complicado. Os dias que eles acabam e os dias que eu preciso entregá-los aqui em França, pois às vezes estou obrigado a deslocar o meu próprio a Portugal.
0: Mas manda fazer porque o cliente pediu ou faz por uma atitude para depois
1: não é pelo cliente. O cliente pede, neste caso os arquitetos dão-nos os desenhos, são eles que vendem essas coisas aos clientes e depois eu mando fazer em Portugal. Pronto, que aqui é mais difícil de fabricar.
0: Aí provavelmente é mais difícil. Olha uma coisa, Jorge. Aí provavelmente poderá ser mais difícil de fabricar, mas quando você me fala em arquitetos, isto já mete aí profissionalismo. E se eles reconhecem, e se você ao longo do tempo tem vindo aqui dar negócio também aos portugueses, mas principalmente levar daqui imóveis, é sinal que gostam. E isto tem-se mantido com firmeza, então, Jorge?
1: Ah, sim. Nós somos uma... De pessoas aqui, que como portugueses, estamos muito bem vistos a nível de todo tipo de trabalho.
0: A empresa é sua, Jorge?
1: Diga.
0: A empresa é sua?
1: Sim.
0: Há quantos anos tem a empresa?
1: Esta tenho já desde 2011, aqui em França, aqui em Paris, na zona de Paris. E também tinha uma outra em Portugal, até 2007, antes da crise. Estive em 2007, começou a aparecer aqui em Portugal, vim para França.
0: Quer dizer que você é um homem empreendedor, chega à França, lança-se no terreno, é reconhecido e, ouça, quantas pessoas trabalham para si? Estamos a falar em portugueses, franceses?
1: Não, é só por acaso, já tive portugueses, mas agora é mais difícil encontrar, agora são mais brasileiros.
0: Poxa, está a ser difícil de encontrar em todo lado. São brasileiros, trabalham, falam a mesma língua, você até se entende bem com eles,
1: não
0: é?
1: É mais fácil.
0: Pois, exatamente.
1: É mais fácil para nós. A comunicação dá muito jeito.
0: Ouça, e quem são os seus clientes fortemente aí em Paris ou em França?
1: Não, são de particulares.
0: Sim, mas portugueses, franceses, porque
1: não, comunidade... franceses.
0: E como é que você dá a conhecer o seu negócio, ou isto, a palavra conta muito?
1: Não, isso aqui nós chamamos aqui, há um velho ditado, que é uma expressão que se usa aqui em França, que é o abuchorei. Quer dizer, que isto uma pessoa nem precisa muita publicidade, faz uma coisa, o cliente fica contente, esse cliente vai transmitir a outro amigo que...
0: Lá está.
1: Isso vai passando de uns para os outros.
0: Vai passando de bucho para bucho, não é, amigo?
1: É isso mesmo.
0: Abre a boca e toma lá uma bucha.
1: E depois também estou numa zona de Portugal onde há muito bom vinho. A nossa aldeia chama-se a capital da vinha. É o pé de Pinhel, no concelho de Pinhel. Paula, capital da vinha.
0: A terra chama-se Paula?
1: Sim, Paula, sim, Paula do Conselho de Pinhel. Paula Freguesia do Conselho de Pinhel.
0: Até aí, capital da vinha. E quantas pessoas moram na Paula?
1: É muita gente ainda. Há muitos jovens que se dedicaram. Não é só vinhas, é... Temos, eu podia dizer o número de hectares, mas enquanto...
0: Mas olha para onde a conversa foi, que é ótima. Ó Jorge, e quando estamos a falar ali na zona de Pinhel, há por ali bom vinho. Aliás, Pinhel tem até, acho que, uma boa adega cooperativa, não é?
1: Sim, sim, a adega cooperativa de Pinhel, que é uma das maiores a nível nacional.
0: Pois, exatamente. E você, quando vem cá, leva para aí também, ou vai à Paula?
1: Não, não, depois eu levo. Levo, mas é para trazer para amigos, para clientes, às vezes... Às vezes para, pronto, há pessoas que trazem vinho do Porto, outras pessoas trazem outra coisa, que o meu começou da zona do vinho da minha terra, gosto de mostrar o que há de bom na minha zona.
0: Este homem, assim, quer ser seu grande amigo, que é também para beber à Paula.
1: Ah, sim.
0: Entenda-se à maneira da terra. Não sei o que é que as pessoas perceberam, mas pronto, isto há gente
1: para... Eles gostam, ficam todos contentes.
0: Ouça, quando é que cá esteve? Em férias?
1: Não, estive 4 semanas em setembro, ou em agosto. Vim no dia 6 de setembro para cima e agora, normalmente, não estava previsto, mas normalmente sexta-feira volto outra vez para ir, como disse, vou à zona de Paredes, recuperar algumas coisas e depois volto. Mas depois eu faço muitas vezes, eu vou e venho.
0: Vai e vem, está certo.
1: E dá Portugal.
0: Olha, isto quem faz compras deste tipo de materiais de construção, provavelmente na periferia de Paris, não, Jorge?
1: Sim. É assim, é que está a Paris, praticamente. Agora, neste caso, estou a 500 metros do chamado periférico.
0: Não há problema, deixa ficar por aí, eu ponho 1 metro, chego lá mais depressa.
1: Eu vou ligar uma fotografia para ver o movimento que está aqui.
0: Ainda bem, ouça lá, Jorge, e o meu caro, portanto, começa a trabalhar daí, sai diretamente para o cliente, vai à sua oficina, prepara coisas, como é?
1: Sim, eu tenho, passo de manhã para recuperar a minha carrinha, no meu depósito, e depois vou diretamente depois para o cliente. Depois passo, se tiver que comprar alguma coisa, no caso dos dois compro. Se eu tiver nada a comprar, gosto de ser igual, porque senão depois uma pessoa apanha muito o trânsito e para fazer e às vezes aqui. A mim não me estorba, que eu já estou habituado, não me diz nada, mas há pessoas que não conseguem. Que, às vezes para fazer, sei lá, 10 quilómetros ou uma coisa do género, demora-se uma hora ou mais.
0: Ou mais. Eu não sei se lhe perguntei, mas reforço-me. Como é que se chama o seu negócio? Você tem um nome de empresa? Como é que é?
1: JMS Menuzari. JMS, que são as minhas iniciais. Jorge Manuel dos Santos.
0: E depois?
1: Menuzari. Menuzari, que em francês é em português é carpintaria.
0: Exatamente. Muito bem. Portanto, meu amigo, quem diria, sem esperar, que a gente estava aqui nesta fabulosa conversa?
1: É verdade, não estava a contar, porque eu normalmente estava a ver para falar e mando mensagens, mas pronto, mas depois... Foi um prazer.
0: Eu não o chateio mais. Faça as suas compras. Obrigado. Agora você não se vai embora sem mandar aquele grande abraço lá para a Paula. Vamos lá, meu amigo.
1: Um grande abraço a todos os paleiros e tenham uma boa vitima, que é preciso agora neste momento. E a todas as pessoas em geral. Para o vosso auditório, para quem trabalha na rádio, na Antena 1, que é a minha rádio preferida. E especial para o Zé Candeias, está bem? Um grande abraço.
0: Amigo, foi um gosto. Parabéns pelo homem que é, pelo empreendedor e mais, por também dar negócio aos portugueses por aqui, logo reconhecida a qualidade. Foi um gosto, Jorge Santos. Felicidades.
1: Okay, obrigado.
0: Tudo bom? Obrigado. Vamos lá às compras. Muito bom, muito bom.
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0: 213820033 ou 0034. Entretanto, há pouco davam-nos conta de um acidente no IC19, no sentido Sintra-Lisboa, ali junto a Queluz. Qualquer informação que possam atualizar será bem

Tito Paris com este Feitiço e Amor. Está aqui uma rica ideia. Em Moura, ruas que falam, caminhos do azulejo, que convida a descobrir a história de Moura através das ruas e dos azulejos. E há ruas que guardam histórias nos seus nomes e que escondem memórias nas fachadas, nas igrejas, e é precisamente esse património que passa a próxima edição de Ruas que Falam, iniciativa promovida pela Câmara Municipal de Moura, que ao longo dos anos convida os moradores e visitantes a olhar para a cidade de uma forma diferente através da história, da toponímia, da arquitetura e das memórias associadas aos seus lugares. Eu acho isto interessante. Eu cada vez vou a Évora. A última vez andei, gosto logo de manhã andar pelas ruazinhas e depois tiro fotografias à toponímia. Tem lá com cada nome de rua. É como aqui em Lisboa, os becos. E está com cada nome. Isto acho isto muito giro. E as pessoas às vezes não se levantam de casa, não saem de casa para ver a sua própria terra. Ora bem, e o tema Caminhos do Azulejo, o percurso marcado para amanhã, é amanhã às 6 da tarde, propõe uma viagem pela presença da Azulejaria em Moura, e o ponto de encontro é em frente à Câmara Municipal. E a proposta é descobrir uma riqueza azulejar que atravessa séculos, do século XVI ao século XX, e que se encontra tanto em edifícios religiosos como nas fachadas e espaços urbanos da cidade. E é um património que se vê nas ruas. Portanto, temos azulejos e temos representações muito reconhecíveis de expressões da arquitetura e da identidade cultural. E depois eu digo assim, já que mandaram isto para o e-mail, então agora deixa-me cá e procurar assim uns nomes de umas ruas engraçadas lá por

0: sempre relacionado com o desenvolvimento urbano de Moura. E depois há ainda a Rua dos Espingardeiros, a Rua dos Carmelitas, a Rua do Escalatrim, a Rua da Igualdade ou a Rua das Terçarias. Eu imagino agora um ouvinte que me esteja a escutar em humor e que mora numa destas ruas. É fantástico. Portanto, é assim. É uma cidade que vai-se descobrir a pé. É a riqueza dos caminhos do azulejo. Portanto, para descobrir Moura devagar. E é assim que os alentejanos gostam. Portanto, é amanhã, a partir das 6 da tarde, concentra-se tudo em frente à câmara. E depois é um percurso no final do dia, quem me dera a mim também, para descobrir o que a terra nos conta, às vezes num simples azulejo e que as pessoas nem se apercebem porque é que se chama assim ou quem é que o pôs lá. Portanto, um ótimo dia para já hoje para Moura e amanhã um grande percurso, porque em Moura há ruas que falam e há muita parede que conta muita história. Quanto à previsão para hoje, o dia apresenta-se com céu pouco nublado, embora durante a manhã algumas nuvens aí no centro e no sul. Depois temos vento durante a tarde no litoral oeste, ainda durante a manhã e para o final da tarde nas serras altas, e desta temperatura no interior norte e centro. Para a Madeira, o dia apresenta-se com poucas nuvens, mas durante a tarde elas surgem e nas vertentes norte até podem trazer aguaceiros fracos. Há evento nas serras altas e nos extremos da Ilha da Madeira. Quanto aos Açores, é um dia com boas abertas, embora com alguns aguaceiros fracos. Máximas: Évora 32 graus, Castelo Branco, Beja e Faro 31, Porto Alegre e Santarém 30, Funchal 29, Braga e Setúbal 28, Vila Real, Viseu, Porto Santo e Horta 27, 26 graus, Porto, Lisboa, Santa Cruz das Flores e Ponta Delgada, Bragança, Leiria, Angra do Heroísmo 25, Viana do Castelo hoje com 24, 23 Aveiro, Guarda, Sines e ainda para Sagres, e são apenas 21 graus para as Penhas Douradas. Agora vamos à informação e para destacar está aqui o Diogo Miguel Pereira. Bom dia, Diogo, bem-vindo.
1: Olá, José, bom dia.
0: Diogo, alterações viradas para Bruxelas, começas por aí, não é, Diogo?
1: Vamos olhar hoje para o Estado da União e esse ponto de situação que vai ser feito mais ou menos daqui a uma hora e meia. Vai ser feito por Ursula von der Leyen, a Presidente da Comissão Europeia, faz hoje uma radiografia da União e coloca na mesa quais as prioridades para o próximo ano. A correspondente da Antena 1 em Bruxelas, André Neves, vai acompanhar esse discurso, vai trazer-nos o essencial ao longo dos noticiários do programa da manhã. E no ponto central teremos análise a tudo isto com o embaixador Luís de Almeida Sampaio. É o grande destaque da manhã de hoje. Por cá, a situação no país é ainda de incêndios. Há esta hora três que ainda não estão controlados pelos bombeiros: Mirandela, Portel e Freixo de Espada à Cinta. Vamos acompanhar a evolução deste combate às chamas ao longo do programa da manhã de hoje.
0: Olha, Diogo, e continuamos a acompanhar a situação do ensino das escolas, não é?
1: Sim, com uma espécie já de boa notícia, digamos, que veio da última noite. Foram colocados os mais de 500 alunos de Almada, Sintra e Amadora que estavam sem professor. Foi pelo menos isso que informou já esta noite o Ministério da Educação num comunicado que já foi lido pela Diana Almeida, que nos vai dar conta de tudo já a partir das 7 da manhã. Ainda na manhã de hoje vamos olhar também para a situação de Almada, onde cerca de 500 pessoas ficaram desalojadas em fevereiro por causa do mau tempo. 7 meses depois ainda há mais de 150 pessoas que ainda não têm uma solução. A jornalista Cláudia Martins vai dar-nos conta desse caso e também o trabalho da autarquia em resolver este assunto. É também um dos destaques da manhã de hoje.
0: Os destaques da informação, Diogo Miguel Pereira.
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0: Recuperando os táxi com esta chiclete, 22 minutos para as 7 da manhã, a Mónica Amaral entra bem cedo para preparar tudo o que diz respeito ao trânsito, que avança ao pormenor depois das 7, mas ela antecipou e quis aqui servir o auditório a esta hora por causa do que se passa no IC19. Minha cara Mónica, bom dia, bem-vinda.
1: Olá, bom dia, José Candeias.
0: E então, o que é que temos no IC19? Conta.
1: Temos um despiste, é na descida de Queluz, é no sentido Sintra-Lisboa, já está então a deixar o trânsito bastante condicionado e já com algumas paragens à passagem pelo local, isto porque está a ocupar a via direita e o trânsito já começa então a acumular aqui nesta zona de Queluz, no sentido Sintra-Lisboa.
0: Portanto, esta a primeira informação já em avanço, já sabe que com o que vai contar e claro que nós temos a nossa linha verde ativa depois das 7. Conto com ela, nós contamos consigo e boa viagem.
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0: Bom dia, Maria dos Anjos.
6: Bom dia, Sr. Zé Candeias.
0: Como é que está a senhora?
6: Estou bem.
0: E o Sr. Zé Francisco?
6: O Sr. Francisco é que tem andado um pouco mais, um pouco adoentado.
0: Mas, tirando isso, aí vão vivendo cada dia aí em Borba, não é, Maria dos Anjos?
6: Sim, senhor Zé.
0: Tire lá o senhor, senão já não vou na sua casa. Ui, sei lá. A senhora está mesmo em Borba. É só o Zé Candeias. A senhora está mesmo em Borba?
6: Sim, é mesmo em Borba.
0: Sim, senhor. Portanto, se alguma dúvida houvesse, a senhora, só pela forma de falar, é alentejana de Gema. Uma vida hoje, se calhar, mais descansada, se calhar muito trabalho ao longo da vida, não, Maria dos Anjos?
6: Sim, nós trabalhámos muito, mas agora fizemos pausa, claro.
0: Então, a idade não perdoa, não é, minha cara?
6: Ah, claro.
0: Sempre, a vossa vida foi sempre feita aí no Alentejo, em Borba?
6: Sim.
0: E
6: a 3 quilómetros de Borba.
0: 3 quilómetros de Borba.
6: Entre Borba e Vila de Sousa, numa fazenda.
0: E isso deve ser um território bonito. Olha, fica logo entre duas belas terras. Então, sim. Toda uma vida dedicada à agricultura, Maria dos Anjos?
6: Toda a vida. Sim. O meu marido não, o meu marido foi nos mármores. Eu fui na agricultura.
0: Ai, o seu marido andou aqui, aí nos mármores. Pois isso aí é o que não falta.
6: 40 anos andou nos mármores.
0: Iapá. E hoje a senhora ainda tem, se calhar, aí uma hortinha, um quintalinho que cuida ou não?
6: Olha, por acaso sim, aqui em Borba tem um quintalinho, tem galinhas, tem plantação para nós comermos.
0: Isso dá saúde, não dá?
6: Ah, sim,
0: dá saúde. Então, e o meu caro Zé Francisco está aqui? Está no quarto? Está a descansar ainda, é, Maria dos Anjos?
6: Sim, estamos os dois ao pé um do outro.
0: Ele está a ouvir a nossa conversa, não está?
6: Ah, sim, está.
0: Então, bom. Então, e o casal, Não sei, passou por aqui um pássaro, sabe como é que é? No Alentejo a passarada, é roxinóis, dardos gais, nanana. Passou aqui um pássaro que me disse que hoje é um dia especial para o casal.
6: É sim, graças a Deus, até esta data.
0: E que dia é o de hoje, Maria dos Anjos?
6: 58 de casados.
0: Ia, que lindo, ouvintes. Eu vou terminar o programa com uma conversa destas. A senhora conheceu aí o Sou Zé há tantos anos. Isso foi aí na zona, foi aí na terra, Maria dos Anjos?
6: Sim, sim, sim. Olha, para dizer ao senhor, nós já ouvimos o seu programa desde que o senhor entrou no programa há 30 e não sei quantos anos.
0: Então já na outra rádio.
6: É a segunda vez que eu falo com o senhor este ano.
0: É, então, sempre bem-vinda, minha cara, exatamente.
6: Então, em abril, quando o meu marido fez 78 anos e estou a falar hoje.
0: Então, quer dizer, a senhora só me fala em datas fantásticas, em datas comemorativas.
6: É verdade.
0: Então, uiça, eu posso dar uma palavrinha aí ao Tizé?
6: Sim, pode dar, sim.
0: Então passa aí o telefone, mas olha, não se vai embora que eu também lhe quero dar depois uma palavra.
6: Está a ouvir, tem voz alta.
0: Ah, está em voz alta, percebem tudo. Olá, Tizé.
7: Zé, como é que está? Bem?
0: Eu estou. E o meu amigo, como é que vai? Tirando essas mazelazinhas?
7: Estou contente. Fazer muitos anos de casado. É a coisa mais linda do mundo.
0: Ah, isso achou você na altura, quando olhou para ela, que a trepitana, esta leva-me ao altar, foi isso, ó, Sou Zé?
7: Sim, doutor.
0: Doutor? É, doutor da vida, é. Ui, sei lá. Então, com que idade é que vocês começaram a namorar?
6: Olha, para dizer a verdade, eu tinha 16 anos quando fui viver com este homem.
0: Ia tantos anos, ia que amor.
6: Ao fim de um mês, faz hoje 58, casámos. Mas ao fim de um mês de estarmos juntos, faz hoje 58.
0: Se é que foi, ó Maria dos Anjos, se é que foi amor, hã?
6: É verdade.
0: E casaram 58, onde? Onde é que casaram?
6: Casámos na matriz de Borba.
0: E isso é muito bonito.
6: A igreja matriz de Borba.
0: Ia. Você ia tão bonita, a Maria dos Anjos.
6: Olha, naquela altura não se usava, como nós já estávamos juntos, não se usava vestido de noiva.
0: Oh, Maria dos Anjos, a senhora é bonita pela cara, interessa lá o vestido. Olha, olha.
6: Sim, não se usava, era um fatinho.
0: Era um fatinho, exatamente, ia composta e já está.
6: Sim, claro.
0: E o Zé também ali, aprumado, ali no seu belo fatinho, não era, Maria dos Anjos?
6: Ele tinha 20, ele tem mais 4 anos que eu.
0: Pronto, ok.
6: Ele tinha 20 e eu tinha 16, aí pode o Zé ver.
0: Filhos.
6: Como foi?
0: Filhos.
6: Filhos, tenho um casal. Tenho um com 56 e tenho uma com 50. Oi, morei na Torre da Marinha, a minha filha, com 52.
0: Vida bonita. E netos, Maria dos Anjos?
6: Sim, sim. E netos tenho. Okay. Netos tenho 4. E queria dizer ao senhor Zé Candias que hoje tenho um que faz 15 anos.
0: E Filipe
6: e Rufino.
0: Então quer dizer, a senhora tem um neto que comemora o aniversário quando vocês comemoram os anos de casado.
6: Faz hoje 15 anos, eu moro aí na Torre da Marinha.
0: Quando é que vocês se encontram todos?
6: Olha, nós era primos aos anos dele, por acaso éramos. Mas como o meu marido não está bem, pensámos em não irmos. Logo vimos por WhatsApp e damos os parabéns.
0: Muito bem, que bonito. Ouvintes, 58 anos, isso é que foi amor, hein? Namoraram-se há um mês e vai daí, sim, casaram. Ó, oh, Maria dos Anjos, naquela altura havia lua de mel?
6: Não, Zé Candir, não havia nada.
0: Ah, mas havia, sempre houve.
6: Não
0: sempre
6: havia possibilidades de
0: pois
6: nada.
0: Está bem, mas pronto, a lua de mel pode ser aqui, pode ser acolá.
6: A lua de mel fizemos lá à nossa maneira.
0: Exatamente, muito bom. Vão, ouça, vão almoçar hoje, vão fazer assim um passeiozinho diferente. Como é que ser aí com o senhor Francisco?
6: Fazemos o possível.
0: Bem.
6: O impossível, para a coisa correr bem no dia de hoje, não?
0: Maria dos Anjos, o que é que significam 58 anos de casados, de amor, que a gente sabe que a vida tem, pronto, as suas dificuldades, mas isto é compreensão, é gostar-se muito um do outro,
6: sim, sim,
0: e perceber,
6: sim,
0: que a vida só faz sentido havendo amor entre duas pessoas, não é?
6: Sim, Zé, olha, é mais compreensão, é mais a gente fazer para o dia-a-dia correr bem, e compreendermos um ao outro.
0: Bem, sim, senhora.
6: E agora digo-lhe outra coisa, para finalizarmos a conversa. Hoje precisamos um do outro e damos cada vez melhor.
0: Muito bem. Para o tempo, é caso fazer para o tempo que nos resta, que nos recompensemos bem, e neste caso,
6: sim,
0: um ao outro.
6: Agora é que nós temos preciso um do outro, não?
0: Muito bem, exatamente. Aliás, agora, é pronto, lá está, a altura depois faz a necessidade. Ó, oh, Sr. José Francisco, você tem aqui uma mulher, por isso é que você anda aí no meio dos anjos. Muito bom, muito bom. E o que é que faz? Meu caro José, e você, lá está, uma vida também de muito trabalho. O que é que você fazia nos másmos? Você punha lá dinamite, serrava, como é que, o que é que fazia? Fazia lá?
7: Fazia tudo, serrava com martelo.
6: Não sei se o José sabe, era caboqueiro. Era trabalhar de martelo.
0: Epá!
6: Sim,
0: sim. Sim, senhor. Quantas vezes, José, quantas vezes é que o martelo foi ao dedo?
7: Muitas vezes.
0: Ai, nessa altura a gente chama por flores e outras coisas, etc e tal. Oh, meu caro casal, Maria dos Anjos e José Francisco, parabéns pelo vosso dia, pelo vosso exemplo.
6: Obrigada.
0: 58 anos. E é como se eu estivesse aí para vos dar um abraço, porque estas coisas são do melhor. Felicidades.
6: Obrigada,
0: para vocês,
6: obrigada,
0: e para a família.
6: Obrigada.
0: Foi um gosto, hein?
6: Obrigada. Tudo bom, até que Deus queira.
0: Exatamente. Muito bom.
6: Deus.
0: Um abraço, um beijo, tudo bom.

0: chama-se Foste Tu com Blaya.
1: Olá, senhor José Candeias, aqui é o senhor, aliás, é o David, aliás, Gourmet Talk Chef, que estou chamado no Instagram e no TikTok, sou chefe de cozinha numa escola em França. Estamos a fazer refeições todos os dias para 350 crianças. É para vos dizer, a gente de manhã, sempre para vos escutar, quando estamos a preparar a cozinha ou a trabalhar no escritório. E muito obrigado por o que você faz. É com muita alegria que a gente vos escuta todos os dias. Muito obrigado por tudo.
2: E muito obrigado, chefe. Muito obrigado.
1: Sempre
2: bom dia.
1: Sempre.
2: Obrigado, muito bom, sim senhor. Portanto, um bom trabalho e sempre aqui aguardando as vossas mensagens. A próxima é para escutar.
3: Ora, muito bom dia, Zé, bom dia.
2: Alô.
3: Não é por acaso que lanças aí o novo disco da Anabela, e não, é para aqui relembrar um bocadinho que dia 27 de setembro, às 17 horas, no CAI, penso eu que a Anabela também vai cantar essa música que passou aqui agora na rádio.
2: Claro que vai.
3: Pronto, Zé, é só para relembrar que o grupo Recreativo e Instrução de Lares vai fazer tal evento com a Anabela, e espero que a malta vá ver o concerto, até porque há bilhetes à venda. Bom dia, Zé, e boa continuação. Fala aqui o Luís Neves, da Figueira da Foz.
2: Fizeste muito bem, Luís, em ter ligado. Um grande abraço. Aqui vai mais um ouvinte em viagem desde Lisboa para o Porto para um dia de formação. Venho do mundo da beleza, onde criamos a beleza faz avançar o mundo. Quero só deixar um abraço ao Zé Candeias, a todos os ouvintes que vão ir desse lado, nos carros, nos caminhões, nas obras, nos escritórios, ou simplesmente a começar mais um dia. Obrigado. Oh, João Antunes, tudo bom? Venha sempre e, quem sabe, até explorando numa conversa a beleza do seu trabalho. Ora bem, portanto, aqui o Paulo Madeirense também a dar conta do acidente do IC19, o nosso serviço de trânsito está a acompanhar. Também mando aqui um abraço para o Noé, que escuta em Benguela, Angola, do outro lado. Bom dia, Maria Judite, a escutar-nos em Maputo, portanto, Moçambique. Na Suíça, também o José Oliveira, o Mário no Porto, Zé Luís também, tudo bom, vindo de Famalicão, com uma entrega da Suíça, também. E como é que se chama? Não vem o nome, a gente não sabe. Miguel Marques, também dizer, venho relembrar que começa já amanhã a Alma do Vinho, sim senhor, portanto em Alenquer, e ainda o Porto Clavazinho Ribeiro, Porto Alegre, Brasil, portanto, diz a comemorar uma viagem dos 50 anos de matrimónio por Espanha, mas aqui este brasileiro amante de Portugal, mesmo que em Espanha, estar ligado aqui à RTP Antena 1. Só para terminar, para dar conta, neste caso, é o Bruno, com Lada Leirosa, mais um dia de trabalho, muito obrigado, e o Eduardo Caetano, que também cumprimento, estando na Alemanha. E pronto, está tudo dito da minha parte, agora é ver José Carlos Trindade avançar. Zé, há algo que queiras destacar, meu caro?
4: Há bocado ouvinte escreveu que a arte salva o mundo, e nós vamos falar da arte, ou melhor, que há belezas que salvam o mundo, disse o ouvinte, creio, ou escreveu, e a arte é uma das coisas que salvam o mundo. Vamos falar sobre isso depois das 9:30, a reabertura do Teatro Dona Maria II, vamos lá para falar sobre como vai ser a festa. O Benfica joga hoje em Milão para a Liga Europa, o último terço com o António Tadeia fala sobre isso. Ora, em Milão começamos depois das 7:20, vamos lá no fuso horário.
2: Muito bem, Zé Carlos Trindade, Eduardo Maia, é a equipa toda que se forma para amanhã da sua rádio. Até amanhã às 5.

0: Iceberg com Mabel. Deixou-nos a um minuto das sete.
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0: A temperatura volta hoje a descer mais no interior e também no sul do país. Mantém-se o céu limpo. Não nas ilhas e nos Açores, nuvens até com aguaceiros fracos no sol da Madeira. Algumas nuvens à tarde, aguaceiros a norte e terras altas ao fim do dia. Évora deve chegar aos 32. Hoje a máxima para Castelo Branco, Beja e Faro é de 31. 30 Porto Alegre e Santarém. Funchal, 29 graus. Braga e Setúbal, 28. Vila Real e Viseu, 27. 26 Porto, Lisboa e Ponta Delgada. Bragança, Leiria, 25, 24 graus em Viana do Castelo, Aveiro e Guarda, 23, 21 nas Espanhas Douradas. Atenção que a esta hora há acidente no IC19. Vamos ao trânsito depois das 7 da manhã.
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0: Sete horas em Portugal Continental e na Madeira, 6 nos Açores. Manhã de quarta-feira, dia 16 de setembro. Eduarda, bom dia.
3: Olá, bom dia, José Carlos.
0: Começamos aqui mais uma emissão até às 10. A esta hora, mais de 1 milhar de bombeiros combatem 3 incêndios.
3: Foi assim durante toda a noite. Vamos atualizar o estado do combate aos incêndios de Proença Nova, também de Mirandela e de Portel, os fogos que mais preocuparam durante a noite a Proteção Civil. No Ministério da Educação, a preocupação é encaixar nas turmas todos os alunos que ainda estão sem vaga. Ao princípio da noite foi feito um novo balanço, vamos conhecê-lo neste jornal. No dia em que os olhos estão postos em Estrasburgo e no discurso do Estado da União de von der Leyen, com o embrião de um segundo mandato de António Costa à frente do Conselho Europeu, já em marcha.
0: Porto e Coimbra agora com 16 graus, 19 em Lisboa, 21 em Faro, 22 Ponta Delgada, Funchal 24. Edição de Eduardo Maia.
3: É o incêndio de Proença Nova, aquele que ainda mobiliza mais meios a esta hora. Incêndio no distrito de Castelo Branco, está em fase de resolução, mas mantém mais de 500 de bombeiros no terreno. Em Portel, no distrito de Évora, 350 de operacionais combatem 2 frentes de fogo. Nesta altura não há casas nem povoações em risco, está a arder uma zona de mato, mas aquilo que mais preocupa os bombeiros é o vento que está a soprar em várias direções. Explicou ao jornalista Miguel Soares, o comandante subregional de Emergência e Proteção Civil do Alentejo Central, Fábio Pontes.
4: O incêndio continua ativo, temos neste momento no local 352 operacionais e 129 meios terrestres. Os trabalhos estão a decorrer favoravelmente, apesar de com alguma dificuldade devido ao muito vento no local. E um vento muito, muito errático que muda muitas vezes de direção.
5: E quando é que pensam que podem ter o incêndio debelado ou estamos longe disso?
4: Não lhe consigo fazer uma previsão, até porque, como lhe disse, há muito vento no local, errático, que está a criar muitas dificuldades ao combate e aos meios no terreno.
3: Não há ainda previsões para dominar este fogo em Portel. Um outro incêndio em Sedães, Mirandela, no distrito de Bragança. Este fogo começou ontem à tarde, acaba de ser dominado, adiantou o segundo comandante sub-regional das terras de Trás-os-Montes, Júlio Miguel, à Antena 1.
6: Aqui está controlado, o incêndio está dominado. No momento não temos nenhum foco ativo. As equipas no terreno encontram-se a fazer escaldo e vigilância ativa durante o dia de hoje.
3: Este é o mapa dos incêndios, ou pelo menos dos incêndios que mais preocupam a esta hora. Vamos continuar a seguir de perto o trabalho dos bombeiros nestes 3 incêndios ao longo das próximas horas. O Ministério da Educação fez ao fim do dia um balanço dos alunos que estavam sem vaga nas escolas na Grande Lisboa e que entretanto já foram colocados. Ao todo, desde o início da semana, foram colocados quase 1000 alunos e o Governo garante que ninguém vai ficar de fora, mas o Ministério da Educação revela também que mais de metade destes alunos fizeram as matrículas já fora do prazo e ainda continuam a ser recebidas diariamente novas matrículas. Diana Almeida.
7: Foram 569 os alunos colocados esta terça-feira nas escolas dos concelhos de Almada, Sintra e Amadora, depois de uma reunião com 47 agrupamentos e escolas. Juntam-se aos 405 que foram um dia antes colocados em escolas públicas no concelho de Lisboa. Nessa reunião, com a Agência para a Gestão do Sistema Educativo, estiveram 39 diretores. O Ministério da Educação informa que se resolveram os casos pendentes nestes quatro concelhos, mas ainda faltam colocações. Para hoje está marcada uma reunião com as escolas do Barreiro e Odivelas, para encontrar vagas para estes alunos. O gabinete Fernando Alexandre aponta as matrículas feitas fora do prazo como um indicador que tem dificultado as colocações dos alunos e sublinha que os pedidos podem continuar a chegar. O Ministério admite a constituição de novas turmas, a integração de alunos em regime de supranumerário e a reorganização de espaços escolares. A garantia repete-se. Nenhum aluno em escolaridade obrigatória ficará sem colocação. São 974 os alunos colocados nas escolas públicas entre segunda e terça-feira. São estudantes da Grande Lisboa que não tinham vaga no arranque do ano letivo.
3: Tem havido reuniões todos os dias, desde segunda-feira, hoje há mais uma, com a Agência para a Gestão dos Sistemas Educativos, que reúne desta vez com os diretores de Odivelas e do Barreiro, também para, nestes dois concelhos, tentar encaixar nas escolas os alunos que estão ainda sem vaga no ensino público. Começa hoje a campanha de vacinação contra o vírus sincicial respiratório para os bebés que nasceram a partir de 1 de abril deste ano. Eles já podem, a partir de hoje, os pais já podem vacinar os bebés. Filipa Prata, pediatra e coordenadora da Comissão das Vacinas da Sociedade Portuguesa de Pediatria, explica qual é a importância desta vacina e o que é que ela pode prevenir.
8: É um vírus que é responsável por um número muito importante de infecções respiratórias na criança pequena, sobretudo abaixo dos 2 anos, e realmente a maioria das crianças, quando chegou aos 2 anos, já teve pelo menos um episódio de bronquiolite, algumas com os quadros mais graves, com complicações, e que implicam um número importante de idas ao serviço de urgência, hospitalizações, e algumas até têm que ficar entradas em cuidados intensivos. E por isso, esta imunização, o que é que vai fazer? Vai diminuir o risco de doença grave e hospitalização decorrente da infecção pelo VSE, em idade pediátrica. Por outro lado, vai também, ao fazer isso, diminuir a necessidade e a pressão sobre os serviços de saúde.
3: As vantagens da aplicação desta vacina contra o vírus sincicial respiratório, uma campanha que vai arrancar hoje. Os bebés que nascem a partir de hoje são vacinados ainda na maternidade. Aqueles que nasceram desde abril até ao dia de ontem vão ser chamados aos centros de saúde para receberem a vacina contra este vírus respiratório. Os lucros extraordinários das petrolíferas podem vir a ser taxados. O governo tem uma proposta pronta que já deu entrada no Parlamento para ser apreciada pelos deputados. A ideia é aplicar uma taxa de 33% sobre a parcela dos lucros que exceda em mais de 20% a média dos anos de 2024 e de 2025. O governo chama-lhe contribuição de solidariedade temporária sobre o setor petrolífero. A receita é destinada às famílias, aos bombeiros, ao setor social e transportes afetados por estas subidas dos combustíveis. O Expresso avança que Luís Montenegro apoia a recandidatura de António Costa à presidência do Conselho Europeu. Segundo adianta o jornal, uma fonte do governo, António Costa tem o apoio total do primeiro-ministro e também do governo para um segundo mandato. É essa também a solução que está a ser defendida pelo presidente do grupo e do Partido Popular Europeu, a de manter os cargos de topo como estão até agora, até ao final da legislatura, isto é, dentro de 3 anos. A eventual recondução de António Costa como presidente do Conselho Europeu não vai ser, no entanto, decidida pelos eurodeputados. Ela é decidida pelos líderes europeus. A capacidade de António Costa para fechar o orçamento comunitário, o quadro financeiro para 2028-2034, pode ser a prova de fogo do atual presidente do Conselho Europeu para se lançar num segundo mandato. Daqui a uma hora, a presidente da Comissão Europeia faz o discurso do Estado da União em Estrasburgo, no Parlamento Europeu, um momento político esperado pelos eurodeputados para conhecer as propostas do governo da União Europeia. Europeia, mas a sessão serve também para fazer o balanço do trabalho da Comissão até agora, saber o que cumpriu ou que metas cumpriu do ano anterior. O Parlamento Europeu também espera, como é habitual neste discurso, alguma novidade por parte de von der Leyen, como nos conta a correspondente da Antena 1 em Bruxelas, Andreia Neves.
9: O Parlamento Europeu não vê este exercício do Estado da União apenas como um discurso, mas sim como um debate. É o que garante o representante em Portugal desta instituição europeia.
10: Na realidade, o SOTEU é o culminar de um processo em que a Comissão Europeia traduz, em termos de propostas, as prioridades que foram definidas pelo Parlamento através das suas resoluções políticas ao longo do ano.
9: Por isso, há temas que o Hemiciclo Europeu espera que sejam referidos pela Presidente da Comissão Europeia, refere Alfredo Sousa de Jesus.
10: Um exemplo concreto. Quando o Parlamento Europeu se pronuncia por várias vezes sobre a necessidade das redes sociais serem um espaço mais saudável para as crianças, é legítimo que tenha a expectativa que este tema conste das propostas que vão ser anunciadas pela Comissão Europeia.
9: Mas há mais expectativas.
10: O Parlamento espera também, obviamente, anúncios importantes na área da competitividade económica, do reforço da defesa e da sua indústria, do alargamento a ocorrer agora já nos próximos anos e sobre acordos de comércio que permitam à União ter parceiros estáveis e credíveis. Sobre a União bancária e de investimento, sobre as migrações e a segurança.
9: Os eurodeputados querem uma Europa mais ativa e menos reativa e que isso seja defendido em concreto nas propostas da Comissão Europeia.
10: Na realidade, o Parlamento Europeu espera uma União que não seja apenas reativa às crises, mas sim que se prepare melhor, que antecipe as próximas crises. Como disse a Presidente Metsola, mais do que medidas avulsas neste ou naquele setor, uma visão de grandes saltos e não de pequenos passos.
9: Parlamento e Comissão convergem em vários pontos e temas, mas discordam noutros.
10: O tema de maior convergência é, obviamente, o apoio inequívoco à Ucrânia. Quanto ao tema de maior divisão, é, obviamente, o orçamento dos próximos 7 anos para a União Europeia. O Parlamento considera que a proposta da Comissão Europeia ficou claramente aquém daquilo que era necessário para acudir às prioridades atuais.
9: Razões para um processo de negociação e para a fiscalização do mandato da Comissão Europeia pelo Hemiciclo Europeu.
3: Todos estes temas que ouvimos aqui devem passar pelo discurso de von der Leyen, da defesa às migrações, à competitividade, à proteção das crianças em relação ao digital, num discurso que tem como lema concretizar a independência da Europa. O mau tempo de fevereiro deixou 500 de pessoas desalojadas em Almada, sem possibilidade de regressarem às casas onde viviam, e 7 meses depois ainda há mais de 50 de habitantes com a vida suspensa, à espera de uma solução para morar. A Câmara promete resposta em breve para mais algumas destas famílias. Cláudia Martins.
11: Estão divididas por casas de amigos, familiares ou um hotel. Instalações provisórias num total de 152 pessoas que esperam por uma solução da autarquia.
12: Atualmente ainda temos num total de 49 famílias que precisam de alojamento. Nós, o município, neste momento, diretamente, ainda continua a dar o apoio a 13 famílias, 8 famílias em unidade hoteleira e 5 famílias em respostas que o município já tinha de emergência.
11: Eduardo Quintanova é o diretor municipal de desenvolvimento social. Assume que 7 meses é muito tempo e diz que a Câmara Municipal quer resolver esta situação o mais urgentemente possível. Para as 8 famílias que vivem num hotel, apresenta uma solução dentro de um mês.
12: Estamos a trabalhar nesse sentido, é para ver se dentro de um mês temos este problema resolvido. Ter uma casa que seja através do porta da entrada ou de outra solução de arrendamento apoiado.
11: Em relação às 49 famílias que vivem atualmente com amigos e familiares, Eduardo Quintanova tem 35 casos sinalizados para acederem a casas no regime de arrendamento acessível que estão a ser construídas pelo IRU, o Instituto da Habitação e da Reabilitação Urbana.
12: Estão prontas, estavam a terminar os arranjos exteriores dessas habitações e, portanto, nós esperamos a qualquer momento que o IRU nos diga a data em que estas pessoas podem, no fundo, celebrar formalmente os seus contratos de arrendamento e mudar para essas casas.
11: Mas mesmo com esta solução, que não se sabe quando vai acontecer, vão restar 14 famílias sem uma casa para morar.
3: O mau tempo severo que a Almada sofreu em fevereiro fez centenas de desalojados por causa das derrocadas e dos grandes deslizamentos de terra que aconteceram nas arribas.

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0: Recebe esta hora von der Leyen para o discurso do Estado da União. Roberta Metsola, a presidente do Parlamento Europeu, já desfiou aquilo que os eurodeputados esperam ouvir à Comissão. Antes, vamos atualizar os incêndios. A Proteção Civil vigia de perto 3 incêndios esta hora. Proença à Nova, em fase de resolução. Mirandela, controlado na última hora. E Portel, com 2 frentes ainda, a dar muito que fazer aos bombeiros. Quase 1000 alunos colocados nas escolas até ontem. Hoje arranjam-se as turmas em Odivelas e no Barreiro.
1: Mais fresco em Coimbra e também no Porto, 16 graus a esta hora, 18 em Lisboa, 21 Ponta Delgada e Faro, 23 Funchal. Edição de Eduardo Maia.
0: É o fogo que dura mais tempo de Proença Nova, já vai no segundo dia, quase a fazer 48 horas, no distrito de Castelo Branco. Este incêndio entrou durante a noite em fase de resolução, mas estão no local ainda mais de 500 mil de operacionais resolver o incêndio. Em Portel, no distrito de Évora, 350 de operacionais combatem nesta altura, 2 frentes de fogo. Não há neste incêndio casas em risco, é uma zona de mato que está a arder. O que mais preocupa os bombeiros nesta altura em relação a este incêndio de Portel é o vento que tem soprado em várias direções. Foi o que explicou ao jornalista Miguel Soares, o comandante sub-regional de emergência e proteção civil do Alentejo Central, Fábio Pontes, esta manhã.
2: O incêndio continua ativo. Temos neste momento no local 352 operacionais e 129 meios terrestres. Os trabalhos estão a decorrer favoravelmente, apesar de com alguma dificuldade devido ao muito vento no local e um vento muito, muito errático que muda muitas vezes de direção.
3: E quando é que pensam que podem ter o incêndio debelado ou estamos longe disso?
2: Não lhe consigo fazer uma previsão, até porque, como lhe disse, há muito vento no local errático que está a criar muitas dificuldades ao combate e aos meios no terreno.
0: Este pode ser um incêndio com maior capacidade de progredir nas próximas horas, o de Portel, no distrito de Évora. Em Sedães, Mirandela, distrito de Bragança, o fogo foi dominado na última hora, adiantou o segundo comandante sub-regional das terras de Trás-os-Montes, Júlio Miguel, à Antena 1 esta manhã.
4: Aqui a situação está controlada, o incêndio está dominado. No momento não temos nenhum foco ativo, as equipas no treino encontram-se a fazer escaldo e vigilância ativa durante o dia de hoje.
0: Mirandela, um incêndio que parece estar quase resolvido no distrito de Bragança, juntando Portel e Proença Nova, são os incêndios que mais preocupam a proteção civil esta hora. São especial esta manhã no Parlamento Europeu para ouvir o discurso de Ursula von der Leyen sobre o Estado da União. À entrada para a sessão, Roberta Metsola, a presidente do Parlamento Europeu, falou, por exemplo, do verão difícil com os incêndios que a Europa atravessou, também da situação dos direitos humanos no Irão. Mas, sobretudo, o mais importante, Andréa Neves, correspondente Antena 1 em direto, a partir de Bruxelas, expressou, Roberta Metsola, quais são as expectativas que o Parlamento Europeu tem em relação àquilo que vai estar no discurso de von der Leyen. Os eurodeputados esperam anúncios importantes em várias áreas.
5: Esperam, até porque este é um exercício no qual a Presidente da Comissão Europeia vai ter que prestar contas sobre o que disse o ano passado e conseguiu ou não fazer até este ano e apresentar propostas de acordo com aquelas que são as perspectivas políticas do Parlamento Europeu. Ou seja, é no Parlamento Europeu que se definem as perspectivas e as políticas para os próximos anos, também com os Estados-membros, e depois a Presidente da Comissão Europeia tem que apresentar propostas claras que vão no sentido dessas opções feitas pelos eurodeputados e pelos Estados-membros. Por isso, à entrada, a Presidente do Parlamento Europeu, Roberta Metsola, deixou as expectativas.
6: As nossas exigências são muito claras. Em primeiro lugar, esperamos anúncios importantes sobre a competitividade, como reduzir custos, mas ao mesmo tempo como nós, enquanto Europa, vamos competir e sustentar-nos por nós próprios. Em segundo lugar, em matéria de segurança, como vamos garantir que as nossas fronteiras externas estão seguras e que as nossas pessoas se sentem seguras aqui? Em terceiro lugar, em relação ao clima, precisamos de garantir que estamos mais bem preparados para eventos climáticos extremos. E em quarto lugar, na agenda social, como como podemos tornar a vida mais acessível para os nossos cidadãos. É isso que eles querem. Querem que as suas vidas estejam mais seguras, mais acessíveis e mais justas.
5: Roberta Metsola referiu também a questão relacionada com as casas acessíveis. Quero ouvir uma palavra sobre isso. E está previsto também que a Presidente da Comissão Europeia possa falar sobre novas regras para os mais novos nas redes sociais, nomeadamente divididas por três áreas. Primeiro, até um escalão de 6 anos, depois dos 6 aos 12 e depois dos 12 aos 15, mas teremos que esperar para ver. Metsola disse ainda que este é um dia especial porque está cá o Primeiro-Ministro do Canadá.
7: We are especially proud to have Prime Minister Carney here.
6: Estamos particularmente orgulhosos por termos aqui o Primeiro-Ministro Carney. Isso transmite uma mensagem muito forte. Em primeiro lugar, a mensagem de que estamos a projetar a Europa como um ator geopolítico. Em segundo lugar, queremos aprofundar o nosso relacionamento com amigos em todo o mundo, nomeadamente em termos comerciais, com países que partilham valores semelhantes aos nossos, que valorizam a democracia, que vislumbram um mundo mais interligado. Estou certa de que, tanto hoje, com membros desta Câmara, como amanhã, perante todo o Parlamento, ele vai projetar essa ideia.
7: The whole Parliament, he will project.
5: Isto é sobretudo importante, tendo em conta que a Presidente da Comissão Europeia tinha decidido fazer este discurso em Estrasburgo e regressar a Bruxelas, mas vai ficar para ouvir Carney, o que significa também que há aqui a expectativa de que hoje possa anunciar uma espécie de parceria comercial mais forte com o Canadá.
0: É um momento, por certo, de grande curiosidade perceber o que é que Mark Carney vai dizer hoje, de que forma o Canadá parece ligar-se ao espaço da União Europeia em termos geopolíticos. O discurso de von der Leyen deve estar para começar, tem como lema concretizar a independência da Europa. O Expresso avança que Luís Montenegro vai apoiar a recandidatura de António Costa à presidência do Conselho Europeu. A segunda adianta o jornal, uma fonte do governo. António Costa tem o apoio total do Primeiro-Ministro, também do Executivo, para um segundo mandato. É também a solução que está a ser defendida pelo Presidente do Grupo e do Partido Popular Europeu, manter os cargos de topo como estão na União Europeia até ao final da legislatura, ou seja, dentro de 3 anos. A capacidade de António Costa para fechar o orçamento comunitário, o quadro financeiro para 2028-2034, pode ser a prova de fogo do atual Presidente do Conselho Europeu para se lançar num segundo mandato. O Ministério da Educação fez um balanço ao fim do dia dos alunos que estavam sem vagas nas escolas na Grande Lisboa e que, entretanto, foram colocados. Ao todo, desde o início da semana, já foram colocados quase 1000 alunos e o Governo garante que ninguém vai ficar de fora. Mas o Ministério da Educação revela também, no comunicado que enviou às redações, que mais de metade destes alunos fizeram as matrículas já fora do prazo e que ainda estão a ser recebidas diariamente novas matrículas. Os dados que foram divulgados pelo Ministério da Educação, aqui com Diana Almeida.
8: Foram 569 os alunos colocados esta terça-feira nas escolas dos concelhos de Almada, Sintra e Amadora, depois de uma reunião com 47 agrupamentos e escolas. Juntam-se aos 405 que foram um dia antes colocados em escolas públicas no Conselho de Lisboa. Nessa reunião, com a Agência para a Gestão do Sistema Educativo, estiveram 39 diretores. O Ministério da Educação informa que se resolveram os casos pendentes nestes 4 concelhos, mas ainda faltam colocações. Para hoje está marcada uma reunião com as escolas do Barreiro e Odivelas, para encontrar vagas para estes alunos. O gabinete de Fernando Alexandre aponta as matrículas feitas fora do prazo como um indicador que tem dificultado as colocações dos alunos e sublinha que os pedidos podem continuar a chegar. O Ministério admite a constituição de novas turmas, a integração de alunos em regime de supranumerário e a reorganização de espaços escolares. A garantia repete-se. Nenhum aluno em escolaridade obrigatória ficará sem colocação. São 974 os alunos colocados nas escolas públicas entre segunda e terça-feira. São estudantes da Grande Lisboa que não tinham vaga no arranque do ano letivo.
0: E hoje a Agência para a Gestão dos Sistemas Educativos vai também trabalhar esta questão, desta vez com os diretores das escolas de Odivelas e também do Barreiro. Os lucros extraordinários das petrolíferas podem vir a ser taxados. Há uma proposta do Governo que já deu entrada no Parlamento para ser apreciada pelos deputados. A ideia é aplicar uma taxa de 33% sobre a fatia dos lucros que exceda em mais de 20% aquilo que foi a média dos lucros em 2024 e em 2025. O Governo chama-lhe uma contribuição de solidariedade temporária sobre o setor petrolífero. A receita deverá ser destinada às famílias, aos bombeiros, ao setor social e também ao setor dos transportes. E está a começar hoje a campanha de vacinação contra o vírus sincicial respiratório para os bebés que nasceram a partir de 1 de abril deste ano. Podem já a partir de hoje ser vacinados. A pediatra e coordenadora da Comissão das Vacinas da Sociedade Portuguesa de Pediatria, Filipa Prata, explica qual é a importância desta vacinação e o que é que ela pode prevenir.
9: É um vírus que é responsável por um número muito importante de infecções respiratórias na criança pequena, sobretudo abaixo dos 2 anos, e realmente a maioria das crianças, quando chega aos 2 anos, já tem pelo menos um episódio de bronquiolite, algumas com os quadros mais graves, com complicações, e que implicam um número importante de idas ao serviço de urgência, hospitalizações, e algumas até têm que ficar entradas em cuidados intensivos. E por isso, esta imunização, o que é que vai fazer? Vai diminuir o risco de doença grave e hospitalização decorrente da infecção pelo VSE, em idade pediátrica. Por outro lado, vai também, ao fazer isso, diminuir a necessidade e a pressão sobre os serviços de saúde.
0: Os bebés que nascem a partir de hoje podem ser vacinados ou são vacinados logo na maternidade. Aqueles que nasceram desde abril e até ontem vão ser chamados aos centros de saúde para receberem a vacina contra o vírus sincicial respiratório. Começa hoje mais uma campanha de vacinação contra este vírus. Fazemos esta manhã o balanço dos desalojados de Almada por causa do mau tempo de fevereiro. Ao fim de 7 meses, ainda há meia centena de habitantes de Almada com a vida suspensa à espera de uma solução para morar. Ouvida pela Antena 1, a Câmara Municipal de Almada, ela promete respostas para breve para mais algumas destas famílias. Cláudia Martins.
10: Estão divididas por casas de amigos, familiares, um hotel. Instalações provisórias, num total de 152 pessoas, que esperam por uma solução da autarquia.
11: Atualmente ainda temos, num total de 49 famílias que precisam de alojamento. Nós, o município, neste momento, diretamente, ainda continua a dar o apoio a 13 famílias, 8 famílias em unidade hoteleira e 5 famílias em respostas que o município já tinha de emergência.
10: Eduardo Quintanova é o diretor municipal de desenvolvimento social. Assume que 7 meses é muito tempo e diz que a Câmara Municipal quer resolver esta situação o mais urgentemente possível. Para as 8 famílias que vivem num hotel, apresenta uma solução dentro de um mês.
11: Estamos a trabalhar nesse sentido, é para ver se dentro de um mês temos este problema resolvido. Ter uma casa que seja através do porta da entrada ou de outra solução de arrendamento apoiado.
10: Em relação às
12: coisas. 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

0: União Europeia esta hora.
1: Ainda discursa no Parlamento Europeu e von der Leyen anunciou um plano europeu contra as ondas de calor e os incêndios, o clima a dominar o Estado da União em Estrasburgo. Daqui a pouco vamos ao encontro da correspondente da Antena 1 em Bruxelas, Andrea Neve. Ela está a seguir de perto o discurso de von der Leyen. Vamos saber mais sobre o que disse a Presidente da Comissão Europeia. No arranque da Semana Europeia da Mobilidade, os especialistas pedem uma avaliação das políticas de mobilidade em Portugal e pedem também mais oferta de transportes públicos. Mais de 1000 bombeiros estão a combater 3 incêndios. Os meios aéreos já reforçam a resposta aos incêndios de Portel, Mirandela e Freixo de Espada à Cinta.
2: 17 graus Coimbra, agora 18 Porto, 19 Lisboa, 21 Ponta Delgada, Faro 22, Funchal 24. Edição de Eduardo Maia.
1: Ursula von der Leyen está a apresentar as prioridades da Comissão Europeia para o próximo ano. Ela já anunciou que está a preparar um plano europeu para combater as ondas de calor, na sequência das temperaturas extremas que o continente viveu este verão. Também anunciou medidas para o combate aos incêndios e nesta altura fala sobre a importância de manter a soberania da Europa. Ela promete uma Europa mais ativa e mais independente. Em direto, a partir de Bruxelas, a correspondente da Antena 1, Andrea Neves. Sobre esta matéria, o que é que von der Leyen deixou como mensagem aos eurodeputados?
3: Sobretudo quer uma Europa mais ativa, o que os eurodeputados ontem já tinham dito, que esperavam que a Presidente da Comissão Europeia viesse dizer a Estrasburgo. E de facto, Ursula von der Leyen falou da necessidade de equilibrar, por exemplo, a relação com a China, porque a Europa ainda é dependente da China em matérias-primas essenciais e em terras raras. Quer construir reservas numa cooperação entre todos os países para se poder abastecer de materiais críticos, ou que nenhum país pode fazer sozinho, porque a indústria precisa e a independência também.
4: O nosso caminho é claro, construir uma Europa independente que tenha o poder de agir. Nada nos pode desviar disso, porque neste mundo o destino da Europa deve permanecer nas mãos dos europeus, quer sejam os ultranacionalistas ou os anti-europeus, quer se trate da interferência russa ou da desinformação, os nomes podem ser diferentes, mas o objetivo é o mesmo. Desprezam os nossos valores e querem destruir a nossa unidade. Por isso, não só vamos lutar contra isso, como vamos lutar juntos pela nossa ideia europeia.
3: O importante é manter, pois, aquela que é a ideia europeia, o modo de vida europeu, e significa isso uma Europa mais ativa, uma Europa mais soberana também ao nível da eletricidade. Por isso, Ursula von der Leyen quer que nos próximos tempos se produza mais, para não estarmos tão dependentes da Rússia e também do que possa acontecer no Médio Oriente, se produza mais, melhor, e se possa distribuir tudo o que é produzido na Europa entre todos os países.
4: Por isso precisamos de apostar com força na nossa energia limpa, acessível e produzida internamente, com neutralidade tecnológica. Mas essas fontes de energia precisam de nos garantir independência e potenciar a redução dos preços. Para essa independência precisamos de eletrificar a Europa. A nossa meta é dobrar a produção de eletricidade até 2040. Com isso, a Europa poderia reduzir a importação de combustíveis fósseis em 260 mil milhões de euros por ano. Mas também precisamos de garantir que a eletricidade que geramos está disponível. Há uma capacidade 6 vezes maior que ainda aguarda conexão. Que desperdício! E é por isso que precisamos tão urgentemente do pacote de medidas para as redes elétricas.
3: Falou também da necessidade de cuidar da água, de criar, obviamente, um plano para as ondas de calor, como já tinhas referido, mas um momento principal deve estar a acontecer, porque Ursula von der Leyen, com a presença do Primeiro-Ministro do Canadá em Estrasburgo, vai propor um trabalho para que o Canadá se torne o primeiro membro associado da União Europeia. Não é pertencer à União Europeia, mas é um membro associado para partilhar um futuro comum, dirá Ursula von der Leyen, que de facto não é contra ninguém, mas todos nós pensaríamos nos Estados Unidos e nas tarifas comerciais. E aliás, um dos maiores aplausos até agora foi precisamente para um piloto canadiano que veio à Europa para ajudar a combater os incêndios e acabou por morrer num acidente. Von der Leyen convidou a mãe e os irmãos para este discurso, contou a história e todos os eurodeputados se levantaram para aplaudir.
1: em direto a correspondente Antena 1 em Bruxelas, Andrea Neves, com algumas das informações principais que saem do discurso de von der Leyen em relação a esta questão dos bombeiros. Ela anunciou também a criação de uma frota europeia de combate aos incêndios e sobre Mark Carney e sobre o Canadá, como ouvimos aqui, a Europa abre, ou a União Europeia abre a porta ao Canadá como primeiro membro associado da União Europeia, uma parceria estratégica dos países da União, dos 27 da União com o Canadá. Também Roberta Metsola, à chegada para esta sessão no Parlamento Europeu, já tinha mencionado a importância da presença hoje do primeiro-ministro Mark Carney no hemiciclo do Parlamento Europeu, considerando que este estreitamento de ligações entre o Canadá e a União Europeia projetam a Europa como um ator geopolítico.
5: We are especially proud to have Prime Minister Carney here.
6: Estamos particularmente orgulhosos por termos aqui o Primeiro-Ministro Carney. Isso transmite uma mensagem muito forte. Em primeiro lugar, a mensagem de que estamos a projetar a Europa como um ator geopolítico. Em segundo lugar, queremos aprofundar o nosso relacionamento com amigos em todo o mundo, nomeadamente em termos comerciais, com países que partilham valores semelhantes aos nossos, que valorizam a democracia, que vislumbram um mundo mais interligado. Estou certa de que, tanto hoje, com membros desta Câmara, como amanhã, perante todo o Parlamento, ele vai projetar essa ideia.
5: The whole parliament, he will project.
1: Roberta Metsola, esta manhã à chegada ao Parlamento Europeu, aguarda-se também com alguma expectativa o discurso que Mark Carney vai fazer esta manhã. O Canadá ser o primeiro membro associado da União Europeia numa parceria estratégica que vai ser preciso aprofundar, perceber exatamente o que é que ela significa, esta aproximação entre o Canadá e os 27 países da União Europeia. Há também a indicação a esta hora, dada por Ursula von der Leyen, de que vai propor a criação de um Conselho Europeu de Segurança. É um assunto também que seguimos de perto, perceber melhor que proposta é esta, feita por Ursula von der Leyen há instantes no Parlamento Europeu. Esta manhã, no ponto central da Antena 1, o embaixador Luís de Almeida Sampaio, ele foi coordenador do processo de paz do Médio Oriente durante a presidência portuguesa da União Europeia, representou também Portugal na NATO, comentando o discurso de Ursula von der Leyen. O embaixador Luís de Almeida Sampaio identificava várias vulnerabilidades operacionais que a Europa tem nesta altura.
7: São, no fundo, de uma forma muito resumida, quem vai pagar, que poderes tem efetivamente a União Europeia e em que medida os pode partilhar à escala internacional e quão rapidamente a Europa poderá agir.
1: Outro aspecto sublinhado também esta manhã na Antena 1 pelo embaixador Luís de Almeida Sampaio é o que falta ao discurso da Presidente da Comissão Europeia, o reforço da relação dos Estados Unidos com os Estados Unidos, apesar de Donald Trump dar a ideia que Bruxelas está à espera da saída de cena do atual Presidente, mas nesta altura de fragilidade, era precisamente nesta altura, identifica o embaixador Luís de Almeida Sampaio, que a União Europeia devia trabalhar o reforço das relações transatlânticas.
7: Estamos à espera de mudanças significativas na administração em Washington para reatarmos o reforço e o aprofundamento da relação transatlântica. Eu tenho dito que, estrategicamente, isso é um erro colossal. É exatamente por causa de Trump. E apesar de Trump, que este é o momento de, na Europa, os líderes europeus tudo fazerem para preservar e proteger a relação com os Estados Unidos. Isso falta, na minha opinião, significativamente neste discurso marcante da Presidente da Comissão Europeia.
1: O embaixador Luís de Almeida Sampaio sobre o estado da União Europeia esta manhã no ponto central da Antena 1. Foi a Comissão Europeia precisamente que há 24 anos criou a Semana Europeia da Mobilidade para incentivar alternativas ao automóvel e para promover os transportes mais sustentáveis na cidade. E agora, 24 anos depois, os especialistas em Portugal consideram que é preciso avaliar planear melhor as políticas públicas de mobilidade. É um aviso deixado hoje na Antena 1 pela especialista em transportes Patrícia Melo, no dia em que começa a Semana Europeia da Mobilidade. Ela vai até ao dia 22 deste mês. Os dados têm mostrado que há mais passageiros nos transportes públicos, mas não baixa a utilização do automóvel. Daí a importância de fazer esta avaliação, considera a especialista, para saber o que pode ser feito. Acrescenta também que de pouco serve incentivar a procura se a oferta de transportes não for alargada. Gonçalo Costa Martins.
8: Posição sublinhada por Patrícia Melo, como referiste, professora de Economia Urbana e Transportes do Instituto Superior de Economia e Gestão, diz que os dados da mobilidade têm mostrado que a qualidade da oferta é a principal motivação para usar os transportes públicos e não o preço.
9: É que o principal problema da atratividade do transporte público não é, de facto, já não é, há algum tempo, o preço ou o custo económico para o utilizador, mas sim as limitações relacionadas com a oferta.
8: Mesmo com mais passageiros, os inquéritos de mobilidade mostram que não há uma transferência modal, ou seja, o automóvel não é deixado de parte nas deslocações diárias.
9: Não está, não só pelos dados estatísticos que temos, dizemos que não está, não estão a inverter tendências, como de facto alguma dificuldade em alguns casos a ter informação sobre, ou seja, continuamos a ter mais carros a circular nas cidades, de frota automóvel continua a aumentar.
8: Ideia esta que até tinha sido sublinhada ontem em entrevista à Antena 1 pela Ministra do Ambiente, Maria da Graça Carvalho, a dizer que, mesmo com o aumento do preço dos combustíveis, em julho andou-se mais de carro. Nesta conversa com a Antena 1, Patrícia Melo lembrou o programa que levou à redução nos últimos anos do preço dos passes, também os alargamentos do passe ferroviário verde, exemplos de anúncios e medidas que muitas vezes, diz, surgem nesta semana temática que agora assinalamos, mas que não são avaliadas.
9: Estas medidas são anunciadas muitas vezes nestas alturas do ano, não é? Que dão maior visibilidade, mas depois de implementadas é muito, muito deficiente a monitorização. Já não vou falar da monitorização só, mas o impacto, a avaliação de impacto.
8: Patrícia Melo dá então alguns exemplos ainda, vamos ouvir, de como é que esse impacto não é avaliado.
9: Sabemos quantos passos mais se venderam. Temos estimativas de quantos passageiros mais se transportaram, mas efetivamente não sabemos quantos desses passos ou quantos desses passageiros são procura induzida, viagens que não teriam ocorrido, mas mais importante, quantas são transferência?
8: Para Patrícia Melo, seriam precisos inquéritos regulares e mais pormenorizados para perceber então qual é o impacto destas medidas no dia-a-dia das pessoas.
1: Uma avaliação do estado da mobilidade em Portugal, feita aqui por uma especialista, ouvida pelo jornalista Gonçalo Costa Martins. O arranque desta Semana Europeia da Mobilidade em Portugal vai ter o seu pontapé de saída logo no cais do Sodré, com o ministro dos Transportes, Miguel Pinto Luz, num dos barcos da Transtejo. Os meios aéreos já entraram em ação nos principais incêndios a esta hora no país. Há 6 aeronaves que estão a ajudar os mais de 1000 bombeiros a combater as...
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0: Pacto Europeu no discurso do Estado da União, uma nova agenda na qual o clima, a segurança e a economia são prioridades para Bruxelas no próximo ano. Daqui a pouco, Azeredo Lopes analisa o novo Conselho de Segurança Europeu anunciado por von der Leyen e a nova parceria estratégica com o Canadá. Tito Moraes vai estar também em direto, especialista em segurança dos menores na internet, a avaliar as novas regras para proteger as crianças e os jovens no espaço digital que a Presidente da Comissão Europeia apresentou também esta manhã no Parlamento Europeu.
1: O registro desta hora já mostra que as temperaturas sobem menos, agora estão 19 graus em Coimbra, 20 Lisboa e também no Porto, 22 Ponta Delgada, Faro 23, Funchal 25. Edição de Eduardo Maia.
0: O clima, a segurança, a energia, o comércio da União Europeia são prioridades da Comissão Europeia para o próximo ano. Do discurso de von der Leyen nesta manhã, no Estado da União, fica também como novidade uma nova forma de associação da União Europeia, que é inaugurada pelo Canadá e que foi anunciada pela Presidente da Comissão na presença de Mark Carney, o Primeiro-Ministro canadiano. O que é que se sabe mais sobre esta parceria, Andréa Neves?
2: Que vai ser trabalhada nos próximos tempos e que o Canadá será o primeiro membro associado da União Europeia. Não significa exatamente pertencer à União Europeia, mas partilhar com os 27 Estados-membros muitas daquelas que são as prioridades, os acordos comerciais, as estratégias de defesa e também a nível do clima e todas as outras que possam surgir. Obviamente que Ursula von der Leyen diz que não é contra ninguém, que é apenas uma parceria mais forte, uma aliança ao mais alto nível com o Canadá. Todos pensaram nos Estados Unidos. O certo é que este foi um anúncio que teve grandes aplausos no Parlamento Europeu.
3: Mark, your presence here is a symbol of the enduring friendship.
4: Mark, a sua presença é um símbolo da amizade duradoura entre os nossos povos. Acreditamos que o poder não pertence aos mais fortes, aos mais ricos ou aos mais barulhentos, mas a todos nós, que as democracias têm a liberdade de escolher com quem trabalhar. Queremos elevar a relação com o Canadá ao mais alto nível. Caro Mark, eu disse que precisamos de reimaginar as nossas parcerias com urgência, por isso gostaria que trabalhássemos juntos para que o Canadá seja o primeiro membro associado da União Europeia. Union.
2: Foi de facto um dos momentos mais esperados, não era propriamente segredo, até pela presença do Primeiro-Ministro canadiano, mas obviamente ouvi-lo da voz da Presidente da Comissão Europeia foi um momento de grandes aplausos e de grande excitação para o próprio Parlamento Europeu. Mas Ursula von der Leyen falou também da defesa e deixou claro que a Europa vai defender cada metro quadrado do seu território e até propôs avançar com algo semelhante ao artigo 4º da NATO.
4: Precisamos urgentemente de um consenso sobre como reagir a certos incidentes, aqueles que não chegam a constituir uma agressão armada, mas que ameaçam claramente a nossa segurança nacional. Noutras palavras, um mecanismo que complemente o artigo 4º da NATO. Acredito que chegou a hora de a Europa ter o seu próprio artigo 4º ou um protocolo de segurança de emergência. Quando acionado por um Estado-membro, todos os Estados-membros reunir-se-iam para coordenar uma resposta europeia, dissuadir uma escalada maior e mitigar o impacto. Isso é ainda mais urgente agora, dada a natureza e a escalada dos riscos em jogo. É por isso que apresentaremos as nossas ideias para tornar realidade um Conselho de Segurança Europeu. A urgência é evidente.
2: Ursula von der Leyen deixou claro também que vai manter a Europa o apoio à Ucrânia e desenvolver um sistema de defesa antimísseis e modular com a Ucrânia. Deixou uma condenação ao avanço dos colonos israelitas violentos na Cisjordânia e guardou para o fim aquela que era também uma decisão esperada. O movimento que vai ter como alvos, os alvos entre aspas, claro, os mais novos, ou seja, as redes sociais. E Ursula von der Leyen deixou claro, nada de redes sociais para menores de 13 anos, nada de contas pessoais para menores de 15 anos. Isso significa que dos 13 aos 15, quer Ursula von der Leyen, que sejam permitidas apenas mini contas criadas e supervisionadas pelos pais, com recursos limitados e apenas utilizadas uma hora por dia. Já nas faixas dos 15 aos 18 anos, será obrigatório que sejam as empresas, as big techs, a provar que são seguras para os mais jovens.
0: Já vamos daqui a pouco com Tico de Moraes, especialista em segurança dos menores na internet, perceber o que é que significam estas novas regras que a União Europeia prepara para proteger os menores de idade no ambiente digital. Para já vou ao encontro de José Azeredo Lopes, professor universitário, especialista em Direito Internacional, também antigo Ministro da Defesa, para tentarmos perceber melhor estes anúncios feitos por von der Leyen, nomeadamente em relação à criação de um Conselho Europeu de segurança, também esta nova figura da associação ou de membro associado da União Europeia do Canadá, que foi anunciado hoje. Professor José Azeredo Lopes, bom dia, obrigada por estar connosco.
5: Olá, bom dia.
0: Eu estou aqui com alguma dificuldade em conseguir encaixar esta figura do Conselho Europeu de Segurança naquela que é a arquitetura institucional neste momento da União Europeia. Vou-lhe colocar as minhas dúvidas. Isto será, em princípio, este Conselho complementar ou concorrente da NATO, da Aliança Atlântica? E depois até que ponto poderemos ter aqui duplicação de funções, ou seja, Comissão, Conselho e NATO?
5: Eu tenho que lhe dizer, desde logo, que me parece que a referência mais direta do novo Conselho de Segurança não é a NATO, é mesmo o Conselho de Segurança das Nações Unidas.
0: Pois, seja, eu pensei nisso, basicamente... não quis adiantar eu, mas também foi o que me veio a ideia.
5: Pode assim. Isto no fundo significa o seguinte: o reconhecimento da extrema fragilidade do sistema de segurança coletiva e, portanto, a abertura a uma réplica mais localizada, quer geograficamente, quer politicamente, que permita não só aos Estados Europeus da União, mas também, é preciso dizer-se, à Noruega, ao Canadá, etc., e ao Reino Unido, poderem participar, no fundo, e robustecer a sua leitura comum sobre uma espécie de mini-sistema de segurança coletiva. O que é que aqui chama mais a atenção? É a ausência. É a ausência de quem? Dos Estados Unidos, evidentemente. E, portanto, é isso que, a meu ver, está aqui, nesta altura, em causa, de forma mais direta, de forma mais vívida, é a circunstância de se perceber que há aqui um caminho que está a ser tentado. Eu, aliás, chamo a atenção para a circunstância dos Estados Unidos não terem sido referidos, a não ser quase que por oposição. Acabou o tempo em que Ursula von der Leyen fazia declarações de amor à ligação transatlântica. Há aqui, sobretudo, uma insistência no reforço da autonomia e de uma espécie de independência estratégica da União Europeia, que aliás é depois confortada por esta tentativa de construção, aí sim com referência implícita, muito óbvia, ao Tratado da NATO, que é a réplica de uma espécie de artigo 4º, que significa uma preparação numa resposta perante novas ameaças, cada vez mais óbvias, aliás, vindas sobretudo por parte da Federação Russa, que permita à União Europeia não depender dos acasos políticos ou dos humores da principal referência que existe na NATO.
0: Até que ponto é que este Conselho Europeu de Segurança não pode vir a esvaziar ainda mais as Nações Unidas? Por outro lado, uma dúvida, isto exige alterações aos tratados europeus ou pode avançar assim como está no quadro institucional atual?
5: Não, claramente nós estamos entrados numa era, Eduardo, em que a criação de estruturas deste tipo não implica uma alteração dos tratados. É algo que vai para além dos tratados, digamos assim, uma estrutura que seguramente será muito informal, sem ter sequer uma criação através de um tratado multilateral, uma forma mais ágil, mais simples, mas que permita à União Europeia fazer aquilo que aliás está a fazer desde 22 com a invasão da Ucrânia pela Rússia. Quantas regras existiam que se dizia que impediam qualquer decisão da União Europeia, que foram calmamente postas de lado para permitir uma resposta em situações que se aproximavam na altura e ainda agora do estado de necessidade. E, portanto, é um discurso muito, muito musculado, muito político, aquele a que hoje assistimos e que é reforçado depois com aquela bomba, embora uma bomba já anunciada, do convite ao Canadá para ser um Estado.
0: E ia-lhe falar disso muito rapidamente, professor, porque o tempo é muito curto no noticiário, mas gostava de perceber também, falava aqui ainda há pouco, que não houve uma única referência aos Estados Unidos, portanto, há aqui um deslaçar desta relação transatlântica histórica e não só, entre a Europa e os Estados Unidos, mas ao mesmo tempo um reforço de uma outra relação transatlântica com o Canadá. Vai ter saúde esta nova relação ou este reforço da relação?
5: Vai, este é um casamento, quer por amor, mas sobretudo por conveniência, não é? O Canadá, através deste Mark Carney, portanto, deste líder do Canadá, foi, digamos as coisas como elas são, o primeiro a ter a coragem de chamar as coisas pelos seus nomes. Estou a falar do discurso célebre que ele fez há uns meses, onde disse claramente o que é que nós tínhamos perante nós e defendeu uma aliança das potências médias. Em segundo lugar, o Canadá é um país muito desenvolvido, muito rico, temos todo o interesse em aprofundar as relações com o Canadá neste plano. E em terceiro lugar, aqui também, não só um interesse próprio da União Europeia, mas também um sinal claro que se dá àquele que continua a ser um aliado transatlântico. Acabou a possibilidade, ou pelo menos vamos tentar que diminua a possibilidade da chantagem permanente. O Canadá deu um passo muito corajoso quando recusou as tarifas que Trump lhe queria impor. Agora, evidentemente, está a procurar, de uma forma acelerada, reconstituir alianças e, no fundo, recompor o mundo. Nós estamos a assistir a uma recomposição muito drástica do mundo, de que este caso do Canadá e esta novíssima atitude de Ursula von der Leyen, que não era conhecida pela extraordinária ousadia política, quem a viu e quem a vê neste discurso do Estado da União, que é de longe, diria eu, o mais criativo, também o mais interessante e o mais atrevido, no bom sentido, claro, em termos estratégicos.
0: Professor José Azevedo Lopes, agradeço-lhe alguma luz que trouxe aqui sobre os muitos anúncios, muito alguns deles muito curiosos e muito importantes para seguirmos nos próximos tempos, até porque vão ter influência na nossa vida, no dia-a-dia, mas também sobre esta transição que o mundo está a sofrer nesta altura e que nós assistimos em tempo real. Que respostas é que a Europa tem para dar neste momento? Ursula von der Leyen anunciou ainda novas regras europeias para proteger crianças e jovens no espaço digital, com restrições no acesso às redes sociais e mais responsabilidade para as plataformas tecnológicas. Correspondente Antena 1 em Bruxelas, Andréa Neves, já aqui nos contou algumas das ideias essenciais destas novas regras. Tito Moraes, bom dia, bem-vindo, fundador do projeto Miúdos Seguros na NET, assim num primeiro olhar, até porque estas regras vão ser, penso eu, apresentadas amanhã com mais profundidade. São medidas tomadas no bom sentido?
6: Sim, eu achei curioso porque de alguma forma ela contradiz o que está plasmado num draft a que eu tive acesso. Quando a Christine von der Leyen diz no social media until the age of 13, a verdade é que o documento que eu tive acesso diz-nos que de 0 aos 3 anos o acesso é proibido, não recomendado, recomendando as interações presenciais, e dos 3 aos 13 anos aí sim as contas têm que ser controladas pelos pais em serviços classificados como child free.
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2: Eu penso que deveríamos todos levar muito a sério era não perder essa diversidade. Os caminhos que eu vou vendo serem tomados são, contudo, no sentido oposto, de uma standardização, de uma diminuição da diversidade, espetáculos cada vez todos um pouco mais iguais aos outros. Eu acho que é um perigo que vejo num futuro não muito distante.
3: Uniformização.
2: Exatamente. E creio que é um risco real da forma como o tecido cultural se vai rearranjando face às exigências do mundo contemporâneo. Podemos estar todos muito atentos para isso. Os tempos também exigem isso, ou seja, também exigem uma responsabilidade acrescida aos artistas. Creio que é mais ou menos manifesto para todos, porque os tempos que vivemos são bastante desafiantes, civicamente, esteticamente, eticamente, politicamente. E creio que não há tantas classes profissionais tão bem preparadas para imaginar o que pode ser um futuro como a classe artística. E não estou a tentar romancear nem a desenhar flores em cima do mapa, mas sim a falar da responsabilidade política ativa que o trabalho de imaginar o futuro é.
3: No passado havia regularmente textos de crítica de teatro nos jornais, havia mais espaço para a divulgação também dos espetáculos que estavam em cena. Sim. Atualmente é cada vez mais difícil encontrar espaço dedicado ao teatro na comunicação social. Que impacto é que isto também tem na divulgação dos espetáculos?
2: Tem um impacto tremendo, eu acho. Ou seja, eu fiz crítica de teatro com muito, muito entusiasmo durante um período da minha vida. Eu acho que a crítica é fundamental para haver, eu não acho, não é necessário para haver crítica, não me parece seja absolutamente necessário existirem críticos, pode haver crítica sem críticos, mas eu acho que a crítica institucionalizada, publicada, sobretudo na imprensa generalista e não em revistas especializadas, que há algumas ainda que existem, que mantemos, como por exemplo a Sinais de Cena, uma revista que feita em colaboração com o Centro de Estudos de Teatro e com a Associação Portuguesa de Críticos de Teatro, uma associação que ainda existe de forma muito, muito moribunda ou deficitária. Mas eu acho que o impacto de não haver crítica é tremendo. A crítica é um músculo cívico. A crítica é a expressão da inteligência social de uma sociedade. Não havendo, revela alguma coisa. E de facto ela tem vindo a desaparecer durante muito tempo. Eu termino já. Durante muito tempo, lembro-me de encontros internacionais dos críticos portugueses, espanhóis, italianos, que achávamos muito desaparecer.

perdemos momentaneamente o contacto com o exterior, emissão no Recio do programa Consulta Pública com moderação do jornalista Frederico Moreno. A todo momento iremos naturalmente voltar para prosseguir a emissão até perto do meio-dia.

0: estamos já em condições de recuperar a emissão a partir do exterior do programa Consulta Pública, hoje no Recio, em Lisboa. Moderação é do jornalista Frederico Moreno, de novo em direto.
1: Obrigado, Augusto Fernandes. Peço desculpa pela quebra na emissão. Estávamos a falar com Joana Craveiro sobre a diversidade do teatro, a diversa realidade das companhias em Portugal e também esta questão de como fazer a divulgação dos espetáculos.
2: Esta quebra fez-me recordar realmente quão especial é estar ao vivo, não é? Que é exatamente isso que o teatro é, também todo tipo de coisas acontecem, portanto senti-me muito dentro daquilo que é o meu dia-a-dia. Não, estava a falar sobre esta diversidade porque acho que é importante e as realidades são todas muito diferentes em todo o país, não é? Nós como companhia independente, como já disse aqui sem espaço, mas nós, claro que para chegar ao público, bom, para começar nós temos 25 anos a caminho dos 30, portanto são muitos anos a construir um público. O público constrói-se. Constroem-se públicos, já não há um público, há públicos. Nós temos a felicidade de ter muitos tipos, muitas idades no nosso público, falarmos para diferentes faixas etárias, que aliás é uma preocupação que nós temos, não é? Não ficar cristalizados num certo público que gosta de ouvir falar do 25 de Abril, por exemplo. Pronto, não, também não fazemos só espetáculos sobre isso. E portanto, a forma de chegar, ainda ontem com a nossa diretora de comunicação, a Maria Inês Augusto, nós estávamos a falar sobre novas formas. Ela está sempre a inspirar-se no que os outros fazem, porque acho que isto também tem a ver com isso, não é? Para criar novas ideias de como chegar. Mas acima de tudo, acho que nada substitui esta presença. O teatro é uma arte da presença, portanto o público tem que sair de casa para vir. E quando nós estamos com o público, como é que o tratamos? Como é que nutrimos essa relação? Como é que continuamos essa relação? Pronto, nós do Teatro do Vestido temos muita preocupação com isso. Portanto, eu não vou poder dar aqui uma aula de marketing porque eu não faço isso. Não é esse o meu trabalho. Mas sei que o nutrir esta relação sempre com estes públicos, por exemplo, o Teatro da Almada, que o Rodrigo falava e que falava que faltava aqui alguém do público e com muita razão, é para mim um exemplo, o Festival Teatro da Almada, de uma relação exemplar com o público. Ou seja, com um público fiel que vai constantemente, que está engajado, que vai no final falar com os artistas. Eu acho que isso é extraordinário, não é? Que o artista também esteja nesse lugar em que pode ser interpelado pelo seu público, que lhe pergunta, quando é que repões aquela peça? Olha, eu quero ver... Eu acho isso mesmo extraordinário, que saímos das nossas... Temos que sair das nossas bolhas, se é que estamos nas bolhas, que acho que não estamos, mas pronto. E chegar cá abaixo, onde estão as pessoas, não é? E estar com elas também nessa relação diária.
1: O Teatro do Chapitou também tem construído o seu público. José Carlos Garcia, neste mundo vertiginoso, é preciso lutar pela atenção do público perante esta planóplia de focos de distração que existem?
3: Não quero lutar por nada. A única luta que tentamos fazer é o melhor possível dentro das condições que temos. Não vou lutar por nada, nem vou mudar a opinião de ninguém. De qualquer maneira, em relação a isso, eu também não tenho pouco conhecimento de marketing e na nossa altura nós era através de jornais, era diferente também antigamente porque era quase um bairro, as pessoas conheciam-se, diziam lá, vive. Lisboa era diferente também, o público andava por aí, estou a falar do público de Lisboa. É claro que hoje em dia, estas novas plataformas, a internet, tudo esta, tu vem abrir as novas formas de comunicação, mas eu acho que isso é uma parte que eu acho que até se está, penso eu, a desvanecer porque há muito, isto é. Não sei outra forma de chegar ao público. Nós também temos a sorte de construir público ao longo dos 30 anos e ter isso como... Temos público que vem desde jovem e acompanha, e vem jovens também, temos essa, é um público eclético, mas acho que está saturado, não é? Eu não sei porque é tão rápido. Eu imagino que mete-se lá um cartaz do espetáculo, fala sobre o espetáculo, mas aquilo desaparece de imediato. Eu penso que...
1: A carreira do espetáculo é demasiado curta?
3: Não, eu estou a falar de algo que se ponha no Instagram ou no Facebook, não sei se é tão rápido que eu acho que isso quase não leva público nenhum. Quer dizer, o público sabe ou leva algum, mas eu não tenho a certeza disso porque não tenho números nem sou expert nas redes sociais, como agora há imensa gente que é, não é? que tu faz esse trabalho e sabe fazer, a hora que deve-se enviar, etc. Eu não sei fazer, não, e considero que pronto, é uma forma, de, é mais uma de comunicar, mas talvez não seja a melhor forma, da minha, das melhores formas que há de comunicar ao teatro, é o que a Antena 1 faz, a Antena 2, quando tem programas, porque as pessoas andam imenso de carro, andam, deslocam-se imenso, acho que a rádio tem... E eu faço exatamente o mesmo, caminho de um lado para o outro de carro e ouço a Antena 1, a Antena 2. E os seus programas sobre teatro, e que tem vários e que continuam a manter, não é? Como à altura havia alguns programas, que me lembro, na RTP2, havia também a SIC, que tinha um programa dos cartazes, hoje em dia isto desapareceu tudo. Resta-nos a rádio como grande plataforma de divulgação da arte teatral, acho eu. Porque a outra é muito rápida, é muito descartável.
1: Uhum. Miguel Seabra, como é que é feita essa relação que se cultiva com o público e de que forma é que faz também a divulgação dos vossos espetáculos? Tem adaptado de alguma forma ao longo dos últimos anos?
4: A melhor maneira de levar público ao teatro é fazer bons espetáculos. Porque a melhor publicidade é o passa-palavra, que é inequívoco. Se tu me dizes, vai ver aquele espetáculo, não percas, e portanto há um investimento muito sério e profundo em fazer bons espetáculos. E às vezes acertamos, outras vezes acertamos ao lado. Mas nunca desistimos e acho que é genérico no teatro português, seja lá o que isso for, para usar a frase do Rui Pira Coelho. Há uma implicação muito séria à seriedade e, portanto, isso passa respeito e tem essa força inequívoca. Agora, há aqui uma coisa que, na sequência do que o Rui, da intervenção do Rui, uhum, eu queria dizer que afetou muito, e o que tu estavas a dizer dos padrões repetitivos das estéticas é...
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0: rejeitar o requerimento do Chega para a criação de uma comissão de inquérito aos mandatos de Luís Neves na Polícia Judiciária, alegando que esse requerimento viola as regras legais das comissões de inquérito. Mas o Presidente da Assembleia da República aceitou a proposta do Juntos pelo Povo para o mesmo efeito. O Presidente do INEM, Luís Cabral, lamentou hoje na Assembleia da República a instabilidade que a emergência médica tem vivido, frisando que sem estabilidade é impossível fazer mudanças. Já o antigo Presidente do Instituto, Sérgio Dias Janeiro, que também passou pelo Parlamento, defendeu que o controle operacional das ambulâncias tem de ser sempre do INEM. Neste jornal ao meio-dia recuperamos e analisamos o essencial do discurso do Estado da União, feito esta manhã pela Presidente da Comissão Europeia, Ursula von der Leyen, em Estrasburgo.
1: As notícias com edição de João Vasco.
0: O Presidente da Assembleia da República rejeitou admitir a segunda versão do requerimento do Chega para constituir uma comissão parlamentar de inquérito sobre os mandatos de Luís Neves na Polícia Judiciária, mas aceitou a proposta apresentada pelo Juntos pelo Povo. O anúncio feito há instantes por José Pedro Aguiar Branco. O Presidente do Parlamento sublinha que não se trata de impedir uma comissão de inquérito, mas sim de garantir que as regras são cumpridas.
2: A minha decisão foi a de rejeitar o requerimento do Chega, porque depois da oportunidade de correção, manteve as desconformidades essenciais. O requerimento do JPP delimita o objeto e cumpre os requisitos constitucionais e legais, e por isso é admitido e seguirá a tramitação parlamentar aplicável. Como podem facilmente concluir, não está em causa impedir a Comissão Parlamentar de Inquérito. Está em causa garantir que ela tem regras, as regras que resultam da Constituição e da lei.
0: Aguiar Branco assegurou que as decisões que tomou não são decisões políticas.
2: A minha decisão não tem fundamento de natureza política, partidária, é baseada unicamente em critérios de natureza legal e constitucional. E devo dizer, e o meu histórico já mostra, que no passado houve decisões que agradaram mais à direita ou mais à esquerda. Relembro, por exemplo, a questão no que diz respeito à revisão constitucional. Relembro, por exemplo, as várias reservas sobre inconstitucionalidades que eu também referi em processos de admissão, que agradaram mais ou menos ao governo, mais ou menos à direita, mais ou menos à esquerda. O meu critério é o critério do respeito da Constituição e da lei que me compete preservar.
0: José Pedro Aguiar Branco, há pouco em declarações aos jornalistas no Parlamento, a decisão ainda é suscetível de recurso para plenário por parte do Chega. André Ventura acusou ontem o PSD e o Presidente da Assembleia da República de tentarem bloquear a comissão de inquérito do Chega aos mandatos de Luís Neves na Judiciária. Espera-se ainda uma reação do Chega a esta decisão de Aguiar Branco. É uma solução errada. O líder do Bloco de Esquerda contesta a afirmação do Ministro da Educação, que defendeu que o alargamento das turmas não prejudica as aprendizagens. José Manuel Pureza lamenta que a principal solução encontrada para colocar os alunos que não tinham conseguido colocação na escola pública no início do ano letivo tenha sido a do alargamento.
3: Se o governo não tem mais soluções do que esta, então é muito mau sinal, porque é uma solução errada. Evidentemente que vai ter consequências pedagógicas sobre todos os alunos dessas turmas e vai ter consequências de acrescento de desgaste para os professores que nelas lecionam, portanto, com um desincentivo para o exercício profissional. E, portanto, se o problema crónico da falta de professores já é aquele que é, isto vai-se agravar. Portanto, estamos diante de um ministro que tem sido um agente de confusão, um agente de complicação, de atrapalhada, de caos. Creio que o país não pode manter esta situação. É absolutamente incrível que se vá mantendo este mantra sem que haja soluções.
0: Nestas declarações aos jornalistas, à margem de visita a uma escola em Coimbra, José Manuel Pureza detalhou as propostas que o Bloco de Esquerda apresentou ontem na Assembleia da República para reforçar os meios da entidade para a transparência. O coordenador do Bloco de Esquerda estranha que outras forças políticas não estejam preocupadas com o tema.
3: Eu fico com muita surpresa de que uma extrema-direita que está sempre tão ansiosa por dizer coisas sobre corrupção nada diz sobre este assunto, os partidos do governo nada dizem sobre este assunto. O Bloco de Esquerda o que fez foi, primeiro, perguntar, obtendo uma resposta. Entrámos ontem mesmo com iniciativas legislativas que dizem respeito precisamente à dotação da entidade de transparência de meios para fiscalizar, à fixação da obrigação de declarar com coimas, se isso não acontecer, e, enfim, outro conjunto de disposições que permitem que a lei seja aplicada, ou seja, que haja uma fiscalização efetiva.
0: José Manuel Pureza, o Bloco de Esquerda questionou o Tribunal Constitucional e a entidade para a transparência sobre a forma como está a ser efetuado o controlo das declarações de rendimentos e património dos titulares de cargos políticos. Segundo o dirigente bloquista, as respostas recebidas revelam dificuldades no acompanhamento do cumprimento das obrigações legais. No clima de instabilidade que a emergência médica tem vivido, é impossível fazer as mudanças necessárias à refundação do INEM. O lamento foi deixado esta manhã na Assembleia da República por Luís Cabral, presidente do Conselho Diretivo do Instituto Nacional de Emergência Médica.
4: Nós precisamos de estabilidade dentro do INEM para continuar a implementar as mudanças que nos foram pedidas para serem implementadas. E essa estabilidade, neste momento, não está a ser conseguida exatamente por todas estas interferências que temos tido vindo a ter ao longo do processo. Os processos de mudança têm que ser decididos e depois implementados. Estar constantemente a fazer mudanças àquilo que foi um planeamento, na minha perspectiva, não está correto.
0: Nesta audição, Luís Cabral pediu também um reforço do orçamento do INEM.
4: Talvez a declaração mais bombástica do dia, eu tenho que o fazer. Eu vou ter que o fazer em consciência. Nós precisamos de mais orçamento. Quanto é que uma associação humanitária paga em recursos humanos para ter aquela ambulância aberta 24 sobre 24 horas? 16.700 euros. Sabe quanto é que eu pago neste momento às associações humanitárias? 10.800 euros. Eu estou-lhes a pagar menos 5.900 euros daquilo que é o custo efetivo do recurso humano. Eu acho que isso implicava uma alteração naquilo que está escrito de 2,5% para 4%. Isto representa, só para terem a percepção, isto representa mais 4 a 5 euros no nosso seguro automóvel.
0: Luís Cabral, atual presidente do INEM. O antigo presidente Sérgio Dias de Janeiro também esteve a ser ouvido pelos deputados, defendeu igualmente um reforço do orçamento do INEM e que o controle operacional das ambulâncias tem de ser sempre do Instituto Nacional de Emergência Médica.
5: O problema não está na localização física das ambulâncias ou dos meios. O que não pode haver nunca é uma diluição da responsabilidade e do controle operacional sobre os meios. Tem que ficar, seja qual for o modelo, e estejam as ambulâncias e os restantes meios sediados onde estiverem, nunca pode haver dúvida que tem que caber ao INEM, através do CODU, o controle operacional total.
0: Ideia defendida por Sérgio Dias Janeiro hoje no Parlamento. Agora, o discurso do Estado da União. O clima, a segurança, a energia e o comércio são as prioridades da Comissão Europeia no próximo ano. A Presidente da Comissão, Ursula von der Leyen, prometeu apresentar um pacto contra as vagas de calor e os incêndios, defendeu a redução do déficit comercial da União Europeia com a China e no capítulo da segurança e da defesa propôs a criação de um Conselho Europeu de Segurança que inclua parceiros como o Reino Unido e a Ucrânia.
6: Precisamos urgentemente de um consenso sobre como reagir a certos incidentes, aqueles que não chegam a constituir uma agressão armada, mas que ameaçam claramente a nossa segurança nacional. Noutras palavras, um mecanismo que complemente o artigo 4º da NATO. Acredito que chegou a hora de a Europa ter o seu próprio artigo 4º ou um protocolo de segurança de emergência. Quando acionado por um Estado-membro, todos os Estados-membros reunir-se-iam para coordenar uma resposta europeia, dissuadir uma escalada maior e mitigar o impacto. Isso é ainda mais urgente agora, dada a natureza e a escalada dos riscos em jogo. É por isso que apresentaremos as nossas ideias para tornar realidade um Conselho de Segurança Europeu. A urgência é evidente.
0: Ursula von der Leyen anunciou também que o Canadá vai tornar-se o primeiro membro associado da União Europeia.
7: Mark, your presence here is a symbol of the enduring friendship
6: Mark, a sua presença é um símbolo da amizade duradoura entre os nossos povos. Acreditamos que o poder não pertence aos mais fortes, aos mais ricos ou aos mais barulhentos, mas a todos nós, que as democracias têm a liberdade de escolher com quem trabalhar. Queremos elevar a relação com o Canadá ao mais alto nível. Caro Mark, eu disse que precisamos de reimaginar as nossas parcerias com urgência, por isso gostaria que trabalhássemos juntos para que o Canadá seja o primeiro membro associado da União Europeia.
0: Este discurso von der Leyen deixou ainda claro que a Europa deve tentar ser cada vez mais independente a nível energético e reconheceu os impactos da inteligência artificial no mercado de trabalho, garantindo que a lei da qualidade do trabalho, que procura adaptar o mercado de trabalho às mudanças tecnológicas, estará concluída até ao final deste ano. Para o especialista em relações internacionais José Azeredo Lopes, a Presidente da Comissão Europeia, mostrou-se ousada no discurso do Estado da União este ano em Estrasburgo. Azeredo Lopes considera que Ursula von der Leyen fez o discurso mais criativo e interessante dos seus mandatos.
7: Esta novíssima atitude de Ursula von der Leyen, que não era conhecida pela extraordinária ousadia política, quem a viu e quem a vê neste discurso do Estado da União, que é de longe, diria eu, o mais criativo, também o mais interessante e o mais atrevido, no bom sentido, claro, em termos estratégicos.
0: Azeredo Lopes destaca a ausência dos Estados Unidos no discurso da Presidente da Comissão e a vontade expressa por Ursula von der Leyen da União se tornar mais autónoma e independente.
7: O que é que aqui chama mais a atenção? É a ausência. A ausência de quem? Dos Estados Unidos, evidentemente. E, portanto, é isso que, a meu ver, está aqui nesta altura em causa, de forma mais direta, de forma mais vívida, é a circunstância de se perceber que há aqui um caminho que está a ser tentado. E eu, aliás, chamo a atenção para a circunstância dos Estados Unidos não terem sido referidos, a não ser quase que por oposição. Acabou o tempo em que Ursula von der Leyen fazia declarações de amor à ligação transatlântica. Há aqui, sobretudo, uma insistência no reforço da autonomia e de uma espécie de independência estratégica da União Europeia.
0: A análise do antigo ministro e especialista em assuntos internacionais, Azeredo Lopes, ao discurso do Estado da União, hoje em Estrasburgo, discurso de Ursula von der Leyen. Continua ativo o incêndio que consome uma zona de mato em Portel. O comandante sub-regional de Emergência e Proteção Civil do Alentejo Central fez há instantes um ponto de situação do combate às chamas. Entrevistado pela jornalista Diana Craveiro, Fábio Pontes referiu que o combate está a decorrer favoravelmente e que não há populações em risco e adiantou que nesta altura falta dominar apenas cerca de 10% do perímetro deste incêndio.
8: O incêndio em Portel neste momento ainda se mantém ativo. Temos cerca de 90% do perímetro dominado. E 10% ativo. Estes 10% que se encontram ativo é ali muito devido ali a dificuldade de acessos, mas os meios estão posicionados, estão em trabalho e o objetivo é dominar o incêndio o mais brevemente possível.
9: Há aldeias em risco? Alguma população?
8: Não. Isto é tudo uma área de mato, montado. Não temos qualquer tipo de pontos sensíveis nem habitações em risco.
9: Até agora, no combate a este incêndio, já houve feridos?
8: Sim, tivemos a registrar.
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0: que se marcar e vai guardar as pistolas, como diz, até porque em respeito ao clube que o formou e ao clube que o lançou, isso não tem dúvidas.
1: Nesta entrevista conduzida pelo jornalista Ricardo Pinheiro, Luís Filipe espera também uma recepção com pompa em circunstância a Rui Costa.
0: Foi um jogador muito importante para o Milan e deixou a sua marca e, portanto, é um grande jogador que deixou muitas saudades, com certeza, nos adeptos do Milan e, portanto, acredito que será bem recebido, até porque não tem razões para não ser.
1: E o jogo desta noite, em boa verdade, já arrancou ontem nas conferências de imprensa de antevisão, com João Palhinha a ser o tema que une os dois treinadores.
2: O Palhinha vai jogar este e vai jogar o próximo, e é um jogador muito forte nas bolas paradas, na pressão, nós sabemos isso.
1: E após a certeza de Rubén Amorim, a resposta pronta de Marco Silva.
3: Não sei se o Rubén falou com o João ao telefone, não faço ideia, mas para domingo, certeza que ele não sabe se vai jogar, nem o João sabe se vai jogar amanhã, quanto mais domingo.
1: O Miller Benfica está marcado para hoje às 8 da noite e é para seguir aqui na rádio com o relato do enviado especial Paulo Sérgio. Antes das 5h45 é a vez do Ararat de Tulipa, o técnico português, estrear-se na Liga Europa. O conjunto arménio vive momento histórico sob o comando do treinador português.
4: Acabámos o ano passado por ganhar o campeonato. Este ano, após entrarmos no playoff da Champions, conseguimos também o apuramento direto para a Liga Europa e nós também saber das dificuldades que vamos encontrar, mas não mudamos os nossos comportamentos, que queremos ser nós, queremos ser a nossa equipa, queremos ter a atitude correta para defrontar equipas com uma outra dimensão.
1: E a primeira das equipas que vai defrontar nesta Liga Europa é o Sparta de Praga, que Tulipa conhece muito bem.
4: Foi o Sparta que nos eliminou o ano passado das competições europeias. É uma equipa com uma dimensão diferente, é uma equipa, eu acho que é mais uma equipa de Champions do que propriamente da Liga Europa. Sabemos das suas virtudes, das suas capacidades como equipa, da sua capacidade quando tem bola e também quando não tem bola, que é uma equipa muito agressiva e muito, muito física.
1: E para anular este adversário, o técnico português deixa uma garantia.
4: Não fugirmos daquilo que é a nossa identidade. E se fugirmos um pouco daquilo que é a nossa identidade, seja por mérito do opositor e não por receio nosso. E acreditar nessa base de oportunidade que temos para poder ter sucesso no jogo.
1: Escutado pelo jornalista Walter Madureira, o técnico do Ararat partilhou também os objetivos que tem para a presente temporada.
4: De voltar a manter o nosso título de campeão. Sabemos que vamos ter dificuldades, mas enfrentamos isso com todo o otimismo, porque temos um plantel competente, com qualidades e portanto não temos que recear em nada esta luta que vamos ter com as principais equipas daqui.
1: Tulipa, treinador português do Ararat, que hoje recebe na Arménia o Sparta de Praga para a Liga Europa, competição na qual há outros 5 treinadores portugueses em ação no dia de hoje, além do Milan Benfica, com Rubén Amorim e Marcos Silva, também o Anderlecht Lyon, com Vítor Bruno e Paulo Fonseca, e claro, o Leverkusen Celje, a formação eslovena que vai à Alemanha, sob o comando de Victor Campelos. Para amanhã, os olhos postos no Torriense, que tem essa estreia marcada na Liga Europa, nos arredores de Oslo, na Noruega. O conjunto de Torres Vedras joga na casa do Lillestrøm e a Antena 1 já está no norte da Europa, como nos conta agora tudo o jornalista Carlos Rui Abreu.
5: Foi no meio de hectares e hectares de campos verdes, paredes meias com um campo de golfe, um centro equestre, entre pessoas que passeiam os animais, idosos que fazem as suas caminhadas, que o técnico Hans Odgaard, pai de Martin Odgaard, o norueguês que joga no Arsenal, que o Lillestrøm fez o treino, o último, antes da recepção ao Torriense. Notar apenas a ausência de um jogador que está lesionado desde há alguns dias, fala do central experiente Espen Garnas, é para já a única baixa confirmada para o jogo de amanhã. De resto, não houve os habituais 15 minutos abertos à comunicação social. O treino foi totalmente aberto, um clima de boa disposição de um clube que está a atravessar uma excelente fase. O ano passado subiu da segunda à primeira liga norueguesa, venceu a taça da Noruega e por isso conseguiu esse passaporte para a Liga Europa. Vem também de uma vitória importante frente ao maior rival, o Vålerenga, na última jornada do campeonato, no último fim de semana, 2-0. Vai encontrar um torriense que dentro de minutos parte do aeroporto de Lisboa, em voo comercial em direção a Oslo, depois cerca de 25 minutos, meia hora de trajeto de autocarro até à cidade de Lillestrøm. Depois de um dia chuvoso, ontem muito nublado, hoje o sol vai brilhando, os termómetros

0: não passam dos 15, 16 graus, a equipa do Torriense vai chegar aqui ao final do dia, depois o técnico Luís Tralhão e em princípio André Simões irão estar presentes na Orosan Arena para falarem com os jornalistas bem mais cedo, dentro de essencialmente 20 minutos, Hans Odgaard e Frederik Goldbrandsen vão também abordar o jogo de amanhã com os jornalistas aqui presentes na Noruega.
1: Carlos Rui Abreu, que amanhã vai relatar o Lillestrøm Torriense a partir das 8 da noite, é a estreia da equipa de Torres Vedras nas provas da UEFA. Ainda no que diz respeito ao futebol masculino português, de há instantes essa notícia de que Vasco Seabra foi considerado treinador do mês, 46% dos votos, acabou por ficar à frente de Francesco Farioli do Porto, que teve 27%, e de Petido Santa Clara, que arrecadou 15% dos votos. Recordo, Vasco Seabra do Arouca, treinador do mês na Primeira Liga. A Seleção Nacional Feminina de Sub-20 joga hoje os oitavos de final do Campeonato do Mundo. É um duelo ibérico que está marcado para as 5:30 da tarde e que foi projetado naturalmente pela selecionadora Marisa Gomes.
2: A Espanha é uma séria candidata ao título, como nós já sabemos. É uma equipa que gosta muito de ter bola, muito agressiva na pressão. Tem jogadoras tecnicamente também com qualidade para fazer a diferença. Pensamos que somos também uma equipa que tem virtudes, temos qualidades e temos capacidade individual e coletiva para ser competitivas no jogo.
1: Mas aconteça o que acontecer, logo mais em Katowice, na Polónia, a jogadora Carolina Santiago diz que o trajeto de Portugal já por si é notável.
3: Fizemos história, ficamos muito felizes por isso, agora é focar no jogo que aí vem, é muito importante. Estamos entre as 16 melhores equipas do mundo, isso é algo que é história mesmo, é incrível e vamos aproveitar o momento e desfrutar e dar o melhor para Portugal.
1: Recordo que o vencedor deste Portugal-Espanha vai defrontar o Brasil ou os Estados Unidos da América neste Mundial que está a decorrer na Polónia. Foi preciso sofrer, mas o Real Madrid lá conseguiu ganhar com um golo para lá dos 90 minutos. Golo esse de Carlos Espi, à semelhança do que já tinha acontecido na primeira jornada na casa do espanhol de Barcelona. No final, Mourinho diz que com o Real há sempre animação garantida.
4: Me parece um pouco de... Não sei se é a palavra correta.
5: Parece-me que houve um pouco de facilitismo. Quando tudo parece fácil, deixamos as coisas andar. Sofremos um golo e o jogo ficou em aberto. A parte boa é que no meio das dificuldades e com a pressão de não perder pontos, a equipa reage e ganha. A outra parte boa é que, a ver os jogos do Real Madrid, ninguém se aborrece. São sempre divertidos.
4: Que nada se aburre. Porque são muito divertidos.
1: Real Madrid soma agora os mesmos 15 pontos do Barcelona, a formação catalã que hoje acerta calendário na recepção ao Racing Santander em Camp Nou. De ontem vem ainda ao primeiro gol de Pedro Gonçalves com a camisola da Fiorentina, um remate de longa distância que deu 3-0 no triunfo diante do Pisa em jogo da Copa Itália, momento assinalado na conferência de imprensa pós-jogo pelo técnico Paulo Vanoli.
6: Pedro, para mim, é um jogador que capisce o espaço.
7: O Pedro, para mim, é um jogador que entende o espaço e é tecnicamente forte, como vimos no golo. Neste momento, talvez devido ao que se passou este verão, falta-lhe um pouco de condição física e estou a tentar geri-lo para que chegue à pausa e depois possa fazer um bom trabalho. Quando ele entrou, mudou o nosso ritmo. Ao posicionar-se nas entrelinhas, mostrou o ritmo de jogo de quem sabe jogar futebol. Não sou eu quem o vai descobrir agora.
6: Jogador é que sabe jogar a calcio, não nos comprou eu.
1: E do outro lado do Atlântico, o Vasco da Gama de Pedro Emanuel já está nas meias finais da Copa Sul-Americana após eliminar os colombianos do Santa Fé. O técnico português Pedro Emanuel, que espera agora fazer história no gigante da colina.
8: A ambição é algo que nós ou temos ou não temos. Ou lutamos por aquilo que acreditamos ou então somos normais. E acho que esse é o ponto que eu posso acrescentar neste grupo, para que esta ambição esteja sempre presente, para que os jogadores se sintam motivados a serem jogadores do Vasco e a conquistarem pelo Vasco. Isso é a história do Vasco.
1: O Vasco que vai agora defrontar nas meias-finais o Boca Juniors. Para esta noite agendado o jogo do Palmeiras, mas na Libertadores da América, o Verdão de Abel Ferreira vai ao Equador jogar em altitude, a quase 3 mil metros diante da LDU. Recordo que o conjunto brasileiro venceu a primeira mão destes quartos de final em São Paulo por 1-0. No voleibol, Portugal fica hoje a saber se fica ou sai do Campeonato da Europa masculino, tudo nas mãos da Macedónia do Norte, que precisa de vencer Israel para afastar os israelitas e, com isso, qualificar a seleção portuguesa rumo aos oitavos de final da competição. O jogo está marcado para as 14h na Arena de Sófia, na Bulgária. No handball, é dia de segunda jornada da Liga dos Campeões e, após o brilharete na ronda inaugural, o Sporting visita hoje o terreno do Kristianstad, equipa que o lateral dos Leões, Emil Berlin, conhece muito bem.
9: São uma boa equipa, com vários jogadores jovens e talentosos. Vão querer mostrar-se à Europa e mostrar quão bons são. Têm um público muito forte também, que nos vai tentar tirar o equilíbrio.
1: O Kristianstad Sporting na Suécia está marcado para as 5:45 da tarde. Está confirmado o Grande Prémio de Portugal de Fórmula 1 do próximo ano. Será realizado entre 18 e 20 de junho no Autódromo do Algarve em Portimão. A campanha oficial de venda de bilhetes vai arrancar a 21 de setembro na plataforma oficial do evento, sendo que a primeira fase está dedicada a bilhetes gerais de 3 dias. Entretanto, a Figueira da Foz recebe a partir de hoje o Campeonato Mundial Universitário de Desportos de Praia, evento que reúne centenas de atletas. Isso mesmo deu conta aqui na Antena 1 o presidente da Federação Académica do Desporto Universitário, Diogo Salgado Brás.
10: É a primeira vez em Portugal que estamos a organizar um Campeonato Mundial Universitário de Desportos de Praia, que reúne as modalidades de handball de praia, voleibol de praia, futebol de praia e beach wrestling. E,
1: portanto, quase uma luta na
10: areia. É basicamente, sim, uma espécie de luta na areia, digamos, sim, assim. Irá reunir cerca de 700 agentes esportivos, oriundos de 31 países, e que temos representatividade de 5 continentes diferentes. Irão ser dias bastante preenchidos, dias que em cheio, digamos assim, em que o desporto universitário nacional irá sair certamente valorizado.
1: Diogo Salgado Brás sobre os mundiais universitários que começam hoje na Figueira da Foz. E fechamos com ténis de mesa e com os resultados do WTT Contender de Bangkok na Tailândia. João Monteiro segue em frente na competição após ter afastado o japonês Intata Moshida. Já a dupla formada por Fuyu e Jenny Chow acabou eliminada por um par 100% sul-coreano.
11: Jornal de Desporto, edição João Gomes Dias. 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Esta hora da tarde, Mónica, o trânsito vai circulando.
12: Vamos relembrar primeiro a informação do IP2, porque o trânsito ainda está cortado devido a um incêndio entre Monte do Trigo e Portel, nos dois sentidos. Reforço então, o trânsito continua cortado no IP2 entre Monte do Trigo e Portel, nos dois sentidos. Em Lisboa, a esta hora, ainda se para na segunda circular, no sentido Benfica-Aeroporto. Há então filas do eixo norte-sul até à zona das Calvanas. Já no sentido Aeroporto-Benfica, há então ainda por resolver um acidente na zona da Encarnação e está a deixar demora. A A5 ainda se para no sentido Cascais-Lisboa, de Monsanto para as Amoreiras, e no Porto, a esta hora, a VCI no sentido Arrábida-Freixo, ainda com paragens na zona da Boa Vista, e depois, mais à frente, há acidente junto ao Nodo A3, que está a deixar o trânsito mais demorado. Há também acidente na Via Norte, no sentido Porto-Maia, é um acidente a seguir à circunvalação, também está a deixar demora. Para-se ainda na A28, no sentido Matosinhos-Porto, da Avenida IAP até a Avenida Sidónio Paes.
11: Faça uma boa viagem, tenha uma ótima tarde. 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

0: A cantora inglesa, nascida em Londres, bom e com referências, passam por Etta James e Frank Sinatra. Sienna Spiro. Canção, banda sonora do filme O Diabo Veste Prada 2, Material Lover. E agora a palavra do dia. Hoje é...
1: A palavra do dia é abismo. De um precipício muito profundo, vertical ou quase vertical, aparentemente sem fim, diz-se que é um abismo. Também se usa o termo em sentido figurado para referir aquilo que é incomensurável, uma imensidão ou uma diferença inultrapassável entre duas coisas ou pessoas. A palavra abismo vem do grego de abyssos, que significa sem fundo. A palavra é formada pelo prefixo a, que indica negação ou ausência, e bissos, que remete para fundo ou profundidade em grego. O termo passou para o latim clássico como abissos e para o latim vulgar ou tardio como abismos, mantendo o sentido de um lugar profundo e sem fim, um precipício ou uma profundeza insondável.
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0: Boa tarde, uma hora no continente e na Madeira, meio-dia nos Açores. Os títulos desta edição...
3: Uma manhã de rejeições às propostas do Chega. Os partidos com assento parlamentar recusaram a proposta do partido de André Ventura para ouvir o diretor nacional da Polícia Judiciária sobre a ordem de destruição dos produtos químicos apreendidos na Operação Pacoba. Já o presidente da Assembleia da República rejeitou o requerimento do Chega para constituir uma comissão parlamentar de inquérito aos mandatos de Luís Neves na Judiciária. Mas Aguiar Branco aceitou uma proposta do Juntos pelo Povo no mesmo sentido. A redução do IVA teria muito mais efeito nos cofres do Estado do que no bem-estar das famílias. Foi a justificação dada há pouco pelo Ministro da Economia para recusar a medida que tem sido defendida por alguns partidos da oposição. A Ministra Margarida Balseiro Lopes promete desde já um aumento do orçamento da cultura no próximo ano.
0: As notícias com edição de João Vaz.
3: O Presidente da Assembleia da República não admitiu a segunda versão do requerimento do Chega para constituir uma comissão de inquérito sobre os mandatos de Luís Neves na Polícia Judiciária, mas aceitou a proposta apresentada pelo Juntos pelo Povo. José Pedro Aguiar Branco garante que a decisão que tomou não é política, justificando a recusa ao requerimento do Chega com o facto dele violar as regras legais das comissões de inquérito. Teresa Borges.
4: A decisão ainda é suscetível de recurso para plenário por parte do Chega, mas para já o desfecho parece só um. O Presidente da Assembleia da República rejeitou a segunda versão do requerimento do Chega para constituir, com caráter potestativo, uma comissão de inquérito aos mandatos de Luís Neves à frente da Polícia Judiciária, mas deu luz verde à iniciativa apresentada pelos Juntos pelo Povo.
5: A minha decisão foi a de rejeitar o requerimento do Chega, porque depois da oportunidade de correção, manteve as desconformidades essenciais. O requerimento do JPP delimita o objeto e cumpre os requisitos constitucionais e legais e, por isso, é admitido.
4: O líder do Chega já veio acusar Aguiar Branco de tentar bloquear a CPI, mas o presidente do Parlamento sublinha não está em causa impedir uma comissão de inquérito, mas sim garantir que ela tem regras.
5: Não se trata de limitar a fiscalização parlamentar. Trata-se de assegurar que ela se realiza nos termos da Constituição e da lei.
4: Sublinha Aguiar Branco, o direito protestativo não é imune ao respeito que tem de ter da Constituição e da lei. Insiste, esta não é uma decisão política.
5: A minha decisão não tem fundamento de natureza política, partidária, é baseada unicamente em critérios de natureza legal e constitucional. E devo dizer, e o meu histórico já mostra, que no passado houve decisões que agradaram mais à direita ou mais à esquerda. O meu critério é o critério do respeito da Constituição e da lei que me compete preservar.
4: Ao contrário da proposta do Chega, a iniciativa do JPP não tem caráter potestativo, terá de ser sujeita a votação em plenário no Parlamento.
3: as justificações de Aguiar Branco para as decisões que tomou e que anunciou esta manhã. Há pouco, os partidos com assento parlamentar recusaram a proposta do Chega para ouvir o diretor nacional da Polícia Judiciária, Carlos Cabreiro, sobre o custo, financiamento e execução da ordem de destruição dos produtos químicos apreendidos na Operação Pacoba. Apenas o Chega votou a favor do próprio requerimento para a audição de Carlos Cabreiro. PS, PSD e CDS votaram contra esta audição. A deputada Isabel Moreira explicou que o PS votou contra porque não é muito normal, e estou a citar, chamar o diretor nacional da Polícia Judiciária ao Parlamento para ele explicar aos deputados quem mentiu, se foi um ministro ou uma ministra. Já o deputado social-democrata Paulo Lopes Marcelo lembrou que os ministros da Administração Interna e da Justiça estiveram presentes em audições parlamentares sobre este assunto na semana passada e que existe uma investigação em curso sobre este caso. O ministro da Economia considera que reduzir o IVA é um risco e que a experiência mostra que as descidas do IVA não têm beneficiado os consumidores. Justificação dada por Manuel Castro Almeida esta manhã no Parlamento em resposta a uma questão do deputado do Livre Jorge Pinto sobre as razões do Executivo para rejeitar esta medida que tem sido defendida por vários partidos da oposição.
6: A redução do IVA é uma matéria muito controversa e de certeza que o Sr. Deputado também estará de acordo que ela não tem, ou corre o sério risco de qualquer redução do IVA ter muito mais efeito nos cofres do Estado do que no bem-estar das famílias. Uma redução do IVA tem um sério risco de redundar num aumento de receita do setor do comércio e de não se repercutir nos custos finais para as famílias. Sabe muito bem que esse é um risco enorme, a experiência demonstra que a prática demonstra que esse é um risco sério que deve ser acalculado.
3: As justificações de Manuel Castro Almeida, ministro da Economia, para o não do governo à redução do IVA. É uma solução errada. O líder do Bloco de Esquerda contesta a afirmação do ministro da Educação, que defendeu que o alargamento de turmas não prejudica as aprendizagens. José Manuel Pureza lamenta que a principal solução encontrada para colocar os alunos que não tinham sido colocados no início do ano letivo tenha sido a do alargamento das turmas.
7: Se o governo não tem mais soluções do que esta, então é muito mau sinal, porque é uma solução errada. Evidentemente que vai ter consequências pedagógicas sobre todos os alunos dessas turmas e vai ter consequências de acrescento de desgaste para os professores que nelas lecionam, portanto, com um desincentivo para o exercício profissional. E, portanto, se o problema crónico da falta de professores já é aquele que é, isto vai se agravar. Portanto, estamos diante de um ministro que tem sido um agente de confusão, um agente de complicação, de atrapalhada, de caos. Creio que o país não pode manter esta situação. É absolutamente incrível que se vá mantendo este mantra sem que haja soluções.
3: As críticas de José Manuel Pureza, coordenador do Bloco de Esquerda, ao ministro da Educação, Fernando Alexandre. A poucos dias da celebração da reabertura do edifício do Teatro Nacional Dona Maria II, a Comissão de Trabalhadores do Teatro reclama das condições de trabalho que se vivem dentro da instituição, classifica-as como insustentáveis. Em comunicado, a Comissão de Trabalhadores afirma que a maioria dos postos de trabalho ainda não conta com o mobiliário necessário. Diz que abrir portas ao público sem que os trabalhadores se tenham instalado de forma efetiva é incoerente. A Comissão de Trabalhadores lamenta continuar a suportar soluções provisórias para assegurar o funcionamento do teatro a qualquer custo. Ora, ouvido pela Antena 1 de Rui Catarino, do Conselho de Administração do Dona Maria II, desvaloriza estas críticas da Comissão de Trabalhadores e garante que o Teatro Dona Maria II tem hoje melhores condições.
8: E, portanto, entendemos que, obviamente, a Comissão de Trabalhadores do Dona Maria faz o seu trabalho de pressionar para que as condições de trabalho sejam as melhores possíveis, mas, na realidade, aquilo que nós sentimos é que estamos a entregar bastante melhores condições de trabalho, incomparáveis face ao que eram, do ponto de vista físico, no edifício, uma vez que julgo que eu não tive acesso ao comunicado, mas julgo que versa sobre questões que têm a ver com mobiliário e coisas assim, que, tal como em qualquer grande empreitada, tem os seus timings para acontecer.
3: Oi, Catarino, do Conselho de Administração do Dona Maria II. A reabertura do Teatro Nacional foi hoje o tema do programa Consulta Pública aqui na Antena 1. Foi lá que a Ministra da Cultura, Margarida Balseiro Lopes, prometeu que o próximo orçamento do Estado vai contemplar uma verba superior ao atual para a área da cultura.
9: A cultura é merecedora de um aumento muito significativo do seu orçamento, e é isso que aconteceu de 24 para 25, 25 para 26, e não podendo antecipar, enfim, grandes novidades na medida em que o orçamento ainda nem sequer foi apresentado na Assembleia da República, mas esse será um caminho que terá continuidade em 2027.
3: Vem aí uma verba superior à atual no próximo orçamento do Estado no setor da cultura, um anúncio feito hoje por Margarida Balseiro Lopes no programa da Antena 1 Consulta Pública. Arrancou esta manhã a vacinação contra o vírus sincicial respiratório em idade pediátrica para esta época 2026-2027. A Diretora-Geral da Saúde, Rita Sá Machado, explica como vai funcionar esta vacinação.
10: Os cuidados de saúde primários, os centros de saúde vão convocar também os bebés que nasceram até agora, portanto, aqueles que nascem nas maternidades são imunizados na maternidade. Quer vão nascer numa maternidade pública, quer nasçam numa maternidade privada. Depois, a seguir, os bebés que nasceram até agora, desde abril até ao dia de hoje, esses vão ser convocados pelos cuidados de saúde primários, ou então também, se houver alguma questão, podem sempre falar com o enfermeiro de família. Caso não tenham médico de família, podem ir à sua área de abrangência e falar com os enfermeiros responsáveis nessa área de abrangência, que irão também ter a sua imunização contra o vírus sincicial respiratório.
3: Esta vacina protege contra doenças respiratórias graves, como bronquiolites e pneumonias, evitando internamentos em bebés muito pequenos. A Diretora-Geral da Saúde explicou também que a campanha de vacinação contra a gripe e a Covid-19 vai arrancar a 30 de setembro. Rita Sá Machado diz que nesse dia anunciará algumas novidades sobre a campanha de vacinação deste ano.
10: Vamos arrancar a vacinação contra a gripe e contra a Covid-19 no dia 30 de setembro e, portanto, nessa altura também daremos mais algumas novidades que vai trazer a próxima campanha, que são algumas.
11: Não faltarão vacinas nas farmácias ou nos centros de saúde?
10: Aquela que é a nossa expectativa é que efetivamente nós fizemos uma compra, como é habitual, para todo o Serviço Nacional de Saúde e, portanto, fizemos as estimativas com base naquilo que são as campanhas anteriores e, portanto, as pessoas que estiverem em risco e que estão dentro da população de risco abrangida pela norma poderão e terão vacinas para serem vacinadas.
3: A garantia da Diretora-Geral de Saúde, Rita Sá Machado. A fechar, digo-lhe que Revolut foi alvo de um esquema de usurpação de identidade que a levou a partilhar dados de clientes com um terceiro que fingia ser uma agência governamental. A informação foi confirmada à agência Lusa por um porta-voz do grupo bancário, que garante, no entanto, que não houve fundos financeiros comprometidos nesta operação. Segundo fonte próxima do processo, foram afetados 680 clientes. A Revolut não confirmou se há portugueses entre os clientes cujos dados foram postos, mas não houve então fundos financeiros comprometidos.
0: Foi a informação com João Vasco, num simultâneo com a RTP Antena 1 Madeira, Açores e RTP Mundo. A informação está também disponível na net em noticias.rtp.pt.
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16: Ela tinha uma amiga. Manuela de Freitas, Zé Mário. Ela tinha uma amiga.

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0: ao requerimento do Chega para a criação de uma comissão de inquérito aos mandatos de Luís Neves à frente da Polícia Judiciária, diz que o país vive numa ditadura e que o objetivo do Presidente da Assembleia da República é esconder os podres da República Portuguesa. O Presidente do INEM pede aos deputados que alterem a lei para permitir uma subida da percentagem dos seguros automóvel atribuída ao Instituto. Luís Cabral assume que este aumento representaria mais 4 a 5 euros no seguro automóvel de cada português. O Presidente do Turismo do Algarve aplaude a realização do Grande Prémio de Portugal de Fórmula 1 de 2027 no início da época de verão, entre 18 e 20 de junho. André Gomes acredita que a realização da prova nessas datas em Portimão vai trazer benefícios para toda a região algarvia.
1: Notícias às 2 da tarde, a edição é do jornalista João Vasco.
0: Está aí a resposta de André Ventura à recusa de Aguiar Branco ao requerimento do Chega para criar uma comissão de inquérito aos mandatos de Luís Neves à frente da Polícia Judiciária. Aguiar Branco aceitou, no entanto, a proposta dos Juntos pelo Povo para o mesmo efeito. Num vídeo nas redes sociais, Ventura acusa o Presidente da Assembleia de querer esconder os podres da República e de ter tomado uma medida antidemocrática.
2: Isto tem um nome que tem que ser dito, ditadura. É isso em que vivemos. E tem um objetivo. O objetivo é continuarem-se a proteger todos uns aos outros. Não se deixem enganar, o Presidente não aceitou comissão de inquérito nenhuma de outro partido. Aceitou uma que sabe que tem que ir a votos no plenário e sabe que PS e PSD vão chumbar. Não aceitou a nossa porque a nossa não precisava de ir a votos, passava. E ia mostrar os podres desta República, deste regime e os podres deste sistema de bipartidos, dos dois partidos. Foi por isso que foi chumbada. Ditadura, ditadura, ditadura.
0: André Ventura, num vídeo divulgado há pouco. Ao final da manhã, na Assembleia da República, José Pedro Aguiar Branco garantiu que a decisão que tomou não é política, justificando a recusa ao requerimento do Chega com o facto dele violar as regras legais das comissões de inquérito. Teresa Borges.
3: A decisão ainda é suscetível de recurso para plenário por parte do Chega, mas para já o desfecho parece só um. O Presidente da Assembleia da República rejeitou a segunda versão do requerimento do Chega para constituir, com caráter potestativo, uma comissão de inquérito aos mandatos de Luís Neves à frente da Polícia Judiciária, mas deu luz verde à iniciativa apresentada pelos Juntos pelo Povo.
4: A minha decisão foi a de rejeitar o requerimento do Chega, porque depois da oportunidade de correção, manteve as desconformidades essenciais. O requerimento do JPP delimita o objeto e cumpre os requisitos constitucionais e legais e, por isso, é admitido.
3: O líder do Chega já veio acusar Aguiar Branco de tentar bloquear a CPI, mas o Presidente do Parlamento sublinha não está em causa impedir uma comissão de inquérito, mas sim garantir que ela tem regras.
4: Não se trata de limitar a fiscalização parlamentar. Trata-se de assegurar que ela se realiza nos termos da Constituição e da lei.
3: Sublinha Aguiar Branco, o direito protestativo não é imune ao respeito que tem de ter da Constituição e da lei. Insiste, esta não é uma decisão política.
4: A minha decisão não tem fundamento de natureza política, partidária, é baseada unicamente em critérios de natureza legal e constitucional. E devo dizer, e o meu histórico já mostra, que no passado houve decisões que agradaram mais à direita ou mais à esquerda. O meu critério é o critério do respeito da Constituição e da lei que me compete preservar.
3: Ao contrário da proposta do Chega, a iniciativa do JPP não tem caráter potestativo, terá de ser sujeita a votação em plenário no Parlamento.
0: Teresa Borges com um resumo das justificações de Aguiar Branco para a decisão que tomou. Os partidos com assento parlamentar recusaram também esta manhã na Assembleia a proposta do Chega para ouvir o Diretor Nacional da Polícia Judiciária sobre o custo, financiamento e execução da ordem de destruição dos produtos químicos apreendidos na Operação Pacoba. Apenas o Chega votou a favor do próprio requerimento para a audição de Carlos Cabreiro. PS, PSD e CDS votaram contra esta audição que não se vai realizar. O INEM não está a conseguir cobrir os custos com recursos humanos das ambulâncias dos bombeiros e por isso o Presidente do Instituto, Luís Cabral, apelou hoje aos deputados para permitirem um aumento da percentagem dos seguros automóvel atribuído ao Instituto, assumindo que este aumento representaria mais 4 a 5 euros no seguro automóvel de cada português. Luís Cabral diz que não vê outra alternativa.
5: Talvez a declaração mais bombástica do dia, eu tenho que o fazer, não, eu vou ter que o fazer em consciência. Nós precisamos de mais orçamento. Quanto é que uma associação humanitária paga em recursos humanos para ter aquela ambulância aberta 24 sobre 24 horas? 16.700 euros. Sabe quanto é que eu pago neste momento às associações humanitárias? 10.800 euros. Eu estou-lhes a pagar menos 5.900 euros daquilo que é o custo efetivo do recurso humano. Eu acho que isso implicava uma alteração naquilo que está escrito de 2,5% para 4%. Isto representa, só para terem a percepção, isto representa mais 4 a 5 euros no nosso seguro automóvel.
0: Ainda sobre a necessidade de mais financiamento, Luís Cabral lembrou que o próximo concurso de helicópteros terá de ter um valor mais elevado face aos aumentos dos custos operacionais. Nesta audição, o presidente do INEM afirmou que, no clima de instabilidade que a emergência médica tem vivido, é impossível fazer as mudanças necessárias à refundação do Instituto Nacional de Emergência Médica.
5: Nós precisamos de estabilidade dentro do INEM para continuar a implementar as mudanças que nos foram pedidas para serem implementadas. E essa estabilidade, neste momento, não está a ser conseguida exatamente por todas estas interferências que temos tido vindo a ter ao longo do processo. Os processos de mudança têm que ser decididos e depois implementados. Estar constantemente a fazer mudanças àquilo que foi um planeamento, na minha perspectiva, não está correto.
0: Luís Cabral, ouvido hoje na Assembleia da República sobre a nova lei orgânica do INEM, quanto ao estatuto do Instituto Nacional de Emergência Médica, Luís Cabral reconheceu que poderia ter ido mais longe, que o Instituto poderia ser uma entidade pública empresarial, lembrando, no entanto, que essa mudança demoraria mais tempo. O presidente do Turismo do Algarve não esconde a satisfação com o facto do Grande Prémio de Portugal de Fórmula 1 de 2027 se realizar no início da época de verão, entre 18 e 20 de junho, no Autódromo de Portimão. André Gomes acredita que o regresso da prova ao país, depois de 6 anos de ausência, vai ser uma oportunidade para a região e também para os estrangeiros conhecerem esta zona de Portugal.
6: São datas que nos permitem, desde logo, estarmos condicionados àquilo que é denominada a janela da Europa, portanto o período em que os grandes prémios de Fórmula 1 acontecem na Europa, e dentro dessa referida janela, de facto, eram as datas para as quais trabalhámos e ficamos muito satisfeitos por este anúncio oficial hoje, que de facto vem nos permitir avançar e progredir naquilo que tem sido o trabalho de promoção de um destino e da prova, agora já com datas, permitindo até inclusivamente dar início à comercialização da venda de bilhetes. Mais do que um grande prémio, estamos a falar de uma experiência num destino que de facto tem uma oferta muito diversificada e que estamos certos que vai acrescentar bastante àquilo que vão ser as experiências que tanto portugueses como visitantes internacionais vão ter oportunidades de experienciar na região por ocasião da vinda em específico a este grande prémio.
0: A reação do turismo do Algarve ao anúncio feito hoje pela Federação Internacional do Automóvel: espera-se um potencial económico de 150 milhões de euros para a região do Algarve. Os bilhetes para a competição, que se vai realizar de 18 a 20 de junho do próximo ano, vão ficar disponíveis a partir de segunda-feira. Em 2027 e 2028, Portugal volta a receber a Fórmula 1, 6 anos depois da última passagem do campeonato por Portimão. O autódromo do Algarve recebeu provas em 2020 e 2021, anos de pandemia, Covid-19, ambas as duas provas foram ganhas pelo britânico Lewis Hamilton. O Presidente da República mostra-se preocupado com os resultados dos testes PISA, nomeadamente no que toca ao desempenho na leitura. António José Seguro recusa fazer comentários políticos, mas pede que o país não se conforme, porque uma nação que lê é uma nação mais poderosa para enfrentar os desafios do mundo atual. Palavras num discurso no Book 2.0, Inês Ameixa, dedicado ao debate sobre o futuro dos livros e da leitura.
7: Num evento organizado pela Associação Portuguesa de Editores e Livreiros, António José Seguro diz que não é pessimista, mas aponta para o abandono da leitura como um dos problemas deste século. Mostra preocupação com os resultados dos polémicos testes PISA.
8: Os estudos PISA, recentemente conhecidos, disponibilizam dados para identificar alguns desses problemas, nomeadamente a diminuição da taxa de literacia, bem como, em muitos países desenvolvidos, o abandono da leitura como fonte de prazer ou como atividade cultural dominante.
7: Acrescentando que...
8: E com o abandono da leitura em geral, vem o declínio das competências cognitivas, o declínio da literacia em ciência ou em matemática. As coisas têm o seu tempo. E este tempo pode ser, como dizem algumas vozes, o tempo de um certo conformismo diante desses números pouco agradáveis.
7: Mas para o Presidente da República, não nos podemos conformar com esta realidade.
8: Nesta matéria, não podemos conformar-nos nem desistir dos combates pela leitura. E mais do que isso, pela qualidade da leitura, o que são coisas diferentes.
7: Este não é um retrato pessimista, insiste, mas...
8: Acredito que uma nação que lê é mais poderosa e está mais bem preparada para os desafios do seu tempo. Acredito que uma nação que lê promove a inteligência humana e não fica passivamente à espera dos benefícios, as facilidades e as comodidades da inteligência artificial.
7: Reflexões do Presidente da República em tempos de inteligência artificial e em que os dados mostram que o desempenho dos alunos portugueses em leitura atingiu no ano passado o nível mais baixo de sempre, desde que Portugal participa nos testes PISA.
0: É necessário regressar ao livro, ao conhecimento profundo e aos mestres e grandes livros que construíram a nossa civilização, apela o Presidente da República. Já amanhã, o Palácio de Belém recebe a Festa do Livro. António José Seguro falava hoje no encerramento do Book 2.0, uma iniciativa da APEL que decorreu nos últimos dois dias no Centro Cultural de Belém, em Lisboa. Arrancou esta manhã a campanha de vacinas contra a infecção pelo vírus sincicial respiratório em bebés. A vacinação está disponível de forma gratuita e inclui todas as crianças nascidas entre 1 de abril de 2026 e 31 de março de 2027. A repórter Sandra Henriques esteve numa unidade de saúde de Oeiras a assistir ao arranque da campanha de vacinação.
9: Vicente tem 1 mês e meio e acaba de ser vacinado. A mãe, Adriana Sousa, destaca a importância desta vacina para evitar internamentos em caso de infecções respiratórias graves.
10: Tanto eu como o pai somos sempre a prol das vacinas, e então esta, eu em bebé tive que ficar internada 5 dias precisamente com bronquiolites, portanto se calhar se tivesse tomado a vacina de VSR não tinha passado por isso, e naquilo que nós pudermos evitar o nosso filho de doenças e chatices, pronto, vamos fazê-lo, portanto, assim, sempre a prol das vacinas.
9: Quem está a administrar as vacinas é a enfermeira Maria José Bento, que vai agora vacinar Luca, um bebê de 5 meses, ao colo do pai.
11: Fofo, uma pica agora. Oh, 2, 3, já foi a pica. Não doeu nada a pica, não é agora. O pior é agora, quando entrar o líquido. Pois, claro.
9: A diretora-geral da Saúde, Rita Sá Machado, aponta os objetivos desta campanha de imunização.
12: O nosso objetivo aqui é protegermos todos os bebés e este ano conseguimos imunizar, vacinar todos estes bebés que nasceram entre 1 de abril e que vão nascer até março, até 31 de março de 2027, exatamente para nós conseguirmos protegê-los daqueles que possam ser possíveis bronquiolites, internamentos e, portanto, conseguimos aqui diminuir alguma da gravidade que muitas vezes este vírus dá a bebés muito pequeninos.
9: Esta campanha de vacinação termina a 31 de março de 2027.
0: A estimativa da Direção-Geral da Saúde é que sejam vacinados esta época cerca de 84.500 bebés.
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0: dados do relatório PISA que mostram que o desempenho dos alunos portugueses piorou a vários níveis, especialmente na leitura. No encerramento da iniciativa BUC 2.0, António José Seguro afirmou que uma nação que lê é uma nação mais preparada para enfrentar os desafios do mundo atual. O preço do cabaz alimentar voltou a subir na última semana. Nesta altura, os 63 produtos monitorizados pela DECO custam mais 14,15 euros do que no início do ano. Carminho e Dino de Santiago foram indicados para os Grammy Latinos na categoria de melhor canção em língua portuguesa.
1: Notícias às 3, a edição é do jornalista João Vasco.
0: Começamos por essa notícia, conhecida há pouco, de que os artistas portugueses Carminho e Dino de Santiago estão indicados para os Grammy Latino na categoria de melhor canção em língua portuguesa. De acordo com o anúncio de nomeados da 27ª edição destes prémios, Carminho está nomeada pela canção Memória, inspirada num fado tradicional e que é interpretada em dueto com Rosalía para o álbum Lux, da artista espanhola. Já Dino de Santiago surge nomeado juntamente com os brasileiros Criolo e Amaro Freitas pela música No Vento de Nós, que integra o álbum de estreia deste projeto luso-brasileiro intitulado Criolo, Amaro e Dino. Os vencedores deste prémio serão anunciados a 12 de novembro nos Estados Unidos. Relembro que Carlos do Carmo recebeu o prémio em 2014, tornando-se o primeiro cantor português a conquistar esta distinção internacional. José Cid foi distinguido em 2019. Sem apontar responsabilidades políticas, António José Seguro pede ao país que não se conforme com os resultados dos testes PISA, nomeadamente no que diz respeito ao desempenho dos alunos ao nível da leitura. O Presidente da República diz que é necessário regressar ao livro, ao conhecimento profundo e aos mestres e grandes livros que construíram a nossa civilização. Considerações do chefe de Estado no discurso que encerrou o BUC 2.0, uma iniciativa dedicada ao debate sobre o futuro dos livros e da leitura. Inês Amaixa.
2: Num evento organizado pela Associação Portuguesa de Editores e Livreiros, António José Seguro diz que não é pessimista, mas aponta para o abandono da leitura como um dos problemas deste século. Mostra preocupação com os resultados dos polémicos testes PISA.
3: Os estudos PISA, recentemente conhecidos, disponibilizam dados para identificar alguns desses problemas, nomeadamente a diminuição da taxa de literacia, bem como em muitos países desenvolvidos, o abandono da leitura como fonte de prazer ou como atividade cultural dominante.
2: Acrescentando que...
3: E com o abandono da leitura em geral, vem o declínio das competências cognitivas, o declínio da literacia em ciência ou em matemática. As coisas têm o seu tempo. E este tempo pode ser, como dizem algumas vozes, o tempo de um certo conformismo diante desses números pouco agradáveis.
2: Mas, para o Presidente da República, não nos podemos conformar com esta realidade.
3: Nesta matéria, não podemos conformar-nos, nem desistir dos combates pela leitura. E mais do que isso, pela qualidade da leitura, o que são coisas diferentes.
2: Este não é um retrato pessimista, insiste, mas...
3: Acredito que uma nação que lê é mais poderosa e está mais bem preparada para os desafios do seu tempo. Acredito que uma nação que lê promove a inteligência humana e não fica passivamente à espera dos benefícios, das facilidades e as comodidades da inteligência artificial.
2: Reflexões do Presidente da República em tempos de inteligência artificial e em que os dados mostram que o desempenho dos alunos portugueses em leitura atingiu no ano passado o nível mais baixo de sempre, desde que Portugal participa nos testes PISA.
0: António José Seguro encerrou o BUC 2.0, iniciativa da APEL, que decorreu nos últimos dois dias no Centro Cultural de Belém, em Lisboa. Já amanhã, precisamente no Palácio de Belém, arranca a Festa do Livro, iniciativa promovida pela Presidência. O cabaz alimentar, com 63 produtos monitorizados pela DECO, voltou a subir na última semana. Custa agora 255,97 euros, mais 72 cêntimos do que na semana passada. Entre os produtos que mais aumentaram de preço na última semana estão o pão de forma sem côdea, o atum em posta com óleo vegetal e o tomate xuxa. O cabaz está mais caro 14,15 euros do que no início do ano, e se olharmos para 2022, os mesmos produtos custam agora mais 68,27 euros. O presidente do Turismo do Algarve não esconde a satisfação com o facto do Grande Prémio de Portugal de Fórmula 1 de 2027 se realizar no início da época de verão, entre 18 e 20 de junho, no Autódromo de Portimão. André Gomes acredita que o regresso da prova ao país, depois de 6 anos de ausência, vai ser uma oportunidade para os estrangeiros conhecerem esta região.
4: São datas que nos permitem, desde logo, estarmos condicionados àquilo que é denominada a janela da Europa, portanto o período em que os grandes prémios de Fórmula 1 acontecem na Europa, e dentro dessa referida janela, de facto, eram as datas para as quais trabalhámos e ficamos muito satisfeitos por este anúncio oficial hoje, que de facto vem-nos permitir avançar e progredir naquilo que tem sido o trabalho de promoção de o destino e da prova, agora já com datas, permitindo até inclusivamente dar início à comercialização da venda de bilhetes. Mais do que um grande prémio, estamos a falar de uma experiência num destino que de facto tem uma oferta muito diversificada e que estamos certos que vai acrescentar bastante àquilo que vão ser as experiências que tanto portugueses como visitantes internacionais vão ter a oportunidade de experienciar na região por ocasião da vinda em específico a este grande prémio.
0: A reação do Turismo do Algarve ao anúncio feito hoje pela FIA, a Federação Internacional do Automóvel. Os bilhetes para a competição, que se vai realizar de 18 a 20 de junho do próximo ano, vão ficar disponíveis a partir de segunda-feira. Em 2027 e 2028, Portugal volta a receber a Fórmula 1, 6 anos depois da última passagem do campeonato por Portimão. André Ventura já respondeu à recusa de Aguiar Branco ao requerimento do Chega para criar uma comissão de inquérito aos mandatos de Luís Neves à frente da Polícia Judiciária, aceitando, no entanto, a proposta dos Juntos pelo Povo para o mesmo efeito. Num vídeo nas redes sociais, Ventura acusa o presidente da Assembleia de querer esconder os podres da República e de ter tomado uma medida antidemocrática.
5: Isto tem um nome que tem que ser dito, ditadura. É isso em que vivemos. E tem um objetivo. O objetivo é continuarem-se a proteger todos uns aos outros. Não se deixem enganar, o Presidente não aceitou comissão de inquérito nenhuma de outro partido. Aceitou uma que sabe que tem que ir a votos no plenário e sabe que PS e PSD vão chumbar. Não aceitou a nossa porque a nossa não precisava de ir a votos, passava. E ia mostrar os podres desta República, deste regime e os podres deste sistema de bipartidos, dos dois partidos. Foi por isso que foi chumbada. Ditadura, ditadura, ditadura.
0: A resposta de André Ventura à decisão de Aguiar Branco num vídeo nas redes sociais. O presidente da Assembleia da República convocou os jornalistas ao final da manhã para explicar que a decisão que tomou não é política, justificando a recusa ao requerimento do Chega com o facto de ele violar as regras legais das comissões de inquérito. Contávamos ouvir esse registo de Aguiar Branco, creio que vai ser possível ouvi-lo de seguida.
6: A minha decisão não tem fundamento de natureza política, partidária, é baseada unicamente em critérios de natureza legal e constitucional. E devo dizer, e o meu histórico já mostra, que no passado houve decisões que agradaram mais à direita ou mais à esquerda. Relembro, por exemplo, a questão no que diz respeito à revisão constitucional. Relembro, por exemplo, as várias reservas sobre inconstitucionalidades que eu também referi em processos de admissão, que agradaram mais ou menos ao governo, mais ou menos à direita, mais ou menos à esquerda. O meu critério é o critério do respeito da Constituição e da lei que me compete preservar.
0: As justificações de Aguiar Branco para a decisão que tomou. O presidente do INEM pede aos deputados que alterem a lei para permitir um aumento de 2,5% para 4% da percentagem dos seguros automóvel atribuída ao Instituto. Luís Cabral assume que este aumento representaria mais 4 a 5 euros no seguro automóvel de cada português.
7: Talvez a declaração mais bombástica, do dia, eu tenho que o fazer, não é? Eu vou ter que o fazer em consciência. Nós precisamos de mais orçamento. Quanto é que uma associação humanitária paga em recursos humanos para ter aquela ambulância aberta 24 sobre 24 horas? 16.700 euros. Sabe quanto é que eu pago neste momento às associações humanitárias? 10.800 euros. Eu estou-lhes a pagar menos 5.900 euros daquilo que é o custo efetivo do recurso humano. Eu acho que isso implicava uma alteração naquilo que está escrito de 2,5% para 4%. Isto representa, só para terem a percepção, isto representa mais 4 euros... 4 euros, 4 a 5 euros no nosso seguro automóvel.
0: Nesta audição, Luís Cabral referiu que o INEM não está a conseguir cobrir os custos com recursos humanos das ambulâncias dos bombeiros e lembrou que o próximo concurso de helicópteros terá de ter um valor mais elevado face aos aumentos dos custos operacionais. Os rebeldes húteis do Iémen anunciaram hoje ter atacado uma instalação petrolífera da Aramco e uma base aérea na Arábia Saudita com mísseis e drones em represália pelos bombardeamentos sauditas contra território iemenita. De acordo com o porta-voz do grupo, uma das operações teve como alvo uma instalação da petrolífera estatal saudita Aramco em Yanbu, na costa do Mar Vermelho, provocando incêndios e ampla destruição. O segundo ataque atingiu a base aérea de Khamis Mushait, no sul da Arábia Saudita, acrescentou este porta-voz, sem fornecer mais detalhes sobre eventuais vítimas ou danos. A nova ofensiva ocorre depois de vários dias de intensificação dos confrontos entre os rebeldes apoiados pelo Irão e a Arábia Saudita. Estes confrontos na região, recordo, têm aumentado a pressão sobre as exportações petrolíferas sauditas, contribuindo para a subida do preço do petróleo a nível mundial. E a Bielorrússia libertou 25 presos políticos em troca da suspensão das sanções norte-americanas contra duas empresas do país. O anúncio foi feito esta quarta-feira pelo enviado especial do presidente dos Estados Unidos para a Bielorrússia, John Cole, na rede social X. Cole escreve que o compromisso de Donald Trump com a diplomacia direta está a dar resultados e agradece ao presidente bielorrusso Alexander Lukashenko e à Lituânia, que também contribuiu para a libertação dos prisioneiros. O diplomata adianta que os Estados Unidos e a Bielorrússia continuam a trabalhar para garantir a libertação de mais pessoas num futuro muito próximo. O antigo primeiro-ministro e presidente do Kosovo, Hashim Thaçi, foi esta quarta-feira condenado a 25 anos de prisão por crimes de guerra por um tribunal especial de Haia. Detido há 5 anos, o político mais importante da história do país e ex-líder do Exército de Libertação do Kosovo terá de cumprir mais de 20 anos de prisão de forma efetiva. O comandante Cobra, como era conhecido, dirigiu o UCK durante a Guerra do Kosovo contra a Jugoslávia entre 1998 e 99. Foi considerado criminalmente responsável por 4 crimes de guerra nos quais participou ativamente e que encorajou, de acordo com o tribunal, uma condenação hoje de Hashim Thaçi, então a 25 anos de prisão por crimes de guerra pelo Tribunal Especial de Haia, nos Países Baixos.
1: Edição das 3 da tarde com João Vasco, num simultâneo com a RTP Antena 1 Açores e RTP Mundo. 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Agora passam 12 minutos das 3. Muito boa tarde, boa viagem também se está na estrada. Vamos saber como anda o trânsito agora com o Paulo Galvão.
8: Começamos no Porto com um acidente já fora da via de cintura interna, à entrada da rua António de Bessa Leite. O trânsito está demorado para quem vem da Ponte da Arrábida. Pelo meio havia um acidente que foi rapidamente resolvido. Trânsito compacto também para quem vem de Matosinhos para o Porto, na A28, a partir do Hospital Pedro Espano para a Avenida de Sidónio Paes. Mais a norte, mantemos trabalhos em Braga, na circular sul da cidade, com trânsito demorado para quem vai de Celeiros para a zona dos Arcos. Na região de Lisboa, temos a segunda circular no Pararranca, a partir da zona do eixo norte-sul, entre Eiras.
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1: Boa tarde.
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1: O ano letivo já começou, mas há famílias que continuam sem saber onde vão estudar os filhos. No Seixal, o filho de Ana Sofia Relva está nessa situação. A mãe conta-nos neste noticiário o que está a acontecer. Está mais caro, outra vez, o cabaz alimentar, com produtos considerados essenciais. O cabaz custa hoje 255 euros. A ministra do Ambiente admite que pode ser preciso criar novos contentores específicos para as garrafas abrangidas pelo sistema Volta.
2: A esta hora estão 24 graus no Porto, também em Ponta Delgada, 25 em Coimbra e Lisboa, 27 no Funchal, 28 em Faro. Notícias às 4 da tarde, a edição é de Rita Fernandes.
1: O ano letivo já começou, mas ainda há famílias que continuam sem saber onde vão estudar os filhos. O problema é particularmente visível em Lisboa, onde faltam vagas em escolas, mas há também denúncias noutros concelhos. Já nas últimas horas, o Ministério da Educação anunciou que foram colocados mais de 500 alunos dos concelhos de Almada, Sintra e Amadora, alunos que até ontem não estavam colocados, não tinham qualquer escola atribuída. No Seixal, o filho de Ana Sofia Relva está nessa situação. Esta mãe falou com a jornalista Inês Martins e conta-nos o que está a acontecer.
3: Todos os colegas já estavam a ser colocados, e eu, até que eu entrei no portal e vi que ele estava sem colocação. A partir daí comecei a ligar para a escola diz que não tem vagas. Liguei para outra escola, também não tem vagas.
2: O filho de Ana Sofia Relva está desde final de julho sem resposta. Daniel vai para o 10º ano e tem como primeira opção a escola secundária da Amora, na Margem Sul. A mãe conta que lhe foi dito para esperar.
3: Todos me dizem que não podem fazer nada, que agora está da parte do governo. E o processo é ele, vai correr outra vez toda a lista das escolas. Todas as escolas vão dizer que não, porque não têm vagas, as turmas estão fechadas. O passo final é o Ministério da Educação ligar diretamente para a escola X e dizer tem que pôr uma vaga, abrir uma vaga para este aluno.
2: E a partir daqui foi e-mail atrás de e-mail para o Ministério da Educação e para a Agência para a Gestão do Sistema Educativo. Ana esperou e surgiu, entretanto, uma solução invulgar.
3: Entretanto, anteontem ligaram-me da Escola Secundária da Amora a oferecer uma vaga em artes. O Daniel escolheu economia. Eu ontem liguei à agência e ia falar disso. Eles já lhe apresentaram uma solução, mas você se apresentaram uma solução fora da área escolhida pelo aluno. Então um aluno de economia vai para artes fazer o quê?
2: E agora, Ana e o filho vão continuar a fazer aquilo que têm feito até agora. Insistir e esperar.
3: Eu sei, por exemplo, aqui na zona as escolas começam na próxima segunda-feira, ainda não começaram.
4: Portanto, é esperar até essa altura.
3: A partir acho que só começam segunda-feira. Eu espero que até segunda-feira tenha colocação numa escola.
1: O relato de uma mãe, Ana Sofia Relva, cujo filho ainda não foi colocado em qualquer escola. O ano letivo já começou em muitos agrupamentos. O Ministério da Educação disse nas últimas horas que foram registados mais de 597 novos pedidos de matrículas em todos os anos de escolaridade nos concelhos de Almada, Amadora, Cascais, Lisboa, Seixal e Sintra. 597 novos pedidos para matrículas de alunos. A Confederação das Associações de Pais tem recebido vários relatos de encarregados de educação com alunos ainda sem escola. José Miguel Antunes, da Confederação que representa os pais, diz que entre os relatos que lhe chegam estão também alguns relacionados com alunos com necessidades específicas.
5: À Confab têm chegado alguns pedidos de ajuda por parte dos encarregados de educação de diversa índole, alguns que não têm de toda escola, outros que não era aquela escola. Parece a nós estarmos a dar a sensação que é um jogo de um empurra muitas vezes entre as diversas escolas. Infelizmente, esses casos estão a ser ainda mais reportado por alunos que têm necessidades educativas especiais. Parece que estão aqui quase como joguetes entre os diretores dos vários agrupamentos. Seria importante que a situação efetivamente ficasse resolvida de vez, que fosse feito o apuramento factual de todos aqueles que não têm escola.
1: A Confederação de Associações de Pais apela ao Ministério que revele quantos alunos há no total, pelo país, sem escola. Apela a que sejam divulgados esses números. Também a RTP Antena 1 já fez vários pedidos ao Ministério da Educação para saber quantos alunos há pelo país ainda sem escola. A CONFAP, a Confederação de Associações de Pais, diz que é urgente saber esses dados.
5: Quais são os alunos, para onde é que eles querem ir, se são alunos com necessidades educativas especiais, se são migrantes, se são alunos que querem mudar de escola. Há aqui um conjunto de situações que, no nosso entender, têm que ser muito bem analisadas antes de emitirmos qualquer opinião de facto, porque de facto nós fazemos as perguntas e aquilo que nós não encontramos são respostas. É aquilo que os encarregados de educação mais querem, é respostas e que se resolva o problema o mais rapidamente possível.
4: Tem informação de crianças que foram impedidas de entrar nas escolas porque não tinham a turma e professor atribuído?
5: Nós não temos essa informação de forma oficial. Nós soubemos dessa informação através da comunicação social. É uma situação que nos espanta. No entanto, aquilo que nós fazemos sempre é pedimos que nos façam reportar essas situações.
1: José Miguel Antunes, da Confederação de Associações de Pais, ele que faz um apelo ao Ministério da Educação para que revele o número total de alunos pelo país que ainda não têm escola. Nas últimas horas, o Ministério da Educação apenas falou nos concelhos de Almada, Amadora, Cascais, Lisboa, também Seixal e Sintra. Diz que nestes concelhos foram registados desde o início deste mês quase 600 novos pedidos de matrículas em todos os anos de escolaridade. A escola começou para muitos alunos na passada segunda-feira. Está mais caro, outra vez, o cabaz alimentar com produtos considerados essenciais. As contas da DECO Proteste mostram que o cabaz subiu esta semana 72 cêntimos. É a terceira semana consecutiva em que há uma subida do preço, é o que explica Nuno Figueiredo.
6: Não sendo uma subida muito significativa, estamos a falar em pouco mais de 70 cêntimos, não deixa de ser uma subida a mais. Estivemos a contar que entrar numa tendência de descida é contrariada rapidamente por aumentos consecutivos e esta voltou uma vez mais a subir face à semana anterior. Estamos a falar de um aumento de pouco mais de 70 cêntimos, mas um aumento que nas contas finais faz com que, por exemplo, para comprar as mesmas coisas que comprava no início deste ano, tenho que pagar mais 15 euros.
1: Nuno Figueiredo, da DECO Proteste, explica também que produtos é que ficaram mais caros nos últimos dias.
6: Neste caso em concreto desta semana, de legumes, de fruta, também alguma massa, atum, foi uma mistura que não é muito igual nos últimos tempos de produtos que aumentam, mas que são estes que em certa medida acabam por desestabilizar o valor final do cabaz e torná-lo mais uma vez mais caro face à semana anterior. Falamos de tomate xuxa, de pão de forma, enfim, atum. Coisas tão banais e tão básicas do dia-a-dia que um ligeiro aumento acaba por tornar mais pesado para o bolso das pessoas sempre que vão ao supermercado.
1: Nuno Figueiredo, da DECO Proteste, que explica à RTP Antena 1 que está mais caro, outra vez, pela terceira semana consecutiva, está mais caro ir ao supermercado. Nas contas da DECO Proteste, o cabaz com 63 alimentos considerados essenciais custa hoje quase 256 euros. A Ministra do Ambiente admite que pode ser preciso criar novos contentores específicos para as garrafas e para as latas abrangidas pelo sistema Volta. É uma resposta possível às queixas sobre garrafas retiradas dos ecopontos, também queixas sobre lixo remexido e espalhado pelas ruas, situações relatadas, nomeadamente nos últimos dias, pelo Presidente da Câmara de Lisboa, Carlos Moedas. Em declarações à RTP RTP Notícias, a Ministra do Ambiente disse que a medida do sistema Volta está para ficar, mas reconheceu que é preciso encontrar soluções para os problemas que estão a surgir em vários municípios.
7: Estamos a estudar a melhor solução. Por exemplo, alguns países adotaram ter um recipiente à parte onde são postas estas garrafas e estas latas, evitando que se tenha que mexer e derramar o lixo, os restantes resíduos. Portanto, problema a problema estamos a resolver, e queria chamar a atenção que nós estamos a pagamos desde que estamos no governo 600 milhões de euros só pela plástico que não foi reciclado. Portanto, nós pagamos multas por aquilo que não reutilizamos. Temos metas muito exigentes e temos multas que saem do Orçamento de Estado e que são multas pesadas, e é um assunto que temos que resolver.
1: Questões que precisam de ser resolvidas, é o que admite a Ministra do Ambiente. Medidas para evitar lixo remexido e espalhado pelas ruas, para recuperar as garrafas e as latas que são depositadas nas máquinas do sistema Volta. A Ministra do Ambiente, em declarações à RTP Notícias, admitiu que pode ser preciso criar novos contentores específicos para as garrafas abrangidas pelo sistema Volta. Maria da Graça Carvalho, que esteve no Parlamento Europeu, a ouvir o discurso da Presidente da Comissão Europeia, um discurso em que Ursula von der Leyen fez um balanço do trabalho da Comissão Europeia e apresentou também as principais prioridades para o próximo ano. A fadista Carminho e o cantor Dino de Santiago estão nomeados para os Grammy Latinos. São dois dos artistas que podem ganhar a distinção de melhor canção em língua portuguesa nos prémios que divulgam todos os anos a música latino-americana, ibero-americana. Os nomeados foram revelados esta tarde e a cerimónia entrega os Grammy no próximo dia 12 de novembro, nos Estados Unidos. Carminho e Dino de Santiago podem juntar-se a José Cid e a Carlos do Carmo, eles que estão na lista dos vencedores de Grammy Latino.
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0: Olá, Paulo Galvão, boa tarde.
1: Olá, Carina Jorge, boa tarde para ti.
0: Então, leva-nos contigo nesta viagem.
1: Vamos começar pelo Alentejo. Mantemos desde ontem corte do IP2 entre o Monte Trigo e Portel, com o incêndio que está a lavrar naquela zona e a ser combatido. O desvio é assinalado pelas autoridades. Na região de Lisboa, a segunda circular está preenchida das Torres de Lisboa para o aeroporto. Temos um acidente na A5 na zona de Monsanto, no sentido Lisboa-Cascais, junto à saída para Alfragide e para Amadora, com trânsito a parar. Temos também, no sentido inverso, o trânsito lento na descida de Monsanto para as Amoreiras. Para a Ponte 25 de Abril, já há fila também de Lisboa para Almada na Avenida da Ponte, com trânsito já a acumular. Na região do Porto, temos esta hora na VCI, fora da VCI, à entrada da rua...
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0: O que revele quantos alunos pelo país ainda não têm escola. O Ministério da Educação ainda só fez um ponto de como está a situação em 6 concelhos. A RTP Antena 1 ouviu uma mãe no Seixal que não consegue arranjar escola para o filho. As compras de produtos essenciais estão mais caras pela terceira semana seguida. Fazemos as contas com a DECO Proteste. A Ministra do Ambiente admite que pode ser uma solução criar novos contentores só para embalagem com o símbolo Volta, para evitar o lixo nas ruas.
1: Estão 24 graus no Porto, também em Ponta Delgada, 25 em Coimbra e Lisboa, 27 no Funchal e 28 em Faro. Rita Fernandes, nesta edição das 5 da tarde.
0: A Confederação que representa as associações de pais pede ao Ministério da Educação que diga quantos alunos pelo país ainda não têm escola. Os encarregados de educação querem respostas. A Confederação tem recebido queixas e pedidos de ajuda. O Ministério diz que já foram colocados mais de 500 alunos que não tinham escola, alunos de Almada, Sintra, Amadora, mas não revela quantos casos há por resolver no país. José Miguel Antunes, da Confederação das Associações de Pais, diz que entre os relatos que lhe têm chegado estão alguns relacionados com alunos com necessidades específicas.
2: À Confab têm chegado alguns pedidos de ajuda por parte dos encarregados de educação, de diversa índole, de alguns que não têm de toda escola, outros que não era aquela escola. Parece a nós estarmos a dar a sensação que é um jogo de um empurra muitas vezes entre as diversas escolas. Infelizmente, esses casos estão a ser ainda mais reportados por alunos que têm necessidades educativas especiais. Parece que estão aqui quase como joguetes entre os diretores dos vários agrupamentos. Seria importante que a situação efetivamente ficasse resolvida de vez, que fosse feito o apuramento factual de todos aqueles que não têm escola.
0: José Miguel Antunes, da Confederação das Associações de Pais, que faz um apelo ao Ministério da Educação. Os encarregados de educação querem saber quantos alunos há pelo país sem escola. O ano letivo começou na passada segunda-feira em muitos agrupamentos pelo país. O Ministério da Educação continua sem revelar também à RTP Antena 1 quantos alunos ainda não têm escola pelo país. A Confab, a Federação de Associações de Pais, faz esse apelo para que sejam divulgados os números pelo país. O Ministério diz que já foram colocados mais de 500 alunos que não tinham escola em Almada, em Sintra e também na Amadora, mas diz também que desde o início do mês houve quase 600 novos pedidos de matrículas para alunos dos concelhos de Almada, Amadora, Cascais, Lisboa e também em Sintra e no Seixal. É precisamente neste concelho, no Seixal, que o filho de Ana Sofia Relva está sem escola. A mãe conta à jornalista Inês Martins o que se está a passar.
3: Todos os colegas já estavam a ser colocados e eu, até que eu entrei no portal e vi que ele estava sem colocação. A partir daí comecei a ligar para a escola diz que não tem vagas. Liguei para outra escola, também não tem vagas.
4: O filho de Ana Sofia Relva está desde final de julho sem resposta. Daniel vai para o 10º ano e tem como primeira opção a escola secundária da Amora, na Margem Sul. A mãe conta que lhe foi dito para esperar.
3: Todos me dizem que não podem fazer nada, que agora está da parte do governo. E o processo é ele, vai correr outra vez toda a lista das escolas. Todas as escolas vão dizer que não, porque não têm vagas, as turmas estão fechadas. O passo final é o Ministério da Educação ligar diretamente para a escola X e dizer tem que pôr uma vaga, abrir uma vaga para este aluno.
4: E a partir daqui foi e-mail atrás de e-mail para o Ministério da Educação e para a Agência para a Gestão do Sistema Educativo. Ana esperou e surgiu, entretanto, uma solução invulgar.
3: Entretanto, anteontem ligaram-me da Escola Secundária da Amora a oferecer uma vaga em artes. O Daniel escolheu economia. Eu ontem liguei à agência e ia falar disso. Eles já lhe apresentaram uma solução, mas vocês se apresentaram uma solução fora da área escolhida pelo aluno. Então um aluno de economia vai para artes fazer o quê?
4: E agora, Ana e o filho vão continuar a fazer aquilo que têm feito até agora. Insistir e esperar.
3: Eu sei, por exemplo, aqui na zona as escolas começam na próxima segunda-feira, ainda não começaram.
5: Portanto, é esperar até essa altura.
3: A partir acho que só começam segunda-feira. Eu espero que até segunda-feira tenha colocação numa escola.
0: É a esperança e a expectativa desta mãe no Conselho do Seixal. Este aluno ainda não está colocado em qualquer escola. A mãe tenta resolver o problema. Hoje há uma reunião com os diretores dos agrupamentos de escolas de Odivelas e do Barreiro. O relato desta mãe chega-nos do Conselho do Seixal. O Ministério diz que já foram colocados mais de 500 alunos que não tinham escola, alunos de Almada, Sintra e Amadora, mas não revela quantos pedidos, quantos alunos ainda não têm aulas noutras regiões do país. Na falta de resposta por parte do Ministério da Educação, resposta às perguntas feitas pela RTP Antena 1, já a seguir a este noticiário tentamos perceber e obter respostas com Filinto Lima, o responsável pela associação que representa os diretores de agrupamentos e escolas públicas. Está mais caro outra vez o cabaz alimentar. O conjunto de produtos considerados essenciais custa hoje quase 256 euros. É o que mostram as contas feitas pela DECO Proteste. A associação registra um aumento de preços pela terceira semana seguida. Por isso, Nuno Figueiredo, da DECO Proteste, não desvaloriza o aumento de 72 cêntimos.
5: Não sendo uma subida muito significativa, estamos a falar em pouco mais de 70 cêntimos, não deixa de ser uma subida a mais. Estivemos a contar que entrar numa tendência de descida é contrariada rapidamente por aumentos consecutivos e esta voltou uma vez mais a subir face à semana anterior. Estamos a falar de um aumento de pouco mais de 70 cêntimos, mas um aumento que nas contas finais faz com que, por exemplo, para comprar as mesmas coisas que comprava no início deste ano, tenho que pagar mais 15 euros.
0: Nuno Figueiredo, da DECO Proteste, explica também à RTP Antena 1 que os legumes e a fruta são alguns dos produtos que ficaram mais caros nos últimos dias. O cabaz, com mais de 60 alimentos considerados essenciais, custa hoje quase 256 euros. São mais 14 euros do que no início do ano. A Ministra do Ambiente admite que pode ser preciso criar novos contentores específicos para as embalagens com o sistema Volta. É uma resposta possível às queixas sobre lixo remexido e espalhado pelas ruas. São situações relatadas nos últimos dias, nomeadamente pelo Presidente da Câmara de Lisboa, Carlos Moedas. Pede mesmo que o sistema Volta seja terminado, quer acabar com este sistema. Diz que está a tornar-se num problema de higiene urbana em Lisboa. Em declarações à RTP Notícias, a Ministra do Ambiente diz que a medida está para ficar, mas reconheceu que é preciso encontrar soluções para os problemas que estão a surgir.
6: Estamos a estudar a melhor solução. Por exemplo, alguns países adotaram ter um recipiente à parte onde são postas estas garrafas e estas latas, evitando que se tenha que mexer e derramar o lixo, os restantes resíduos. Portanto, problema a problema estamos a resolver. E queria chamar a atenção que nós estamos a pagar, pagámos desde que estamos no governo, 600 milhões de euros só pelo plástico que não foi reciclado. Portanto, nós pagamos multas por aquilo que não reutilizamos. Temos metas muito exigentes e temos multas que saem do Orçamento de Estado e que são multas pesadas e é um assunto que temos que resolver.
0: Questões que precisam de ser resolvidas é o que admite a Ministra do Ambiente para evitar lixo remexido e espalhado pelas ruas na recuperação de embalagens com o símbolo Volta. A Ministra do Ambiente em declarações à RTP Notícias. André Ventura quer falar com o Presidente da Assembleia da República, quer esclarecer quais os critérios de José Pedro Aguiar Branco para rejeitar o pedido do Chega para formar uma comissão parlamentar de inquérito e discutir a liderança de Luís Neves na Polícia Judiciária. O Presidente da Assembleia rejeitou o pedido do Chega e aceitou o pedido do JPP para formar uma comissão de inquérito. O Presidente da Assembleia considera que o pedido do Chega não estava suficientemente definido sobre quais os limites da investigação. André Ventura não entende as explicações do Presidente da Assembleia e não poupa nas críticas.
7: Não há razão, não há desculpa, não há critério, não há racionalidade, há abuso, pura e simplesmente. Há abuso pura e simplesmente. Há pura e simples contenção e tentativa de proteção dos interesses partidários associados. Isto é, obviamente, inaceitável. E é inaceitável numa democracia como a nossa, e é inaceitável que um Presidente da Assembleia da República se ervore em bloqueio institucional a uma investigação que tem que ser feita, que deve ser feita e que não pode ficar para trás no tempo.
0: André Ventura, que não adianta a resposta do Chega sobre se vai votar a favor da comissão entregue pelo JPP, uma comissão que quer discutir a liderança de Luís Neves à frente da Polícia Judiciária. A fadista Carminho e o cantor Dino de Santiago estão nomeados para os Grammy Latinos. São dois dos artistas que podem ganhar a distinção de melhor canção em língua portuguesa nestes prémios que todos os anos divulgam a música latino-americana, a música ibero-americana. Os nomeados foram revelados esta tarde e a cerimónia de entrega dos Grammy Latinos está marcada para o dia 12 de novembro nos Estados Unidos. A fadista Carminho acaba de falar com a RTP Antena 1 e está contente com a nomeação.
8: Essa canção que já me deu tantas alegrias, ao lado da Rosalía, uma canção que é um fado tradicional, com uma letra escrita hoje, escrita agora, provando que a linguagem do fado é realmente contemporânea, é viva, continua sempre a ser pertinente. E eu estou muito, muito orgulhosa também que a língua portuguesa de Portugal esteja presente com este destaque nos Grammys Latinos e neste prémio da música mundial. Para mim é uma honra, acho importante, acho que sinto um orgulho imenso e sinto-me muito agradecida, porque o fado também me trouxe a lugares muito especiais.
0: E é o fado que também está nomeado para esta edição dos Grammy Latinos. Carminho e também o cantor Dino de Santiago são dois dos artistas nomeados para o Grammy Latino de melhor canção em língua portuguesa.
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1: E o olhar sempre atento de Paulo Galvão. Conta-nos tudo.
10: Vamos começar em Lisboa. Temos a A5 congestionada nos dois sentidos, entre o Alto de Monsanto e as Amoreiras, mas com acidente para quem vai de Lisboa para Cascais, ao quilómetro 2.
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0: escola. Os alunos do ensino básico começaram as aulas na segunda-feira passada, mas Gabriel ainda está à espera de ser colocado para começar o sétimo ano. Vamos ouvir a história deste aluno. André Ventura quer falar com o Presidente da Assembleia da República, quer esclarecer quais os critérios que levaram à recusa do pedido do Chega para formar uma comissão de inquérito sobre a liderança de Luís Neves na PJ. A Ministra do Ambiente admite que pode ser uma solução criar novos contentores só para embalagens com o símbolo Volta.
1: 23 graus a esta hora. No Porto e em Ponta Delgada, 24 em Coimbra e Lisboa, 26 no Funchal, 27 em Faro. 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
0: O Gabriel tem 13 anos, deveria ter tido o primeiro dia de aulas na segunda-feira passada, mas ainda não tem escola.
2: Eu estou um pouco preocupado, porque se eu demorar para conseguir vaga, eu vou chegar com a matéria atrasada, todos os alunos já vão ter aprendido várias matérias e eu não. E ainda se eu demorar muito, eu não consigo os livros, e até os livros chegarem vai demorar mais ainda. Preocupado com fazer amigos, eu não estou, porque eu sou uma pessoa bem fácil de fazer amizades. O que eu gostaria de ficar era mais perto, só que se eu conseguir uma vaga numa mais longe, eu também não me importo. O que eu gostaria mesmo é conseguir uma vaga.
0: Gabriel, 13 anos, não está preocupado com a possibilidade de não conseguir fazer novos amigos. Está sim preocupado com a matéria que pode já ter perdido, tendo em conta que as aulas começaram na segunda-feira passada. Gabriel, 13 anos, vai para o sétimo ano, mas ainda não tem escola. É um dos alunos que pelo país não tem em colocação. Não é conhecido o número total de alunos sem escola. O Ministério da Educação ainda não revelou o número total de alunos que não têm escola. A RTP Antena 1 espera há vários dias por essa resposta. A Confederação das Associações de Pais pede esse número ao Ministério. José Miguel Antunes, da Confederação que representa os encarregados de educação, os pais, diz que entre os relatos têm também chegado histórias de alguns alunos com necessidades específicas.
3: Há constante têm chegado alguns pedidos de ajuda por parte dos encarregados de educação, de diversa índole, de alguns que não têm de toda escola, outros que não era aquela escola. Parece a nós estarmos a dar a sensação que é um jogo de um empurra, muitas vezes, entre as diversas escolas. Infelizmente, esses casos estão a ser ainda mais reportados por alunos que têm necessidades educativas especiais. Parece que estão aqui quase como joguetes entre os diretores dos vários agrupamentos. Seria importante que a situação efetivamente ficasse resolvida de vez, que fosse feito o apuramento factual de todos aqueles que não têm escola.
0: Há pais que desesperam por respostas. É uma dessas histórias que vamos ouvir já a seguir deste noticiário. O Ministério da Educação não revela, por enquanto, quantos alunos há pelo país sem escola. O Ministério diz só que já foram colocados mais de 500 alunos em Almada, em Sintra e na Amadora, mas não revela quantos casos há por resolver no país. Filinto Lima, o representante da Associação de Diretores de Agrupamentos e Escolas Públicas, diz à RTP Antena 1 que os casos estão a ser, aos poucos, resolvidos.
4: Estas situações estão a ser resolvidas com estas reuniões, e eu gostaria muito, no mais curto espaço de tempo possível, todas estas situações tivessem um final feliz, e o final feliz será, de facto, atribuir uma turma, atribuir uma escola a estes meninos que deviam estar a estudar desde a passada segunda-feira, embora no ensino secundário as aulas começam mais tarde, só no dia 21, mas para muitos já começou no dia 14. Portanto, nos principais concelhos, Lisboa, Sintra, sobretudo Lisboa e Sintra, mas também na Amadora e Barreira e Odivelas, essas reuniões já se realizaram, portanto o problema está superado. Poderá haver ainda outras situações, noutros concelhos, em que este tipo de reuniões se justifiquem. E eu penso que uma boa estratégia do Ministério da Educação reunir com os diretores, haver aqui alguém a moderar esta reunião, que é tutela com certeza, para que estes casos sejam resolvidos no mais curto espaço de tempo possível.
0: Ainda hoje houve uma reunião no Ministério com os diretores de escolas de Odivelas e do Barreiro. Filinto Lima, presidente da associação que representa os diretores de agrupamentos e escolas públicas, diz que muitos destes casos de alunos que ainda não foram colocados, são uma consequência de matrículas feitas fora do tempo. A ministra do Ambiente admite que pode ser preciso criar novos contentores específicos para as garrafas abrangidas pelo sistema Volta. É uma possível resposta às queixas sobre lixo remexido e espalhado pelas ruas. São situações relatadas nos últimos dias, nomeadamente pelo presidente da Câmara de Lisboa, Carlos Moedas, quer mesmo que o sistema Volta acabe. Diz que está a tornar-se um problema de higiene urbana na cidade. Em declarações à RTP Notícias, a ministra do Ambiente diz que a medida é para ficar, mas reconhece que é preciso encontrar soluções.
5: Estamos a estudar a melhor solução. Por exemplo, alguns países adotaram ter um recipiente à parte onde são postas estas garrafas e estas latas, evitando que se tenha que mexer e derramar o lixo, os restantes resíduos. Portanto, problema a problema estamos a resolver, e queria chamar a atenção que nós estamos a pagamos desde que estamos no governo 600 milhões de euros só pela plástico que não foi reciclado. Portanto, nós pagamos multas por aquilo que não reutilizamos. Temos metas muito exigentes e temos multas que saem do Orçamento de Estado e que são multas pesadas, e é um assunto que temos que resolver.
0: Questões que precisam de ser resolvidas, é o que admite a ministra do Ambiente, que quer encontrar soluções para evitar lixo remexido e espalhado pelas ruas. Maria da Graça Carvalho admite que uma das soluções pode ser criar novos contentores específicos para as embalagens com o símbolo Volta. André Ventura quer falar com o presidente da Assembleia da República, quer esclarecer quais os critérios de José Pedro Aguiar Branco para rejeitar o pedido do Chega para formar uma comissão parlamentar de inquérito e discutir a liderança de Luís Neves na Polícia Judiciária, fazer essa discussão no Parlamento. André Ventura não entende as explicações que foram dadas pelo presidente da Assembleia da República e não poupa nas críticas, Teresa Borges.
6: São críticas que se repetem. André Ventura volta a falar em bloqueio do presidente da Assembleia da República e questiona as razões apontadas por Aguiar Branco para rejeitar o requerimento do Chega.
7: Não há razão, não há desculpa, não há critério, não há racionalidade, há abuso, pura e simplesmente.
6: Fala mesmo em dualidade de critérios.
7: Se não quer a comissão de inquérito às gêmeas, ao caso de Luís Neves, diga. Mas porquê é que isso leva a ter critérios diferentes em relação às outras comissões de inquérito? Teve pressões do PSD para isso? Tem pressões do Primeiro-Ministro para isso? Tem pressões de Luís Neves para isso?
6: Há opções em cima da mesa, ou Chega pode, por exemplo, recorrer para plenário da decisão ou alterar uma vez mais o requerimento, mas apesar da insistência dos jornalistas, Ventura não clarifica que passo está disponível a dar. Diz que primeiro vai tentar reunir com o Presidente da Assembleia.
7: E depois avaliaremos as possibilidades e aquilo que está em causa. Eu ainda não desisti de termos uma comissão parlamentar de inquérito por estativo.
6: E não revela também se está disponível a acompanhar o requerimento do JPP para constituir uma comissão de inquérito, esse admitido.
7: O PS e o PSD já disseram que não vão permitir uma comissão de inquérito. Não vale a pena termos fantasias sobre isto.
6: Conferência de imprensa no Parlamento, cerca de duas horas depois de ter publicado nas redes sociais um breve vídeo a reagir à decisão de Aguiar Branco, em que diz várias vezes a palavra ditadura. Na declaração aos jornalistas, nenhuma referência à mesma expressão. Questionado sobre se considera Aguiar Branco um ditador, Ventura responde apenas:
7: acho que quando impedimos instrumentos legais e democráticos, sem razão nenhuma, estamos a mostrar que não temos o instinto de proteger a liberdade e a lei, estamos a proteger os interesses e os amigos. E isso é um caminho perigoso para a ditadura.
6: Mais brando nas palavras, a prometer uma decisão.
7: Vou reunir também com o grupo parlamentar, com a bancada, com a liderança parlamentar do Chega, e amanhã falaremos novamente.
6: E a garantir que o tema se vai manter na agenda política.
0: André Ventura, que não adianta a resposta do Chega sobre se vai votar a favor da comissão entregue pelo JPP para discutir no Parlamento a liderança de Luís Neves na direção da PJ. O secretário-geral das Nações Unidas faz um apelo. Diz que é preciso cooperação internacional para definir limites e mecanismos de segurança na inteligência artificial. O apelo foi feito hoje pelo secretário-geral das Nações Unidas num discurso acompanhado pelo jornalista Sérgio Infante. Nesse discurso, António Guterres assumiu que há tentações para um desenvolvimento sem limites da inteligência artificial, mas apela a mais regras.
8: António Guterres deixa o apelo para uma cooperação internacional na discussão sobre os limites da inteligência artificial. O secretário-geral da ONU recorda que não há fronteiras para esta nova ferramenta e para os riscos que implica, e por isso defende um conhecimento sobre eventuais mecanismos de controlo e uma forma segura de utilização.
9: Nós precisamos de um conhecimento partilhado sobre como avançar de forma segura e responsável no desenvolvimento da inteligência artificial e, em simultâneo, identificar como estes sistemas, cada vez mais poderosos, podem necessitar de medidas de segurança ou medidas adicionais para gerir potenciais riscos.
8: E para dar um empurrão a esta mobilização global, o secretário-geral das Nações Unidas lembra que os governos têm a responsabilidade de proteger os cidadãos e que esta regra se aplica agora à inteligência artificial, porque a dignidade humana tem de estar no topo da discussão.
9: Precisamos de mecanismos de segurança para construir confiança e que tornem a inteligência artificial segura, transparente e responsável, com a dignidade humana no centro.
8: A dignidade humana, um tema ausente nos recentes comentários de Donald Trump, o presidente norte-americano não quer limites ao desenvolvimento da inteligência artificial e, por isso, António Guterres deixa um recado.
9: Eu estou consciente das divisões geopolíticas e das tentações que podem gerar, mas o mundo não pode permitir uma corrida para o fundo na segurança da inteligência artificial.
8: O secretário-geral da ONU anunciou ainda que na próxima semana vai discutir pessoalmente os limites da inteligência artificial em encontros com os líderes mundiais.
0: E faz esse apelo. António Guterres apela a uma cooperação internacional para definir limites e mecanismos de segurança para sistemas de inteligência artificial.
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1: O Paulo Galvão já está prontíssimo a levar-nos com ele pelos caminhos de Portugal a esta hora.
11: Vamos começar pela região do Porto, acidente junto à saída para a A3, no sentido Arrábida Freixo, na Bicicleta Interna, via esquerda ocupada, e filas em Paranhos, no sentido oposto, com trânsito lento, na VCI do Dragão para a A3 e do Norte Francos para a Ponta Arrábida, Avenida AEP sujeita à demora, marginal do Porto a evitar, da Foz para a Ribeira.
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0: Os resultados do PISA, o estudo internacional que avalia as competências dos alunos e que mostrou maus resultados para Portugal. Também o antigo ministro da Educação, João Costa, foi chamado ao Parlamento. A Confederação das Associações de Pais pede ao Ministério que diga quantos alunos pelo país ainda não têm escola. António Guterres não tem dúvidas de que é preciso definir limites e mais mecanismos de segurança para regular a inteligência artificial.
1: 22 graus por esta altura no Porto e também em Ponta Delgada, 23 em Coimbra e em Lisboa, 25 no Funchal e 26 em Faro. Notícias às 7 da tarde, a edição é de Rita Fernandes.
0: O ministro da Educação foi chamado ao Parlamento com urgência para explicar os resultados do PISA, o estudo internacional que avalia as competências dos alunos e que mostrou maus resultados para Portugal. O antigo ministro João Costa também foi chamado ao Parlamento. João Costa e o ministro da Educação, Fernando Alexandre, vão ser ouvidos no Parlamento. A decisão sai do Parlamento, foi aprovada pelos deputados da Comissão de Educação e Ciência. A Confederação das Associações de Pais pede ao Ministério que diga quantos alunos pelo país ainda não têm escola. Os encarregados de educação querem respostas. A Confederação das Associações de Pais tem recebido queixas e pedidos de ajuda. O Ministério diz que já foram colocados mais de 500 alunos que não tinham escola em Almada, em Sintra e na Amadora. Mas no Conselho do Seixal também há queixas. A jornalista Inês Martins ouviu casos de vários alunos que ainda não têm colocação.
2: Todos os colegas já estavam a ser colocados e eu, até que eu entrei no portal e vi que ele estava sem colocação. A partir daí comecei a ligar para a escola diz que não tem vagas. Liguei para outra escola, também não tem vagas.
3: O filho de Ana Sofia Relva está desde final de julho sem resposta. Daniel vai para o 10º ano e tem como primeira opção a escola secundária da Amora, na Margem Sul. A mãe conta que lhe foi dito para esperar.
2: Todos me dizem que não podem fazer nada, que agora está da parte do governo. E o processo é ele, vai correr outra vez toda a lista das escolas, todas as escolas vão dizer que não, porque não têm vagas, as turmas estão fechadas. O passo final é o Ministério da Educação ligar diretamente para a escola X e dizer tem que pôr uma vaga, abrir uma vaga para este aluno.
3: E a partir daqui foi e-mail atrás de e-mail para o Ministério da Educação e para a Agência para a Gestão do Sistema Educativo. Ana esperou e surgiu, entretanto, uma solução invulgar.
2: Entretanto, anteontem ligaram-me da Escola Secundária da Amora a oferecer uma vaga em artes. O Daniel escolheu economia. Eu ontem liguei à agência e ia falar disso. Eles já lhe apresentaram uma solução, mas se apresentaram uma solução fora da área escolhida pelo aluno. Então um aluno de economia vai para artes fazer o quê?
3: E agora, Ana e o filho vão continuar a fazer aquilo que têm feito até agora. Insistir e esperar.
2: Eu sei, por exemplo, aqui na zona as escolas começam na próxima segunda-feira, ainda não começaram.
4: Portanto, é esperar até essa altura.
2: A partir de acho que só começam segunda-feira. Eu espero que até segunda-feira tenha colocação numa escola.
0: Há vários alunos no Conselho do Seixal que relatam à RTP Antena 1 que continuam à espera de colocação em escolas pelo país. Esta tarde temos ouvido também os pedidos por parte dos pais da Confederação que representa as associações de pais a fazer esse apelo ao Ministério da Educação para que revele o número total dos alunos que ao dia de hoje ainda não têm escola. O ministro da Educação foi chamado ao Parlamento com urgência, quer explicações sobre os resultados do PISA, o estudo internacional que avalia as competências dos alunos. É a Comissão de Educação e Ciência que chama com urgência ao Parlamento o ministro da Educação e também o ministro João Costa, antigo ministro da Educação. Na Assembleia da República, República. Hoje foi dia de plenário. Um dos temas foi o relatório de segurança interna, o chamado RASI, uma discussão acompanhada pela jornalista Inês Ameixa. No Parlamento, Luís Neves admitiu que o próximo relatório sobre segurança interna pode passar a revelar a nacionalidade de quem comete crimes.
4: O ministro da Administração Interna regressa ao Parlamento com uma novidade. O próximo relatório anual de segurança interna, a ser conhecido no ano que vem, pode vir a incluir as nacionalidades de criminosos e vítimas.
5: Poderemos ter a possibilidade de ter aqui informação relativamente às nacionalidades e à origem das pessoas. O ano passado, enquanto dirigente, apresentei uma proposta nesse sentido, porque é importante, não é discriminatório para ninguém, é no sentido de nós podermos saber quem efetivamente se encontra em Portugal.
4: Portugal, um país seguro, reitera o ministro Luís Neves contra discursos em sentido contrário.
5: Insistir num discurso de insegurança que ignora este trabalho não fragiliza ninguém neste governo.
4: Durante o debate, Madalena Cordeiro, do Chega, aproveitou a presença de Luís Neves para deixar críticas pelas polémicas em que está envolvido.
6: De facto, este RASI é uma vergonha e ainda nem contempla os crimes do Sr. Ministro.
4: Rui Rocha, da Iniciativa Liberal, também aponta ao Ministro da Administração Interna.
7: O Sr. Ministro da Administração Interna considera-se predestinado a combater o populismo. E por isso eu vou adjetivar de populistas cada uma das estatísticas mais graves sobre o que se passa nas escolas de acordo com o RASI para ver se lhe desperta a atenção. 114 casos de uso e porte de arma. Populismo. 182 casos de ofensas sexuais. Populismo.
4: Já a socialista Isabel Moreira acusa o governo da AD de ceder ao Chega.
8: Porque enquanto este governo diz que quer combater a violência doméstica, a violência sexual, a violação que subiu de tal forma, os crimes de ódios, crimes que se destacam na RASI, se é politicamente ao Chega, é matérias que atingem precisamente os instrumentos de prevenção.
4: À esquerda, Livre e PCP admitem que não está tudo bem, mas apontam à retórica da extrema-direita no que diz respeito à segurança do país.
0: O resumo do que foi o plenário de hoje na Assembleia da República foi também neste plenário que o Ministro da Administração Interna revelou que o próximo relatório de segurança interna pode passar a revelar a nacionalidade de quem comete crimes. André Ventura quer falar com o Presidente da Assembleia, quer esclarecer quais os critérios de José Pedro Aguiar Branco para rejeitar o pedido do Chega para formar uma comissão parlamentar de inquérito e discutir no Parlamento a liderança de Luís Neves na Polícia Judiciária. André Ventura não entende as explicações de José Pedro Aguiar Branco e não poupa nas críticas.
9: Não há razão, não há desculpa, não há critério, não há racionalidade, há abuso, pura e simplesmente. Há abuso, pura e simplesmente. Há pura e simples contenção e tentativa de proteção dos interesses partidários associados. Isto é, obviamente, inaceitável. E é inaceitável numa democracia como a nossa e é inaceitável que um Presidente da Assembleia da República se arvore em bloqueio institucional a uma investigação que tem que ser feita, que deve ser feita e que não pode ficar para trás no tempo.
0: André Ventura quer falar com o Presidente da Assembleia da República para esclarecer quais os critérios de José Pedro Aguiar Branco por ter rejeitado o pedido do Chega para formar uma comissão parlamentar de inquérito e discutir a liderança de Luís Neves na Polícia Judiciária. António Guterres não tem dúvidas de que é preciso definir limites e mecanismos de segurança para regular a inteligência artificial. A mensagem foi deixada pelo Secretário-Geral das Nações Unidas numa antevisão do que vai ser discutido na próxima Assembleia Geral. No discurso acompanhado pelo jornalista Sérgio Infante, há um apelo para que a solução envolva países de todo o mundo.
10: António Guterres deixa o apelo para uma cooperação internacional na discussão sobre os limites da inteligência artificial. O secretário-geral da ONU recorda que não há fronteiras para esta nova ferramenta e para os riscos que implica, e por isso defende um conhecimento sobre eventuais mecanismos de controlo e uma forma segura de utilização.
11: We need a shared understanding.
12: Nós precisamos de um conhecimento partilhado sobre como avançar de forma segura e responsável no desenvolvimento da inteligência artificial e, em simultâneo, identificar como estes sistemas, cada vez mais poderosos, podem necessitar de medidas de segurança ou medidas adicionais para gerir potenciais riscos.
10: E para dar um empurrão a esta mobilização global, o secretário-geral das Nações Unidas lembra que os governos têm a responsabilidade de proteger os cidadãos e que esta regra se aplica agora à inteligência artificial, porque a dignidade humana tem de estar no topo da discussão.
13: We need guardrails to build trust.
12: Precisamos de mecanismos de segurança para construir confiança e que tornem a inteligência artificial segura, transparente e responsável, com a dignidade humana no centro.
10: A dignidade humana, um tema ausente nos recentes comentários de Donald Trump. O presidente norte-americano não quer limites ao desenvolvimento da inteligência artificial e por isso António Guterres deixa o recado sobre as tentações em algumas regiões do mundo que podem levar a uma corrida para o abismo na segurança da inteligência artificial.
0: Mensagens de António Guterres. O tema da inteligência artificial foi hoje escolhido por Tolentino de Mendonça no encontro em Lisboa dedicado à cultura e ao pensamento. O cardeal, que ocupa um dos principais cargos na estrutura do Vaticano, na área da cultura e da educação, apela a que não caia no esquecimento o valor da experiência humana. A jornalista Cláudia Almeida acompanhou o encontro.
14: Convidar a subir a palco Sua Eminência.
15: José Tolentino de Mendonça, quase afónico, falou dos editores de livros como as entidades que assinalam valores especiais na paisagem de um país.
16: Que um grande editor português, Manuel Hermínio Monteiro, dizia que era como um vinheteiro. Editar é como cuidar de uma vinha. E é.
15: E as livrarias?
16: Um lugar excelente para frequentar o futuro. E é para mim um privilégio muito grande que o texto que escrevi possa ser lido pela Silvia Alberto.
15: Entre os temas, a necessidade da escuta.
14: Na sociedade da comunicação, há um déficit de escuta. Só uma revalorização do papel silêncio pode abrir espaços para uma verdadeira escuta. A arte de escutar pede de nós uma desaceleração interior para podermos dedicar às vozes atenção e memória, em vez de condená-las imediatamente ao esquecimento. O grau de lentidão é diretamente proporcional à intensidade da memória. O grau da velocidade é diretamente proporcional à intensidade do esquecimento.
15: Numa reflexão sobre a inteligência artificial, lembrou que a literatura é a barreira que impede a técnica de substituir a responsabilidade humana.
14: Porque cada livro recorda que uma história autêntica nasce sempre de um olhar humano, pousado sobre outro ser humano, e que nenhuma geração automática poderá alguma vez substituir esse olhar, esse paciente exercício de cocriação, esse telescópio humano que se chama literatura.
15: Alerta do cardeal e poeta José Tolentino de Mendonça contra o risco de as pessoas esquecerem o valor das experiências humanas perante a eficiência da inteligência artificial.
0: Mensagens deixadas num encontro em Lisboa dedicado à cultura e ao pensamento.
1: Rita Fernandes, na edição das 7, no programa da tarde, também em simultâneo com a RTP Antena 1 Madeira e RTP Mundo. 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

0: Está a ser montada toda a logística junto à Catedral e por isso mesmo começam a chegar os protagonistas dessa Semana da Moda. Há pouco a equipa do Benfica foi fazer a habitual vénia para o Topo Norte, onde estão cerca de 4 mil adeptos encarnados, muitos adeptos que viajaram da Suíça, que foram trabalhar esta manhã. Tive de resto a oportunidade de conversar com alguns deles já aqui no estádio de San Siro, e adeptos que fizeram a viagem e que a viagem para Milão hoje e que vão regressar à Suíça. Enfim, os cantões suíços da língua italiana são aqui perto, mas há muita gente da zona de Geneve. Começou o jogo! A bola de Cissé a ser entregue para Manhana. Manhana a levantar, a meter aqui do lado esquerdo, aparece ali a Terra Adciano a dar-lhe de cabeça, mas a bola a sair para a linha lateral. Arremesso manual para a equipa do Benfica. Arremesso que vai ser protagonizado por Banjaki. Banjaki, que ontem recebeu mais um voto de enorme confiança de Marco Silva na conferência de imprensa da antevisão da partida. Agora foi a vez de João Palhinha bater a bola para a sua frente, mas a recuperação dos homens do Milan, outra vez a sair de forma lateralizada, e é lançamento outra vez para Banjaki, desta vez uns metros mais à frente, já dentro do meio campo, defendido pela equipa do Milan. Lá está o lançamento executado, bola para John Duran, a entregar outra vez para Banjaki. Há falta, diz o árbitro da partida, Jordat Gillet, e é pontapé livre, enfim, um livre lateral que pode levar a algum perigo à equipa, à baliza do AC Milan. Estão ali preparados para o cruzamento. Kaminski. Quem é Kaminski? É assim. El Caruani está ali a ajeitar a bola. Lá está o jogador que está no Benfica por empréstimo de uma equipa da Arábia Saudita. Ali a levantar os braços, a fazer o ameaço. Depois Sudakov, bola batida lá para dentro da grande área. Afasta a defensiva do Milan. Ainda há recuperação, bola para trás. A ficar ali à disposição da formação encarnada. Hoje a jogar toda de branco. A bola ali a ser metida por Sudakov. A jogar depois com um companheiro que é precisamente Banjaki. Passo longo, atenção, lá vai Kaminski em alta velocidade, bola para trás, o atraso ali a acontecer de Winter para Mike Mangan. Ainda há insistência por parte da equipa do Benfica, bola perdida ali por Sudakov, organiza a equipa do Milan, a bola aqui para o lado esquerdo, onde está ali o Bartezaghi a jogar de forma mais recuada para Yashari a deixar num dos centrais da equipa. A bola vem para trás, para ali um bocadinho, Pavlovic tem a bola dominada, a bater depois Terracciano na direção de Pavlovic, a tentar ali de primeira a equipa do Milan, a não conseguir passar depois por intermédio de Circati, e é lançamento para a formação milanesa. O lançamento já executado, bola para Musá, aparece ali o passo para a frente para Gonçalo Ramos. A Gonçalo Ramos com Circati sobre ele, a conseguir levar a melhor, ainda a organizar a equipa do Milan, a perder atenção. Sudakov, bem jogado, a tentar fazer a abertura lá para o lado esquerdo, era para a entrada do polaco Kaminski. Acabou por aparecer ali o corte da defensiva do AC Milan. Organiza a equipa de Ruben Amorim, passa a acontecer, bola na direção de Cissé. Lá vem Cissé, rasteiro, a entregar depois ali mais para o meio para o norte-americano Musá, a virar o jogo para Terracciano. Terracciano a fazer um combate de espera, a deixar depois no meio ainda De Winter a jogar com Pavlovic. Pavlovic a pisar a bola, vai ali a passo agora de pé esquerdo, a meter lá mais para a meia-direita, a recolher depois Terracciano, a adiantar, meteu ali para o Yashari, a dar para trás, recuperação da equipa do Benfica, uma bola perdida em situação de privilégio para João Palhinha, a tentar bater ali para o lado esquerdo. A Palhinha acabou por entregar para um companheiro, Orsens, agora a descongestionar, a jogar para trás, a bola aqui para Banjaki. A Banjaki a meter ainda mais para trás para Terracciano. A Terracciano a jogar ali com o Tomás Araújo, hoje a funcionar sobre o lado esquerdo, a deixar ali no corredor, atenção, lá vai a equipa do Benfica a lateralizar. Ele Cantarui, a bola ali para o meio, Kaminski a dar primária, John Duran, remate canto De Winter a desviar a bola e a ceder o primeiro ponto a pé de canto do jogo, aqui em Milão, aqui na capital da Lombardia. É ponto a pé de canto que vai ser marcado por Sudakov. Talvez tenhamos um canto à moda, à maneira curta, porque está ali Kaminski para dar o primeiro toque. Sudakov está ali por perto. É o primeiro pontapé de canto do jogo. Bem, a equipa do Benfica nos primeiros 5 minutos a jogar com as suas linhas subidas. Já vou ouvir o Pedro Henriques. Atenção, o árbitro da partida está ali numa grande conversa com Cissé. Está ali também numa grande conversa com a João Palhinha. A João Palhinha, como se sabe, é muito forte no jogo aéreo. E por isso mesmo, Ruben Amorim a avisar a sua equipa para tudo aquilo que ele pode fazer. A bola batida, atenção, sai ali o cruzamento, o corte a acontecer. Nada resultou deste pontapé de canto. A bola vem sobrando aqui para Banjaki. A Banjaki está no seu corredor, lá direito, a combinar depois ali com Luca Bacchio. Acaba depois por perder atenção. Sai a jogar ali Bartezaghi, adiantou em demasia, a bola foi para Tomás Araújo, a deixar ali mais atrás em Caruani. A Caruani lateralizou lá para a esquerda. 5 minutos esgotados nesta primeira parte aqui em Milão, em San Siro, um estádio que faz 100 anos, é verdade, centenário a partir do próximo sábado. Já vou ouvir o Pedro Henriques. Atenção, Kaminski, entrar, mas está levantada a bandeirola, fora de jogo, assinalada ao polaco. Pedro, dá-me a ideia de que o Benfica entrou bem no jogo aqui no norte da Itália.
1: Sim, entrou bem, conseguiu criar lances de perigo, conseguiu ter a bola também no meio campo adversário, tem fechado muito bem dentro. O Benfica está a fazer um bocadinho aquilo que a Lazio fez, que é, para além dos dois médios de centro, depois o Kaminski e o Luca Bacchio fecham dentro, não acompanham os laterais do Milan, porque os laterais do Milan vão bater depois com os laterais do Benfica. E com isto o Milan não consegue jogar, não conseguiu jogar até agora. É verdade que são 5, 6 minutos, tirando aquela perda de bola do Luca Bacchio, mas bem o Banjaki. A verdade é que o Benfica amarrou o Milan e para já está a controlar o jogo.
0: Está, sim senhora, a bola está ali a ser agora ganha por El Caruani. É um jogador do Milan, fica estatelado no galvado, a 6 minutos na primeira parte. A transmite a RTP Antena 1 a partir do estádio de San Siro, no norte da Itália, a acompanhar as equipas portuguesas. Amanhã estaremos na Noruega para a estreia, do Torriense, mais uma equipa nacional a estrear-se nas competições da Europa, a estrear-se na Liga Europa. A bola está em Trubina, deixar depois ali em Terracciano. A Terracciano apertado por dois adversários, a ter que meter lá para a esquerda para El Caruani, a tentar ligar o jogo com Kaminski. Acaba ali por perder recuperação por parte da defensiva do AC Milan. A bola ali para o meio vai já para De Winter. Lá vem caminhando De Winter, este jogador belga, segunda época, ele que foi formado na Juve, a deixar depois ali do lado direito. Está ali a trabalhar, a adiantar, a meter para Musá. A Musá ali para acionado por Orsens, a Musá depois a sofrer um toque por parte do capitão do Benfica, e é pontapé livre para a equipa da Lazio, para a equipa do Milan, mais ou menos a meio do seu meio campo. Referi a Lazio porque foi o último adversário da equipa do Milan, a 2-0 na primeira parte, 2-2 no final dos 90 minutos. A equipa do Inter de Milão e da Roma são os dois líderes da Série A italiana. Ao final de 4 jornadas, contam por vitórias os jogos realizados. A equipa do AC Milan está no 5º lugar, tem 8 pontos, a 2 de Lazio e Roma. Nos 4 jogos tem 2 vitórias, 2 empates. Mas atenção, porque os empates foram em Turim com a Juve e também em Roma com a Lazio, que são adversários que vão andar no topo da tabela classificativa. A bola está ali em Musá, Musá a perder, atenção, a João Palhinha vai para a grande área, é depois, acabou por a cair, não parece haver qualquer falta, sai a jogar a equipa do Milan. A bola está em Pavlovic, lá está o sérvio, não sabe o que há de fazer, não se abre uma linha de passo. Agora sim, a bola batida a ser metida já para o número 20, que é precisamente o Chukwueze. A Chukwueze é a tentar fugir ali pelo lado direito, acabou depois por a deixar a bola um bocadinho mais atrás. Lá está um passo agora longo na direção de Bartezaghi. Bartezaghi aqui do lado esquerdo a deixar no meio em Musá. Musá faz uma abertura para o lado direito, aparece ali Terracciano a colocar em Chukwueze. A Chukwueze a vir um bocadinho mais para trás, ali está Chukwueze a jogar para a sua zona mais recuada. Chukwueze é o lateral direito, quem entra por dentro é Atkinson. e portanto Atkinson, que tem o cabelo pintado de louro, é o jogador inglês emprestado pelo Nottingham Forest. Lá está Atkinson ali a conseguir ganhar dois ressaltos, a conseguir ganhar o terceiro, depois a dar de forma recuada a bola para Pavlovic, a Pavlovic a meter aqui do lado esquerdo. A bola está à disposição do jogador Cissé. A Cissé a jogar ali mais para trás, a bola está em De Winter invade o meio campo contrário, saiu do grande círculo, a meteu do lado direito, abertura para a esquerda, um corte de cabeça de Banjaki, a segunda bola por intermédio de Orsnes, depois a recuperação do meio campo do Milan, a bola está em Bartezaghi, a Bartezaghi a levar a melhor, a deixar ali num companheiro, organiza a equipa do Milan, a bola está em Yashari, o jogador suíço, segunda época, ele que marcou de facto uma temporada excelente há duas épocas da equipa do Clube Rouge. Olha, atenção, o Gonçalo Ramos junto à grande área do Benfica, lateraliza, Atkinson, cruzamento, grande corte de Orsnes a impedir males maiores para a sua grande área, para a sua baliza, a ceder pontapé de canto aqui do lado esquerdo do ataque da formação milanesa. Lá está preparado para bater este castigo Bartezaghi ali a levantar o braço direito, é um jogador que vai na sua terceira época, produto da formação do Milan. A bola batida, atenção, a recuperação ali por parte da formação do Benfica, a passo longo para Kaminski, vai ali para o chão e o árbitro diz que há falta e há cartão amarelo para o jogador do Milan. Jogador que entrou ali com tudo, Pavlovic, e portanto cartolina amarela para o defesa do AC Milan. 11 minutos, o árbitro da partida, Jad Gillett, a querer segurar a partida. Era uma jogada promissora, Pedro, mas ainda muito longe, não é?
1: Sabemos, mas é que o Pavlovic era defesa, tinha havido um canto e a equipa estava desequilibrada. E é uma questão que é muito importante, ele não tentou nunca jogar a bola, só parar a jogada. Portanto, o cartão amarelo, mesmo que fosse no primeiro minuto, isto não é chegar tarde à bola, isto é agarrar, derrubar o adversário que já tinha ganho a frente e era um contra-ataque que podia ser perigoso e acho que a regra foi aplicada.
0: Pronto, regras são regras, lei é lei, portanto, ponto final, parágrafo. 12 minutos nesta primeira parte, resultado em Milão, AC Milan 0, Benfica também 0.
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3: Na Liga dos Campeões de Deval, vitória do Sporting na Suécia frente ao Kristianstad, 37-29, segunda jornada do Grupo D, primeira jornada da Liga dos Campeões. Na Liga Europa, nesta altura, o Anderlecht perde em casa com o Lyon por 1-0.
0: Agora foi a vez de El Caruani levar ali um toque de um jogador do Milan, Atkinson, o jogador inglês. Mas o árbitro da partida nada assinalou, apenas lançamento para a equipa do Benfica, lá do lado esquerdo, lá está o jogador marroquino, preparado para fazer o arremesso manual, a meter ali para João Palhinha, ganha de cabeça, tenta combinar com John Duran, a recuperação depois a acontecer por Chukwueze, lá vem o internacional nigeriano da direita para a esquerda, faz uma abertura, a deixar depois em Bartezaghi a invadir o meio campo do Benfica, lá vai o número 33 da equipa milanesa, o corte ali a acontecer por banda de Banjaki, a bola a sair pela linha de cabeceira e mais um pontapé de canto para a formação da casa. Pontapé de canto que vai ser marcado por Bartezaghi. Foi ali fechar, nem foi o Banjaki, foi sim o Luke Bacchio. Foi ali fechar e portanto acabou por dar um toque na bola. Ele achava que se calhar a bola tinha batido em Bartezaghi, mas nem pouco mais ou menos. Lá está a bola batida, lá para dentro da grande área. Oi, Trubin! Ali a desviar, mas o árbitro da partida já tinha assinalado, o assistente, aliás, é que assinalou que a bola tinha acabou por passar por fora e, portanto, é pontapé de baliza para a equipa do Benfica. Lá está o pontapé de baliza para ser marcado por Tomás Araújo. Mas Araújo a jogar ali com Trubino. Trubino a levantar para o meio-campo da equipa encarnada ainda. Houve a combinação ali de John Duran a tentar depois combinar com um companheiro. Acabou por perder a recuperação, a subida da equipa do Milan. A bola está ali em Yashari. Faz uma abertura lá para o lado direito. Chukwueze tem ali o apoio de Atkinson. A bola para o inglês, bem jogado. O corte da defensiva do Benfica. Aparece ali Orsenes. E a bola vai para quem? Vai agora para El Karouani a arrumar a casa, depois com a ajuda de Orsnes, sai a jogar a equipa encarnada em alta velocidade. Atenção, o passo para Luque Bacchio dentro da grande área do Milan, tira o adversário de caminho, remata a defesa de Mike Maignan. Boa combinação entre... Excelente combinação, deve-se dizer, entre Banjaki e Luque Bacchio. À passagem do primeiro quarto de hora do jogo, com o Internacional belga a cortar para dentro, a rematar e a obrigar amanhã a uma intervenção apertada, se bem que a bola tenha ido à figura. Mas fica de facto um primeiro registro bastante ofensivo da equipa do Benfica. Agora um passo longo, atenção, Trubin de cabeça fora da sua grande área a impedir que a bola fosse para Cissé. Organiza a equipa do Benfica a saída da sua zona mais recuada. Ali está o passe, mas Pedro Henrique, a equipa benfiquista, a dar aqui um ar da sua graça daquilo que pode e deve fazer. A ligação entre o lateral e o médio. Olha, lá vem Kaminski, deixa-me seguir nesta jogada. A Kaminski a deixar a Luque Bacchio. A Luque Bacchio, outra vez, dali a manobrar. O remate dele! Luque Bacchio! Ele tinha tentado há minutos. Agora conseguiu a cortar, a meter ali para dentro, remate que pé esquerdo, a bola foi para o fundo da baliza, golo!

0: há instantes. Ele tinha tentado fazer algo semelhante. Não tinha resultado porque Mike Maignan estava na baliza. Agora o guarda-redes francês impotente para segurar o remate do jogador belga. E a partir dos 17 minutos da primeira parte, em San Siro, a equipa do Benfica passa a estar na frente do marcador. Milan 0, Benfica 1, marcou Luca Bacchio.
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2: Luca Bacchio, que já tinha marcado frente ao Hearts, agora a marcar o segundo gol da temporada.
0: Pedro Henriques, há pouco ele tinha experimentado, atenção, olha, deixa-me ir esta jogada, lá vai a equipa do Milan, mas situação resolvida, Luca Bacchio a ficar a senhora do lance. Pedro, ele tinha tentado, a coisa não tinha para já resultado, voltou a tentar e acabou por ser feliz. 1-0 para a equipa do Benfica.
3: O jogo mudou um pouco, entretanto, porque, quer dizer, antes dessa primeira jogada do Luca Bacchio, e estava a dizer que o Benfica tinha o jogo controlado, o Milan começou a subir e o Benfica começou a ter espaço para contra-atacar. Fez a primeira jogada numa saída de pressão e o Luca Bacchio surpreendeu ao pedir a bola na frente e criou a primeira situação, mas rematou fraco à figura. Na segunda é diferente, é mais uma arrancada do Kaminski, já é a segunda ou a terceira que faz sobre a esquerda, flete para dentro, joga no pé e o Luca Bacchio faz a jogada que costuma fazer, mas um bocadinho diferente, é que foi eficaz na finalização, é um grande remate do avançado belga e o Benfica acaba por chegar à frente e agora o Milan vai carregar e o Benfica vai ter espaço para contra-atacar se não sofrer já um gol.
0: Para já é pontapé de canto, Benfica está em vantagem aqui em Milão, frente ao Milan, vence por 1-0. A golo marcado por Luca Bacchio aos 17 minutos, a resposta do Milan está a ser agora protagonizada por Bartezaghi, é ele quem vai bater este pontapé de canto aqui do lado esquerdo, é o terceiro, lá está Bartezaghi, ele a levantar o braço, a bater de pé esquerdo lá para o coração da grande área, bem com os punhos a afastar o guarda-redes Trubin, insistência ainda de Cissé, a Cissé a deixar de depois ali em Chukwueze a furar desarmado. Atenta a sair a jogar a equipa do Benfica, o passo ali de Kaminski que era para Luca Bacchio, acabou por não sair Atkinson, ali a furar ou a tentar furar, a fechar bem depois o jogador do Benfica e a equipa do Milan volta a organizar na sua zona mais recuada. A bola está ali em Pavlovic, Pavlovic já está amarelado, viu uma cartolina amarela aos 12 minutos, lá está Pavlovic, agora vai a passo em do meio campo contrário, está aqui descaído sobre o lado esquerdo, faz uma abertura, meteu já para Cissé, o jovem italiano de 19 anos a jogar ali mais para trás, a meter depois no coração do jogo, onde aparece ali o Musa entregar para o número 42 que é a Terracciano, um jogador que está na sua terceira temporada ao serviço do Milan, esteve emprestado na época passada à Cremonese, vai jogando, a bola está ainda de Vinter a meter para Pavlovic, a Pavlovic para Musa, a bem ali a simulação a arrancar Cissé, aqui pela esquerda tem Bartezaghi junto à linha lateral, mete ali mais pelo meio, Atkinson a tricotar dentro da grande área, remate a sair mas para as mãos de Trubin e fica um jogador do Benfica ali em enormes dificuldades. É João Palhinha.
3: É porque
0: foi João Palhinha.
3: O Atkinson quando chuta, chuta no pé do Palhinha.
0: É, ele está ali em dificuldades, mas parece-me que já está em condições e, portanto, João Palhinha é daqueles jogadores que antes quebrar do que torcer e, portanto, está resolvido. Está ali a passo, João Palhinha, tal como ontem na conferência de imprensa, numa provocação de facto bastante interessante de Ruben Amorim, Marco Silva, disse o técnico do Milan que ia ser titular hoje. E no próximo domingo, para já acertou em 50%. Não é difícil para ver isso. Lá está o passo longo ali para John Duran, o colombiano, a pentear a bola e ela a chegar sem problemas. Mike Maignan a deixar depois ali Pavlovic, vai trocando a bola lá para o outro central da equipa, um dos outros centrais da equipa, porque são três, até Terracciano a deixar depois na lateral direita de Chukwueze, a jogar ali com Musa muito pressionado por Orsnes a fazer a sua primeira titularidade da temporada depois de ter regressado lesionado do Campeonato do Mundo, onde foi uma das figuras cimeiras da equipa da Noruega, a Noruega que será um dos adversários de Portugal na Liga das Nações que vai começar dentro de mais ou menos menos uma semana, de amanhã 8 dias, no estádio de Alvalade em Lisboa, o primeiro jogo, o Portugal-Galas. Vai a passo a equipa do Milan a adiantar, a meter já para Gonçalo Ramos, a Gonçalo Ramos a ter que baixar um bocadinho, a deixar depois ali em Atkinson a variar, a jogar um bocadinho para trás. Dá-me um bocadinho a ideia, Pedro Henriques, que esta formação do Milan não estava preparada para a forma como Marco Silva montou o Benfica.
3: Quer dizer, eu olhando para isto e olhando para o que fez a Lazio, fechou o meio também e o Milan não consegue. E do meu ponto de vista, e acho estranho que o Ruben não tenha isso, talvez pelas características dos centrais, os centrais têm a bola, o Durán não vai pressionar, eles não progridem, os laterais das pontas têm que caminhar como laterais para poder chamar a marcação, porque se eles são três, vão estar sempre em inferioridade numérica depois do Milan no meio e lá no ataque. Os centrais têm que vir com a bola, atrair marcações para libertar espaço. Se não o fizerem, para já parece simples para o Benfica se não se desorganizar.
0: Vamos lá a ver se não se desorganizar e se Ruben Amorim não mudar tal como fez ao intervalo do jogo de Roma no passado sábado. A bola está ali em Luca Bacchio, Luca Bacchio a sair da ala, a variar, a meter para trás para o número 34, El Karouani. Este a bater lá para Kaminski, Kaminski a restar, deixou depois em Sudakov, a descongestionar, mete no seu meio campo em Tchirkiati, a Tchirkiati para Sudakov. A bola vem ali para João Palhinha, a João Palhinha a virar-se para o meio campo contra a deixar depois dentro do grande círculo, está ali Orsens a fazer uma abertura para a direita, recolhe ali de pé direito o Luca Bacchio, o autor do golo, dá ali para trás. 22 minutos e meio, estamos a meio desta primeira parte, o Benfica a ganhar em Milão ao Milan por 1-0, a bola está ali em Kaminski, Kaminski um passo muito longo, muito a rasgar, atenção, ainda mexe, mais um remate no poste, remate de Sudakov ao poste. Mais uma grande situação protagonizada pelo ataque do Benfica. E é sempre pelo mesmo sítio. É sempre pelo corredor central. Os centrais da equipa do Milan completamente aos papéis. Agora foi o internacional ucraniano num grande remate a atingir com violência a base do poste direito da baliza do Milan. À beira o Benfica de fazer o 2-0, Pedro Henriques.
3: É, e nasce uma primeira iniciativa do Kaminski e depois o médio do Milan, o Yashari, acaba por recuperar a bola e tenta entregar ao central, mas entrega no Sudakov, que desta vez foi rápido e chutou bem, muito pressionado, a bola bateu no poste, amanhã não chegaria, portanto o Benfica muito perto de fazer o segundo golo, a pressionar aqui, a reagir bem à perda da posse da bola e a conseguir uma oportunidade.
0: É lançamento para a equipa do Benfica, na sua zona defensiva, lado esquerdo, lá está El Karouani. Jogador de... ele é marroquino, mas nasceu nos Países Baixos e, portanto, fez toda a sua carreira no Utrecht, grande parte da sua carreira como profissional no Utrecht. Agora foi a vez de aparecer ali o John Duran a tentar ali ganhar uma jogada dividida, uma bola dividida. Acabou por não conseguir recuperação por parte da equipa do Milan. Organiza aqui do lado esquerdo, a fazer ali um compasso, espera o Bartezaghi. A Bartezaghi a jogar para trás, a meter para Pavlovic. Lá está o jogador que veio do Red Bull Salzburgo há 3 temporadas. Ele que foi formado no Partizan de Belgrado, sai a jogar, tenta sair a jogar a equipa do Milan, Yashari a deixar depois em Cissé, da direita para a esquerda. Cissé agora vai outra vez lá para o lado direito, a deixar para Musá, a empurrar outra vez na direção de Yashari. Yashari está ali a trabalhar bem, a meter 25 minutos na primeira parte, Benfica a ganhar por 1-0 aqui em San Siro. O estádio inaugurado faz no sábado 100 anos, 1926 2026. Já há planos para construir um segundo San Siro mais moderno, o estádio que já recebeu várias grandes provas. Pois é, e agora cartão amarelo a ser mostrado a El Karouani. Levou ali um túnel de Tchouko Eze e aí cartolina amarela para o jogador da formação benfiquista. É um livre lateral muito próximo da face lateral da grande área, lado direito do ataque do Milan. Lá está Atkinson preparado para bater este castigo. Jovem de 22 anos, jovem inglês, está aqui por empréstimo do Nottingham Forest. Foi o último reforço da equipa de Ruben Amorim a chegar. Lá está o livre, 2 homens na barreira do Benfica, Kaminski e também Luca Bacchio. Grande luta ali dentro, na entrada da pequena área, bola batida, Atkinson para o segundo posto, ali a subir com uma palmada, vai em Trubina a afastar. A bola vai ficar aqui em Cissé, não. Cissé a deixar que a bola saia pela linha lateral para executar o lançamento. A Cissé a jogar para trás, a jogar com Pavlovic. A Pavlovic a empurrar, não era Bartezaghi mesmo. Pavlovic estava lá à frente e recua agora, reorganiza a equipa do Milan. Reorganiza do ponto de vista mais defensivo. Atenção, bola batida, corte na altura certa. E Orsens a aparecer ali a ganhar a segunda bola, a empurrar para fora da sua grande área. Insiste a equipa do Milan aqui pela esquerda. A bola está no norte-americano. Musa faz uma abertura lá para a meia direita, aparece ali, atenção, a Terracciano, remate, Trubine a defender ali para a frente, aparece agora apoio, a Kaminski a levar a bola para junto da bandeirola de canto, a tirar dali o perigo, a entregar depois o ouro ao bandido. Atenção, Terracciano ainda a organizar a bola para Atkinson, está junto ao bico da grande área do Benfica, lado direito do ataque do Milan. A bola vem ali para Musa para Bertazeghi, meter lá para dentro da grande área, e agora com segurança Trubin a resolver o assunto, e Trubin a deixar já imediatamente no solo, onde aparecia ali Orsens a fazer uma abertura para Sudakov, este a entregar aqui para o lado direito, ataca a equipa do Benfica, a desmarcação de Sudakov, organizou-se outra vez a equipa do Milan, e portanto o Benfica voltou à casa de partida. A bola está ali em Tomás Araújo a lateralizar lá para o lado esquerdo para El Caruani, a Caruani a meter para trás para Tomás Araújo, a deixar depois no corredor central está ali Cercati, o jogador australiano de origem italiana, jogava no Parma, a organizar a equipa do Benfica, um passo bem medido, atenção aqui para o lado direito, atira ao cruzamento, mas estava fora de jogo. Hora de jogo a ser assinalada, Luca Bacchio, e portanto pontapé livre para a equipa do Milan, numa altura em que estamos com 28 minutos, a caminho dos 29 minutos, a equipa do Benfica a controlar os acontecimentos, Pedro Henriques a ganhar por 1-0, já mandou uma bola ao poste e dá-me a ideia de que é para já, nesta quase primeira meia hora de jogo, melhor equipa que o Milan.
3: Sim, claramente melhor. O Milan não tem ainda criado, ainda não criou nenhuma oportunidade, teve um remate fora da área, bem defendido até pelo Trubin. O Benfica encostou muito atrás, tem os médios em cima dos defesas e depois não consegue condicionar. Na verdade fez dois remates do Lukebak, um defendido, outro golo, e agora o remate do Sudakov ao poste, mas acho que a equipa do Benfica já não está tão compacta, a mérito da equipa do Milan, que está a carregar mais, mas o Benfica precisava de não recuar tanto a linha defensiva.
0: Ataca a equipa da Benfica, houve ali uma saída por parte de Kaminski, a bola está agora em El Caruani, joga-se dentro do meio campo defendido pela equipa do Milan, a bola veio ali para trás para Tomás Araújo, a Tomás Araújo está no corredor direito, lateraliza para El Caruani, a Caruani mete ali mais no meio em Sudakov, virou-se, lá vem Sudakov a ser ali tapado por Terracciano, a dar depois para trás para Cercati, insiste a equipa do Benfica agora pelo lado direito, bola para Orsens a deixar em Luca Bacchio. Luca Bacchio dá para trás para o Cercati, e Cercati perante a aproximação de Cissé a jogar com Trubin, a Trubin de primeira a meter lado esquerdo em El Caruani, a devolver o marroquino na direção do ucraniano, lá está o guarda-redes encarnado, todo vestido de azul, a bater bem aqui para fora para o meio campo contrário, onde aparece agora o Luca Bacchio, lá está o Luca Bacchio, grande variação de flanco, atenção, a recepção, Kaminski, remate, e aparece ali, dá-me a ideia de Kaminski, a recepção não é propriamente brilhante, acaba Kaminski por tirar a bola para fora, ainda pedia ali pontapé de canto, mas o árbitro da partida deu pontapé de baliza para a equipa do Milan. Meia hora em San Siro, resultado é português, resultado é encarnado, resultado é do Benfica, AC Milan 0 Benfica 1, marcou Luca Bacchio aos 17 minutos.
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2: Recordo que esta tarde Portugal ficou pelo caminho no Mundial de Sub-20 de Futebol Feminino, derrota frente à Espanha por 2-0, um golo marcado cedo pelas espanholas e depois autogolo da guarda-redes Nair Pina. Nesta altura o Anderlecht de Vítor Bruno perde por 2-0 com o Lyon de Paulo Fonseca.
0: aqui em Milão. Já estamos no último quarto de hora desta primeira parte. O Benfica a organizar, a descongestionar, a bola está em Trubin, lá está Trubin junto à linha da sua pequena área, a encaminhar-se para a zona limite da grande área. Está ali perante a aproximação de Gonçalo Ramos, a bater com muita força, a bola caindo na esquerda em Kaminski. Chukwueze a conseguir fazer o cabeceamento para o meio campo contrário, aparece a recuperar o Tomás Araújo. A Tomás Araújo lateraliza para El Karouani. A Karouani vai invadir o meio campo do Milan, ali está ele pela esquerda, tem a desmarcação, tinha a desmarcação de Duran, também de Luca Bacchio. Agora El Karouani atira ao cruzamento. Pois é, o problema é que não há ninguém da equipa do Benfica lá junto à área para fazer o remate para na área onde pode de facto agredir a equipa do Milan. Estavam todos ali no corredor esquerdo. A bola está em João Palhinha. João Palhinha a vir ali para trás, a meter no Tchirkati. A Tchirkati a lateralizar para Banjaki. A Banjaki a meter ali para trás na direção de Tchirkati. Lá está o internacional australiano a virar o jogo lá para a esquerda. El Karouani. A Karouani ali agora com Atkinson sobre ele. El Karouani a ter que vir ali para terrenos mais interiores, a conseguir encontrar uma linha de passe, a meter-lo para Tchirkati. E este a mudar e a deixar em Tomás Araújo. A Tomás Araújo para trás para Trubin. Trubin a meter aqui do lado direito. Bola está em Banjaki. Adiantou para Orsens. A de primeira dá para trás para Tchirkati. A Tchirkati a jogar com Trubin. A levantar para o meio campo contrário. Lá está Trubin. A bola caindo ali junto de Kaminski. Deu-lhe com o peito. A recuperação a acontecer de Yashari. Yashari abre os braços. Não tem uma linha de passe. A deixar depois em Pavlovich. A Pavlovich mete aqui para a esquerda para Bartezaghi. A Bartezaghi pressionado por Banjaki. A deixar no seu meio campo. Organiza ou tenta organizar a equipa do Milan, não deixa a equipa do Benfica. Agora foi Tchirkati a subir, a importunar ali o Cissé, e este a ter que deixar de forma mais recuada. Lá está Tchirkati de cabeça agora a impedir a variação de flanco, bola para Luca Bacchio. Lá vai Luca Bacchio outra vez a manobrar, abertura era lá para a esquerda para Sudakov, passo com demasiada força ali a mandar vir agora Luca Bacchio. Tinha John Duran a fazer a diagonal e a vir também para o lado direito, era outra possibilidade. A bola acabou por transpor a linha final e por isso mesmo pontapé de baliza já marcado. A bola está ainda Winter, lá vai saindo o internacional belga de Winter a adiantar, meteu para Gonçalo Ramos, o internacional português a deixar em Atkinson. Atkinson dá a linha para trás para Terracciano. A Terracciano a deixar no corredor central de Winter, vem a passo de Winter e vai fazer o quê? Vai entregar depois para a esquerda. A bola está em Pavlovich, lá está o jogador sérvio, internacional sérvio, vai a passo, está à espera a equipa do Benfica, mais ou menos a meio do meio campo defendido pelo Milan. A bola em Pavlovich, dá ali para de Winter a adiantar agora, dá a meter para Yashari. Yashari à procura de alguém liberto de adversários, deixou em Cissé, mas a equipa do Benfica bem a defender muito longe, muito, muito à frente. A primeira linha de cobertura é meio do meio campo defendido pelo Milan e faz todo o sentido, não dá espaço rigorosamente nenhum à formação da casa para conseguir organizar. A bola está em Yashari, Yashari a deixar depois um bocadinho mais para trás para Pavlovich, para Yashari. Está ali de pé com um casaquinho o Ruben Amorim a dar instruções à sua equipa. A bola está em Yashari, muito mastigado Pedro Henriques, muito mastigado o jogo do Milan.
3: Tipo que não consegue, não havendo penetração ou progressão dos centrais, o Yashari baixa para tocar, mas é mais um ainda, porque depois o Kaminski, o Benfica faz uma linha de 5, o Kaminski faz de quinto defesa pela esquerda para tentar encostar no Chukwueze, que é o que se projeta mais. E portanto o Benfica faz uma linha de 5 e depois faz outra, espeta com outra linha de 5 jogadores, o Palhinha à frente e mais 4. Jogam todos por dentro e é muito difícil para a equipa do Milan fazer chegar a bola aos corredores, porque tem apenas um lateral, o lateral esquerdo, porque o direito está sempre acompanhado pelo Kaminski.
0: É, e agora foi a vez de aparecer aqui um cruzamento da esquerda, chegou ligeiramente atrasado o Gonçalo Ramos e depois ao segundo posto não morava lá ninguém. Organiza outra vez a equipa do Milan lá pelo lado direito. Atenção, a bola está em Chukwueze. A Chukwueze que é um extremo de origem, agora adaptado ao lateral, a dar a tal profundidade que quer o Ruben Amorim. Bem, o João Palhinha ali a conseguir levar a bola. A bola está agora em Luca Bacchio. O árbitro da partida diz que não há qualquer falta. Atenção, a Gonçalo Ramos a galgar terreno aqui do lado esquerdo, adiantou em demasia, apareceu ali o corte de Benjaki, insiste a equipa do Milan, a Cissé na faixa central, ali à procura de se virar, não conseguiu João Palhinha, a bola está em Atkinson, Atkinson a virar o jogo lá para o lado direito, não, vem agora mais para a esquerda, atenção, Atkinson está à procura ali do pé para fazer o remate, faz uma abertura para a esquerda, não morava lá ninguém do Milan, e agora foi Benjaki, quem acabou por tocar a bola pela linha lateral, é lançamento para o Milan, já perto da bandeirola de canto, lado esquerdo do seu ataque. Lá está Bartezaghi para fazer o arremesso manual, a tomar balanço este produto da formação milanista. Lançamento já executado lá para dentro da grande área, apareceu ali agora o desvio de cabeça por parte de Winter. E a bola a sobrar fácil para o guarda-redes Trubin. A Trubin com as mãos para fora da sua grande área, a deixar aqui do lado direito em Banjaki. Lá está o jovem de apenas 18 anos, campeão do mundo de sub-17. E agora foi a vez de John Duran fazer ali uma falta e cartão amarelo. John Duran ver também a cartolina amarela, o árbitro da partida a não compactuar com estas situações, Pedro Henriques, de cotovelos um bocadinho mais levantados. E faz bem, ele é para cumprir.
3: Sim, a regra é, eu estava aqui à espera porque o lance é mais apertado. De facto, ele abre o braço e acerta na cara do adversário, portanto, cumpre a regra. Quando cumpre a regra, podemos gostar dela ou não, mas está bem aplicado.
0: Sim, desconhecer a lei é que não é bom. O bom é cumprir a lei, ponto final. Podemos não gostar, podemos reclamar, podemos recorrer para tribunal, mas as leis são para serem cumpridas. A bola está aqui do lado esquerdo, atenção, lá está a Bartezaghi, a deixar ali um bocadinho mais atrás, a bola a sobrar depois para Yashari, Yashari vai caminhando, curtinho, ainda agora são três homens aqui do lado esquerdo, a bola está ali em Cissé, Cissé de primeira a tentar meter lá para dentro da grande área, ali Pavlovic que se deixa cair, mas é uma jogada, Walter Madureira e Pedro Henriques, é uma jogada que vale a pena ver com a ajuda da televisão, porque o árbitro da partida, Jared Gillett, está a pedir aos jogadores para esperarem.
3: Ah, o Pavlovic saltou. O Pavlovic,
0: não há nada, não há nada. O árbitro diz que não há nada.
3: E não há. Enfim, já... É ele que salta e quando cai, cai em cima do Orson. E, portanto, ele de facto...
0: Vídeo árbitro ter-lhe-á dito imediatamente isso que estás a dizer, Pedro.
3: Sim, nada a apontar. Ele salta, o Orson não salta, mas estão em movimento. E ele quando aterra, aterra nas pernas do Orson. Portanto, não há falta nenhuma.
0: Mas o Benfica...

Suda Cova, aliás, a esperar ali um bocadinho, a deixar a bola mais atrás. Agora organiza a equipa do Benfica, a bola vai ali para Tomás Araújo. Estamos praticamente a 5 minutos de chegarmos aos 45. O Benfica não tem tido muita bola nestes últimos minutos e convém ter essa mesma bola. A bola está agora em Orsnes, a combinar depois com Banjaki. Banjaki a lançar, pois demorou um bocadinho. Banjaki demorou tanto tempo para lançar a velocidade. Luque Bacchio acabou por entregar o ouro ao bandido. E a bola foi para Mike Mainan. Entregou o ouro ao bandido com o mapa da mina com tudo. Nem o guarda-redes francês nem precisou de se esforçar muito. 5 minutos para chegarmos aos 45. A bola está em De Winter. Lá está De Winter dentro do grande círculo. Soltou depois lá para o lado direito para o Yashari. Yashari a deixar em Chukwueze. Está colado à linha lateral, apertado ali por El Karouani. A ter que vir um bocadinho mais para trás. El Karouani e também Kaminski a fecharem bem ali o corredor direito do ataque do Milan. A bola está agora à esquerda. Está em Cissé. Lá está a Cissé. Tem um adversário à sua frente, que é o João Palhinha, tira cruzamento, o Orsnes a afastar, afasta a defensiva do Benfica, insiste a equipa do Milan, aqui pela esquerda outra vez, junto ao bico da grande área, Cissé a tentar ali combinar com Pavlovic, agora a tentar cavar uma falta, insiste ainda a equipa do Milan, remate à meia volta de Yashari, mas para as nuvens, a passar o perigo para a baliza do guarda-redes Trubin. Hoje estamos aqui em... a acompanhar o Benfica em San Siro. Amanhã estaremos na Noruega, nos arredores de Oslo, com o Carlos Rui Abreu, para seguir a estreia do Torriense nas competições europeias. Lillestrøm, Torriense, não perder amanhã à noite. A bola batida por Trubin, diretamente para fora, ainda se fez ao lance ali o Luque Bacchio. Lançamento já executado, a bola está em Gonçalo Ramos, foi desarmado por Orsnes. Orsnes a deixar depois em Tchirkati. Tchirkati a adiantar para John Duran, a virar o jogo lá para a esquerda. Atenção, recolhe bem ali o Kaminski. Kaminski a deixar mais atrás em El Karouani. Este a lateralizar lá para a esquerda. Atenção, lá vem Sudakov, vem agora para o meio. Sudakov a manobrar, a deixar em El Karouani, a meter depois para trás para Orsnes. Organiza outra vez a equipa do Benfica, joga com o relógio, joga com o tempo, a temporizar um bocadinho. A bola está em El Karouani. El Karouani a trocar a bola agora com Orsnes, a meter para o marroquino, a devolver para o norueguês, a bater para o seu meio campo onde está o internacional português Tomás Araújo, a bater para o meio campo contrário. A bola está em Sudakov, a vir ao jogo para a direita para o Banjaki. Lá vai Banjaki, em alta velocidade tem ali a desmarcação de John Duran, a escorregar e a bola a perder pela linha final. É pontapé de baliza para Mike Mainan. Lá está o guarda-redes francês, sexta época ao serviço do Milan. Ele passou pelo Lille, também pelo Paris Saint-Germain. A bola batida na direção de Terracciano. Terracciano a descair ali para o lado direito. Tem ali várias soluções, mas vai a passo a sair da sua grande área. Agora a virar o jogo outra vez para dentro da sua grande área. Aqui mais para a esquerda, para Pavlovic. A Pavlovic a jogar ali com Bartezaghi. A Bartezaghi dá para trás para Pavlovic. A Pavlovic de rasteiro a deixar ali no corredor central. Lá vem caminhando agora De Winter. De Winter tem ali algum espaço à sua frente. A equipa do Benfica agora a esperar pelo Milan, mais ou menos sobre a divisória. Ali o Yashari a conseguir soltar lá para o lado direito. Atenção, Atkinson lateraliza para Chukwueze. Chukwueze vai tirar o cruzamento, sim senhor, lá para dentro da grande área. Aparece ali agora o João Palhinha a conseguir, depois com a ajuda de Banjaki, resolver este problema. A bola para John Duran. John Duran a tentar ali sacar uma falta, o árbitro da partida mandou jogar e a bola está nos homens do AC Milan. E Marco Silva quer que a equipa jogue. Marco Silva quer que a equipa se mexa. A bola está em Cissé, lá está a Cissé, rasteiro a bater, depois para Terracciano, ali na meia direita, empurra tudo para a direita, na direção de Chukwueze. Chukwueze tem ali à sua frente Kaminski, mete depois para Atkinson. Eu acho que fez ali um passe em profundidade, mas... enfim, dali foi direitinho para fora, não criou qualquer perigo. Estamos a caminhar do minuto 44 para o minuto 45 em San Siro. Em Milão, o Benfica está a vencer por uma bola a zero. Vai valendo o golo marcado por Luque Bacchio à passagem dos 17 minutos deste primeiro tempo. Lá está a bola.

0: batida em profundidade ali por Trubin, ganhou de cabeça John Duran, a bola vai sobrar depois para o belga de Winter, dá para trás para Mainan, bater para a sua frente, a deixar depois em de Winter. A Winter a virar o flanco ao jogo, da esquerda mais para a direita para Terracciano. A Terracciano vai caminhando a passo, a equipa do Benfica a esperar ali um bocadinho mais à frente por Sudakov, a esperar pelos jogadores do Milan. Agora para Yashari, Yashari a descair aqui mais para a esquerda, adiantou para o Cissé, a Cissé a trabalhar bem, lá está ele a bater depois para a esquerda, vai aparecer ali agora o Bartezaghi, com alguma dificuldade meteu ainda para Cissé, vai entrar na grande área, remate da defesa. A defesa de Trubin. Um minuto é o que falta jogar aqui em Milão. Um minuto é o que falta ao Benfica levar este precioso resultado, esta preciosa vantagem para o intervalo, para os jogadores escutarem Marco Silva. Olha, atenção, lá vai João Palhinha, arrasteiro a entregar depois para Tchirkati. Tchirkati faz uma abertura para Tomás Araújo, aliás, a bater depois para o Kaminski. Kaminski ali com a ajuda de Sudakov a deixarem Luque Bacchio dá para trás, dá para João Palhinha, a João Palhinha ainda mais para trás para Orsens. Orsens a meter para o internacional português, aqui é o Tomás Araújo, a João Palhinha também na jogada. Alguma expectativa para escutarmos amanhã a primeira convocatória de Jorge Jus para a seleção nacional, para a Liga das Nações. E agora houve ali uma falta de Musá, mesmo debaixo do nariz do árbitro. Ficou ali estatelado no relvado o jogador benfiquista. Vai-se levantando agora com alguma dificuldade. É o Kaminski. Kaminski que veio ali da aula mais ao meio. Depois levou ali uma pancada.
1: Levou uma galheta. Mas violenta.
0: Mas o árbitro estava mesmo ali perto.
1: Então deve ter ouvido o splash na cara do jogador do Benfica. Exato. Não sei porque é que não deu cartão amarelo. Não acredito também que a do Duran tenha sido voluntária, mas é um abrir do braço mais para cima. Este é um movimento mais normal e talvez por isso não tenha valido amarelo aparentemente ao jogador do Milan.
0: Lá está Sudakov, vai levantar, bola batida lá para dentro da grande área, afasta de Chukwueze e acaba. Não, o árbitro da partida a entender que houve ali um fora de jogo. Foi isso mesmo que lhe disse o árbitro assistente. E não há tempo para mais em San Siro, em Milão, no norte da Itália, na capital da moda, na capital da Lombardia. O Benfica chega ao intervalo a vencer por uma bola a zero. Gol marcado por Luque Bacchio aos 17 minutos. Pedro Henriques, a equipa do Milan, em boa verdade, foi incapaz de provocar grandes calafrios à formação encarnada, que está muito organizada, mas que nestes últimos minutos, em minha opinião, recua bastante.
1: Sim, acho que a equipa do Benfica estava a precisar de oxigênio, de intervalo, de tudo junto. Há aqui muitos jogadores que não estão habituados a jogar titular. A verdade é que o Benfica fez uma boa primeira metade da primeira parte e depois começou a encostar muito atrás. Fez um golo, mandou-me ao poste, teve mais um lance perigoso, o primeiro de todos, aliás, pelo Luque Bacchio. A única jogada de ameaça de golo foi mais ou menos aos 35, ou por aí, o tal cruzamento do Bartezaghi sobre a esquerda, em que o Ramos, estorvado, não consegue finalizar para a baliza. De resto, foi despejar, o Benfica encostou muito atrás. Eu diria que ficou um bocadinho com a bateria em baixo e por isso não conseguiu ser uma equipa com energia para continuar a pressionar mais alto. Claro que isto é fácil de estar a falar, eles não é porque não quisessem, não estavam a conseguir, e por isso vias o Marco a esbracejar porque queria mais reação, só que eles não estavam a conseguir. Conseguiu ir para o intervalo e agora vamos ver que alterações é que o Ruben vai fazer, porque esta equipa do Milan não está a conseguir fazer a diferença, não retirando nenhum mérito à equipa do Benfica, mas é muito pouco Milan e o Benfica a ganhar com justiça.
0: Muito bem, vamos sair também nós para o intervalo a partir aqui de San Siro. Milan 0, Benfica 1, vai vencendo a equipa encarnada, a equipa portuguesa neste arranque da Liga Europa. Marcou Luque Bacchio aos 17 minutos. Walter Madureira, já regressamos à Itália.
2: Paulo Sérgio a fazer o relato deste AC Milan Benfica. É o arranque da fase de Liga, da Liga Europa, jornada número 1. Hoje é dia também de jogos da La Liga em Espanha. Atlético Madrid 4, Osasuna 0. É resultado final. O Deportivo da Corunha perdeu em casa com o Sevilha por 1-0. É também resultado final. Estamos com 16 minutos no Barcelona 1, Racing 0. E o Levante Atlético foi adiado.
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2: Faltam 10 minutos para as 9 da noite, menos uma hora nos Açores. Vamos conferir os outros dados que marcam a atualidade com Camila Vidal.
3: A UGT quer que o salário mínimo chegue aos 1.000 euros no próximo ano. No final da reunião da concertação social, Mário Mourão justifica que, face ao aumento do custo de vida e, em particular, dos combustíveis, é preciso uma resposta mais robusta do Governo.
4: Nós, para 2027, gostaríamos e fizemos uma proposta para que o salário mínimo fosse acima dos 1.000 euros. O que está previsto no acordo, e é isso que o acordo diz, são 970 euros, mas face à situação que se vive. E o acordo tripartido prevê esta situação, é a altura de fazer um reforço.
3: A UGT propõe ir além do acordo e fixar o salário mínimo de 1.000 euros. Em 2027 são mais 30 euros do que os 970 previstos. A União Geral de Trabalhadores defende ainda aumentos médios de 5,5% nos salários. O Ministro da Educação é chamado ao Parlamento com caráter de urgência. Os deputados querem explicações sobre os resultados do PISA, o estudo internacional que avalia as competências dos alunos e que mostra maus resultados para Portugal. O Ministro Fernando Alexandre e o antigo Ministro da Educação, João Costa, vão ser ouvidos no Parlamento. As audições foram aprovadas na Comissão de Educação e Ciência. O Ministro dos Assuntos Parlamentares diz que são, sobretudo, motivações ideológicas e não técnicas que levam o Bloco de Esquerda a avançar com uma proposta de inquérito parlamentar à classificação digital dos exames nacionais. A proposta dos bloquistas esteve hoje em debate no Parlamento e Carlos Abreu Amorim defendeu que, por diversas vezes, o Ministro da Educação se dispôs a responder aos deputados e ao país e que não é precisa esta CPI.
5: É tempo de perguntar: justifica-se realmente uma comissão parlamentar de inquérito à concretização da classificação digital dos exames nacionais? A resposta não pode ser técnica, é puramente ideológica.
3: Diz o ministro Carlos Abreu Amorim. Já o PS insiste que, se o ministro da Educação não der mais respostas e esclarecimentos sobre o que se passou com os exames nacionais, então a solução é mesmo avançar para um inquérito parlamentar. Porfírio Silva, deputado do PS na Comissão de Educação, deixou o aviso a Fernando Alexandre.
6: Faltam esclarecimentos, faltam evidências, faltam dados concretos. A continuar assim, o caos nos exames em 2026 precisa mesmo de um inquérito parlamentar. Um inquérito parlamentar sobre o funcionamento do Estado em matérias decisivas da governação.
3: O PS tem marcada para esta hora uma reunião do Secretariado Nacional do Partido para decidir o sentido de voto em relação à proposta do Bloco de Esquerda e se avança mesmo com uma proposta própria de inquérito parlamentar. Vários partidos, incluindo o Chega, vão votar a favor da proposta bloquista para uma comissão de inquérito aos exames, mas é preciso o voto do PS para avançar. O Ministro da Administração Interna admite que o próximo RASI, o Relatório sobre a Segurança Interna, pode passar a revelar a nacionalidade de quem comete e sofre crimes.
7: Poderemos ter a possibilidade de ter aqui informação relativamente às nacionalidades e à origem das pessoas. O ano passado, enquanto dirigente, apresentei uma proposta nesse sentido, porque é importante, não é discriminatório para ninguém, é no sentido de nós podermos saber quem efetivamente se encontra em Portugal.
3: Anúncio feito por Luís Neves no Parlamento esta tarde, onde insistiu que Portugal é um país seguro.
2: Para lá do futebol e também da Liga Europa, são estas as notícias que marcam a atualidade. Uma síntese com Camila Vidal.
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0: Semana de competições europeias com destaque para a Liga Europa. Fase de Liga. Hoje é vez do Benfica. Amanhã o Torriense em estreia absoluta.
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0: O convite feito por André Simões, a equipa do Torriense faz a estreia nesta fase da Liga Europa, nas provas europeias, na Noruega. Carlos Simões, treinador adjunto da equipa do Torriense, garante confiança total.
2: Para estes jogos é muito fácil trabalhar com os jogadores, eles estão altamente motivados, estão altamente entusiasmados. Quanto mais fácil eles perceberem o processo, perceberem aquilo que têm que fazer durante o jogo, quais são as tarefas individuais, quais são as tarefas coletivas, eu acho que isso ameniza um bocadinho a parte do nervosismo. Não é fácil, obviamente, estaria a mentir se dissesse que estamos completamente tranquilos. É uma data histórica para nós, para todos, para os jogadores, para o clube, para os adeptos, para os treinadores. Mas depois, quando o árbitro apitar, são 11 contra 11 e lá dentro depois vamos ver quem é o melhor. Sabemos obviamente das diferenças, mas acho que nesta altura nós sentimos-os obviamente ansiosos, mas tranquilos porque há uma ambição muito grande.
0: E a garantia que o Torriense vai, frente ao Lillestrøm, discutir o jogo e o resultado?
2: Sabemos da nossa realidade, sabemos da realidade do Lillestrøm, não podemos comparar, mas estamos cá para competir. Sabemos que tem uma equipa forte e vai ser um enorme desafio.
0: Apesar de tudo isto, reconhece-se que há algum nervosismo.
2: É um momento histórico, quer para o clube, quer para o país, até creio que a nível internacional. Estamos muito contentes de poder participar nesta competição. Estamos cá por mérito e obviamente, o bichinho na barriga é grande, mas vamos encará-lo com a máxima responsabilidade e fazer o melhor dentro das nossas capacidades.
0: Carlos Simões, o treinador adjunto do Torriense, no lançamento deste encontro. Já há pouco aqui ouvimos o convite feito pelo André Simões, jogador do Torriense, que descreve também que está a ser vivida esta experiência única e também inacreditável de jogar as provas europeias.
1: Acho que falo por todos quando digo que é uma experiência única e um bocadinho inacreditável pela forma como conseguimos presenciar este momento único na história do clube. Claro que estamos com muita ambição e expectativa, alguma ansiedade pela estreia e procurar, acima de tudo, competir, que é isso que também nos traz cá.
0: O jogo é frente ao Lillestrøm, na Noruega, e diz André Simões que a equipa norueguesa é a favorita para este jogo.
1: Esperamos um adversário forte, competente, com jogadores também capacitados. Atribuímos, claro, o favoritismo ao Lillestrøm e faremos o possível para competir. É um bocadinho essa a nossa responsabilidade, das gentes que nos apoiam, da cidade, do país, de sentirmos que temos a responsabilidade de dar uma boa imagem, mas atribuindo, claro, favoritismo ao Lillestrøm, que neste momento estão na Primeira Liga e têm melhores condições.
0: O Lillestrøm foi uma equipa promovida da 2ª à 1ª Liga Norueguesa, a marcar presença também nesta fase de Liga da Liga Europa. Defronta o Torriense, vencedor da última edição da Taça de Portugal, a estreia absoluta nas competições europeias. São 9 da noite, menos uma hora nos Açores.
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0: Dentro de instantes voltamos a centrar as atenções em Itália. Agora destaque também para o handball e para a vitória do Sporting na Suécia frente ao Kristianstad por 37-29 na segunda jornada do Grupo D da Liga dos Campeões Europeus. Ricardo Costa, o treinador da equipa leonina, diz que o objetivo do dia foi alcançado.
4: O objetivo da equipa era integrar a fuga do dia e assim foi. Eu consegui entrar na fuga. Tínhamos também depois o objetivo de ganhar uma das classificações secundárias. Acabei por estar em segundo na montanha e consegui ganhar o bónus sprint e ao meio do pódio que a equipa equipa queria muito e começámos esta volta ao Luxemburgo com o pé direito.
0: Este não é o registro claro do Ricardo Costa, treinador do Sporting. São sim as declarações de Fábio Costa, corredor da equipa do Boavista, equipa que entrou esta quarta-feira em ação na volta ao Luxemburgo, numa primeira etapa em que Fábio Costa esteve em grande destaque. O ciclista português integrou desde muito cedo a fuga do dia, rodou vários quilómetros na frente da corrida, discutindo os pontos para a classificação da montanha. Fábio Costa foi terceiro na meta no Prémio de Montanha, também destacou-se ainda como vencedor do bónus sprint, resultado que lhe permite subir ao pódio no final da etapa para receber também o respectivo prémio. Amanhã realiza-se a segunda etapa, são quase 170 quilómetros. Vamos já a seguir retomar os caminhos de Milão.
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0: Estamos em tempo de intervalo, mas quase a começar a segunda parte do AC Milan Benfica. Os comentários aqui em estúdio com o Pedro Henriques, a narração deste desafio com o Paulo Sérgio. Uma vez mais, boa noite, Paulo.
6: Boa noite, Walter. Estava aqui a tomar conta dos jogadores do Milan que vão entrar para a segunda parte. Marco Gila com o número 11, com o número 34, é outra dos jogadores que vai ser lançado. Também Pulisic com o número 11, o internacional norte-americano. E para já, são os dois jogadores que estão a fazer, a intensificar os exercícios de aquecimento lá embaixo no relvado de San Siro. Já do lado da equipa do Benfica, apenas jogadores que se vão recriando com a bola, os jogadores que estavam no banco dos suplentes. Pedro Henriques, tinha que mexer Ruben Amorim, tinha que mexer a equipa do AC Milan para a entrada de Mário Gila. Significa muito provavelmente que um dos centrais, e é Terracciano, acho que é ele, aquele que está no fio da navalha, depois Pulisic, ou Cissé, ou Atkinson, um deles vai sair na equipa da casa.
7: Acredito que seja o Atkinson, porque Pulisic, quando o Calazzi entrou para aquela posição, em relação ao central, o Pavlovic viu o amarelo. Portanto, esse é um critério que eu acho que pode ser importante, até porque o jogo entrando neste nome pomposo que é da transição, em velocidade, e o Benfica tem forçado bastante. Se o Pavlovic faz outra falta daquelas, leva o segundo amarelo.
6: Talvez
7: a troca do central e o Rila.
6: Olha, o Benfica já regressou e portanto regressou toda a gente, exatamente igual.
7: Sim, faz sentido.
6: 4, 6, 8, 10, 11, exatamente.
7: Talvez depois gerir um bocadinho mais a partir dos 60 minutos, gerir eventualmente o Palhinha, porque é um titular, não sei o Tomás. A questão do Duran, acho que era importante o Duran jogar muito tempo, o Orsnes, por causa das lesões que teve, talvez geri-lo também, mas dar-lhes aí mais 15 minutos pelo menos. Portanto, em relação ao Milan, se são só essas duas trocas, não são à partida grandes problemas nesse
6: mas
7: sentido.
6: Mas olha, o Pavlovic regressa, exatamente.
7: Então ele vai meter a defesa titular, porque de facto o Terracciano não é habitualmente titular, os titulares são o Pavlovic, o Davinta e o Rila. Estar a tentar ver aqui qual é. O Chukwueze também está aqui na imagem.
6: Está
7: a entrar porque só chegou agora.
6: Chukwueze está, De Winter está, entrou agora o Pavlovic, reentrou, Musá também reentrou.
7: Sim, só.
6: Cissé, exatamente. Gonçalo Ramos está ali. Está também o Yachar e, portanto, quase certeza que vamos ter Terracciano e Atkinson de fora.
7: Sim, o Pulisic é um jogador tremendo. Tem golo, é bom com bola, é intenso. Tudo bem, fica.
6: Confirmo os dois. Saída de Terracciano e também de Atkinson para as entradas de Mário Gila e de Pulisic.
7: Sim, vai ter. Não é que o Terracciano tenha estado pior do que os outros. Eventualmente. Quer mais agressividade ainda do que aquela que o Benfica encontrou pela frente. A grande impacto que pode haver é a entrada do Pulisic, que é um jogador diferenciado, que veio lesionado.
6: Recomeçou.
7: E vamos ver como é que corre o Benfica.
6: Recomeçou, saiu a equipa do AC Milan e a bola está na posse ali de Cissé, tenta organizar, deixa depois um bocadinho mais atrás em Musá. Vamos ver como vai reagir o Benfica. Duas alterações, repito, na formação da casa, na equipa Rossoneri, as entradas de Gil e também de Pulisic para os lugares de Atkinson e de Terracciano. A bola está à disposição de Gila. A Gila a deixar depois lá do lado esquerdo em Pavlovich, adiantou, meteu para um companheiro, a deixar um bocadinho mais atrás no norte-americano, que era Musa. Erie. A bola chegou aqui até ao lado direito, lá está a trabalhar o Chukwueze, o nigeriano deixou ali pelo caminho o Kaminski, voltou a recuperar a posição o jogador polaco, passa ali para o meio, dá para Musa, a Musa a adiantar, a deixar depois em Pulisic, atenção, lá vai outra vez ali o Chukwueze, sai cruzamento lá para dentro da grande área, perigoso, remata a sair com pouca força e a bola a sobrar para o guarda-redes Trubin, apareceu ali agora Bartezaghi em boa posição, mas o remate foi com muito pouca pólvora. A bola está na equipa do Benfica, adiantou, meteu ali mais para o meio para João Palhinha, a João Palhinha a dar para trás para Tomás Araújo, este a bater para o meio campo contrário para John Duran, ali rasteiro no carrinho, a tentar entregar para a esquerda para Kaminski, empurrou a bola, sim senhora, mas pela linha lateral, lançamento já executado, a bola de Chukwueze dá ali para trás para Mário Gila, a Gila a entregar depois no meio em De Winter, lá vem caminhando o jogador belga, a bater lá para o lado esquerdo para Bartezaghi, a Bartezaghi passa ali a rasgar, era para a desmarcação de Gonçalo Ramos, a recuperação por parte da equipa do Benfica, Banjaki a deixar ali mais para trás para o Terracciano, depois a meter para o João Palhinha é um verdadeiro polvo ali a manobrar bem sobre o lado direito com a hipótese de criar perigo, lá vai João Palhinha, tem ali o apoio de Luque Bacchio, acaba por sair, por cair, é falta, diz o árbitro assistente Pavlovich. Era ele que estava ali a empurrar pelas costas João Palhinha, o árbitro assistente da equipa chefiada por George Gillett, a não ter a mínima dúvida e a marcar este pontapé livre para a equipa do Benfica no corredor direito, muito perto da face lateral da grande área. A possibilidade que tem a equipa do Benfica de criar uma situação de enorme, enorme, enorme apuro para a baliza de Manhan. Lá está também o pé esquerdo de El Karouani. Vamos lá ver quem é que vai bater este castigo. É, parece-me ser El Karouani. Sudakov já deu ali dois passos atrás. Lá está o marroquino preparado para tirar este cruzamento. Grande luta lá dentro da grande área. El Karouani vai bater à malha lateral. Bateu de forma direta, mas à malha lateral. Passou o perigo para a baliza do Milan. É pontapé de baliza para Mike Manhan executar. Não, a deixar depois ali para Pavlovic. Lá está o internacional sérvio a jogar depois com o francês. Guarda-redes francês, todo vestido de um amarelo muito clarinho, a deixar em Pulisic. A Pulisic aqui ainda dentro do seu meio campo, muito perto da sua zona mais recuada. Lateralizou depois para Chukwueze. E é Mário Rila a conseguir virar o jogo lá para a esquerda. A bola vem ali para trás na direção de Pavlovich. Pavlovich a passo, a deixar depois no meio, no seu guarda-redes, a entregar para Mário Gila. Vai ali caminhando, a adiantar depois para Musa. Lá está o jogador norte-americano, meteu aqui para o lado direito. A equipa do Benfica outra vez a povoar bem ali a entrada do seu meio-campo, a deixar ali 5 unidades e a criar de facto situações de algum apuro. A bola vai já para Achari e Achari dar ali para trás para o espanhol, a conseguir colocar depois em Cissé. Está em posição. Não é fora de jogo, porque o árbitro assistente não levantou a bandeirola, terá ajeitado a bola com o braço, só pode. É isso. E é por isso mesmo, exatamente, só pode, porque fora de jogo não havia, eu estou de resto sentado no enfiamento da minha jogada. E é por isso mesmo, pontapé livre para ser marcado por Tchirkati. A Tchirkati a jogar ali para trás, para Trubin. A Trubin a bater depois para o Tomás Araújo, a devolver para o guarda-redes ucraniano. Ali a levantar, passo longo para John Duran. John Duran não conseguiu ali captar. A bola ficou nos homens do Milan. Atenção, Yashari passa ali para dentro da grande área. Remate prensado, quem aparece? De Winter! Tinha tudo! tudo para fazer a igualdade o jogador belga. De Vinter rematou com muita força, mas a bola saiu ao lado da baliza de Trovine. A boa oportunidade para a equipa do Milan a ser desperdiçada pelo central do meio, a ser desperdiçada por De Vinter perante alguma passividade da equipa do Benfica, que eu acho, Pedro Henriques, que estava à espera que fosse marcada falta a João Duran.
7: Sim, talvez seja falta, mas a verdade é que a equipa não pode parar e o Milan tem aqui uma boa oportunidade para fazer golo e o Duran tem que ficar de pé. Nem que tenha que levar o defesa para cima dele. Ele já tem um cartão amarelo e portanto tem que ter cuidado como usa os braços, mas o Duran não consegue segurar uma bola e isso é um problema para o Benfica. É verdade que a maior parte é tudo costeletas cedo para o Duran, não são bolas redondinhas, mas ele tem que tentar fazer mais e melhor, porque assim é difícil o Benfica atacar com qualidade se o ponta de lança não segura uma bola.
6: Mas Pedro, estás a gostar deste reinício de partida, destes primeiros 6 minutos da segunda parte?
7: Em termos de posicionamento está melhor o Benfica, desconcentrou-se aqui no lance anterior, depois dessa bola que me pareceu falta sobre o Duran, mas a equipa não pode ficar a protestar e à espera, depois há ali a penetração no centro-esquerda, acaba por ser o Circati a cortar essa bola, mas ela depois sobe para o central que acaba por finalizar, para lá que ele bateu à central e mandou a bola para a bancada.
6: A bola está em CC, tenta sair a jogar lá pela esquerda a equipa do Milan. Vai em alta velocidade agora o Pavlović, tem ali Bartezaghi, e bola para Bartezaghi, está na lateral, passa por Mandžak, entra na grande área, faz o passe para CC. CC agora rodeado por adversários, bola para Pulisic, bem jogado, era bem pensado. Foi executado com demasiada força por Pulisic, a tentar servir depois ali o CC que aparecia na meia esquerda e a bola a sair pela linha final. É pontapé de baliza para Trubine. Trubine a deixar depois para Tomás Araújo. Vão puxando pela equipa os adeptos Rossoneri. De facto é um ambiente absolutamente excepcional aquele que se vive nesta altura aqui em San Siro. A bola está ali em Luca Bacchio a tentar meter depois para Orsens, apareceu ali a recuperação por parte de Musá. Musá a deixar em De Vinter, De Vinter vai caminhando a tocar depois curtinho ali para Musá. Musá a adiantar, a meteu já para Cissé. A Cissé virou-se para a grande área do Benfica, lá está Cissé, recuperação excelente de Orsens e depois a bola sobrou para Bandjaki. Organiza agora Luca Bacchio, deixou ali no corredor central João Palhinha. A João Palhinha meteu para a esquerda para El Caruani. A Caruani lateraliza para Kaminski. Lá está o polaco a deixar ali no corredor central. A bola vai para Sudakov. Mete para Kaminski dentro da grande área. Já demorou um bocadinho. Remate prensado. A bola vai sobrando para quem? Vai sobrando aqui para El Caruani. Tirou o cruzamento. Gol! Os adeptos do Benfica todos de pé no topo norte do estádio de San Siro. Kaminski a marcar, o Benfica a dobrar a vantagem.

0: Polaca. É de Kaminski, o internacional polaco, contratado esta temporada à formação do Colónia da Bundesliga da Alemanha. Apareceu ali, sozinho à entrada da pequena área, atirou para o fundo da baliza, está feito 2-0. 9 minutos agora na segunda metade, no estádio de Giuseppe Meazza em San Siro. O Benfica duplicou a vantagem, Milan 0. Benfica 2, marcou Kaminski.
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2: Kaminski já tinha feito uma assistência, mas é a estreia a marcar com a camisola do Benfica.
0: E a amortizar o investimento que foi feito pela equipa do Benfica, tão criticado por muitos, foram 17 milhões de euros a aparecer ali numa zona que nem é habitual para o jogador polaco, no coração da grande área. Pedro Henriques a empurrar para o fundo da baliza, está feito 2-0 aos 8 minutos da segunda parte.
3: É uma boa saída por parte do Benfica, depois de ter apanhado aquele susto. A bola entra bem, depois há um movimento do Kaminski, a bola joga no Sudakov e vai buscar na frente, um bom passo do Sudakov. A jogada parecia perdida pelo fora de jogo do Duran, mas ele desiste do lance e acaba por ser o lateral esquerdo, o Caruani, que faz uma bela assistência, e o Kaminski faz um golo de grande qualidade. É uma bola que não é fácil finalizar, marca um grande golo, e agora é importante o Benfica não encostar muito atrás para aguentar um bocadinho este 2-0. Sobre o Kaminski, está a fazer um bom jogo, fez o golo, não vou dizer que foi uma assistência, apesar de ser um passe dele para o Luque Bacchio, e a partir daí o Luque Bacchio vem para dentro e flete para um, flete para dois, e à terceira faz o golo. Mas está nessa jogada e teve nas jogadas da primeira parte, tem espaço, ele tem espaço, é um jogador com qualidade. Não sei se vai ser utilizado o suficiente para os 17 milhões, mas eu acho que ele é um jogador para este tipo de jogo, com mais espaço, e na Liga Europa, que vai ser importante.
0: Atenção, olha a equipa do Milan ali de aflitos, o Cermati a conseguir afastar a bola para Pulisic, tenta ali o passe rasteiro, a recuperação a acontecer por parte da equipa do Benfica, a bola para Duran, vai para o chão, empurrado pelas costas por Mário Gila. É livre para a equipa do Benfica dentro do seu meio campo. Prepara-se para mexer a equipa do Milan. Diego Moreira, também Salemakers vão a jogo. Saída de Cissé para a entrada de Diego Moreira, jogador que passou pelo Sport Lisboa e Benfica, este luso-belga, e a saída do número 33, Bartezaghi, a entrada para o seu lugar de Salemakers. Pedro Henriques na jogada.
3: Bom, em relação a Salemakers, eu acredito que ele vai jogar na frente, no lugar do Cissé, e o Moreira vai jogar no lugar do Bartezaghi, do lateral esquerdo, vai fazer o corredor. Pelo menos foi isto que aconteceu no jogo com a Lazio. A partir do momento em que o Diego entrou para fazer o corredor esquerdo todo, para o lateral a Amorim, portanto, a três centrais, e o lateral a ser o Diego, ele foi muito importante. Tem duas finalizações brutais, e ele está mesmo como lateral esquerdo. Vai ser o Milan mais perigoso, porque o Diego tem uma capacidade de acelerar o jogo que o Bartezaghi, apesar de ter sido dos melhores elementos do Milan, não estava a conseguir depois no último terço definir melhor.
0: É mesmo, é ele que vai ali para o corredor esquerdo. Pulisic fica aqui do lado direito. Salemakers vai jogar ali como um médio mais adiantado. Atenção, a bola está em Diogo Moreira, tira o cruzamento fácil para as mãos de Trubin. E Ruben Amorim já deitou fora o casaco e, portanto, já está em mangas de camisa. Já Marco Silva está todo vestido de negro, de manga curta. Está, apesar de soprar um ventinho aqui na tribuna de imprensa, que está no último andar deste estádio. Está um ventinho, mas está abafado, está calor, está, como se diz na minha terra, tempo de trovoada. Olha a equipa do Milan ali a tentar furar uma falta agora cometida sobre a Pulisic. E é pontapé livre. Está ali John Duran. Agora a pedir desculpa ao árbitro da partida. Livre já marcado. Gila a deixar depois ainda Vintar. A de Vintar a adiantar para o Yashari. Yashari a meter ali para trás para Pavlovic. Lateraliza lá para a esquerda. Lá vem o Diego Moreira. A Moreira a deixar atrás em Pavlovic. O sérvio a meter para o belga de Vintar. De Vintar para o espanhol Gila. Adiantou já para o norte-americano Pulisic. Lá está Pulisic. Vem lesionado do Campeonato do Mundo. Já está em condições de jogar, pelo menos de ir entrando jogando na equipa do Milan. Atenção, Gonçalo Ramos a fazer ali uma abertura, a deixar um bocadinho mais para trás para Pavlovic, encosta lá para a esquerda. Atenção, bola para Diogo Moreira, a cruzamento, quem aparece? Atenção à assistência, pode marcar o Milan, falhou! A falhar ali agora o Musá, deu um pontapé nas orelhas da bola. Ataca a equipa do Benfica, responde por Luca Bacchio, abertura, atenção, vem, trouxe Sudakov na grande área, vai tirar um adversário de caminho, escorregou, Sudakov perdeu! E Sudakov depois acaba por fazer ali falta sobre o seu adversário. Vamos atingir o primeiro quarto de hora desta segunda parte, com o Benfica a vencer por 2-0. A golos de Luca Bacchio aos 17 minutos, de Kaminski aos 8 minutos desta segunda parte. Amanhã não perder a partir das 8 da noite em direto de Oslo, Lillestrøm, Torriense. Olha, atenção, Gonçalo Ramos adiantou, mas estava fora de jogo. Fora de jogo a ser assinalado pela equipa de arbitragem inglesa. O árbitro da partida diz que a bola fica em Trubin, e Trubin vai deixar a bola jogável no relvado, a demorar ali e usar aqueles quase 5 segundos. A bola batida lá para o lado direito, meteu-a para Luca Bacchio, o autor do primeiro golo. Cá está o sinal sonoro do primeiro quarto de hora, já esgotado aqui em San Siro. Milan 0, Benfica 2.
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2: Nesta primeira jornada, o Anderlecht continua a perder em casa, agora por 2-1, frente ao Lyon.
0: Aqui em Milão, em vésperas da Semana da Moda, quem marca a moda é o Benfica. Quem está na frente do marcador é o Benfica. Quem está por cima do jogo é o Benfica. Mas o Milan vai reagir. Atenção, Banjac adiantou, meteu ali para Luca Bacchio. Luca Bacchio acabou por não segurar. A bola está lá na esquerda, passa a acontecer, a meter já para a entrada de Achari. E Achari a conseguir ganhar o pontapé de canto foi Circati. O Tomás Araújo. Foi Tomás Araújo quem lá foi a fechar e ceder pontapé de canto, livre já marcado. E Achari ali pela esquerda, esperou um bocadinho, cruzamento, remate, Pulisic, a defesa! Grande oportunidade agora para o Milan fazer o golo número 1 nesta partida. Gol número 1, mas para a equipa milanesa. Remate de Pulisic de pé esquerdo. Apanhou Trubin. Trubin no caminho da bola. E quase que a equipa do Milão conseguia, de facto, faturar. Valeu a atenção de Trubin. Lá vai agora Chukwueze, a equipa do lado direito, Chukwueze agora a meter lá para dentro da grande área. A bola está ali à disposição de Achari, e Achari a ter que vir para trás, a fechar bem todos os caminhos para a sua baliza a equipa do Benfica. E Achari levou ali uma cacetada, o árbitro manda jogar. Atenção, Salemakers está à entrada da grande área, fletiu agora para a esquerda, faz a abertura para Diogo Moreira, cruzamento, Trubin. A Trubina a mergulhar de forma corajosa aos pés de Gonçalo Ramos, a ficar estatelado no relvado. Está o jogo interrompido aqui em Milão, aqui em San Siro. A Pedro Henriques, a equipa do Milan a subir as suas linhas e a começar a criar problemas ao Benfica.
3: Sim, o Benfica, acredito, isto é um cruzamento perigoso, mais um. Acho que o Gonçalo ainda acerta ali na cabeça do Trubina, raspa-lhe com a perna. E isto vai ser importante, é dou-lhe com o joelho, uma pancada involuntária, mas é perigosa, uma pancada no joelho do Trubin. Em relação ao Benfica, talvez refrescar o seu meio campo, não sei se com o Orsnes, eu tiraria.
0: Mas olha, anda ali uma grande conversa, deixa-me observar, vai entrar Leandro Barreiro.
3: Sim, eu colocaria
0: e
3: no
0: também Prestiani.
3: Ok, é preciso refrescar, não sei se será o Kaminski ou o Luca Bacchio, talvez até o... É porque o Kaminski tem um trabalho importante de acompanhar o Chukwueze. Eu não estou a ver o Prestiani a desgastar-se, não fazia tanto sentido para mim. Portanto, faria mais sentido fazer isso do lado contrário, se bem que venha o diabo e escolha. Agora entrou o Diego forte e rápido ali a contra-atacar. Portanto, pode ser que seja, de facto, o Kaminski pelo Prestiani, e eu faria o Barreiro pelo Sudakov, olhando só para este jogo. Mas se o Ruben... Se o Marco Silva estiver a pensar no jogo com o Porto, usar o Orsnes, era importante que não esgotasse neste jogo, porque depois vai faltar energia para o domingo. Portanto, eventualmente o Sudakov pelo Barreiro, ou se quiser pensar no Orsnes para o jogo com o Porto, vai então tirar o Austin e meter o Barré. É isso que pode acontecer.
0: Já vamos confirmar tudo isso. São para já as indicações do Pedro Henriques, o comentador da Antena 1, nesta partida aqui em Milão, numa altura em que nos estamos a aproximar dos primeiros 20 minutos desta segunda parte. 2-0 ganha o Benfica, um gol em cada uma das partes. A bola está aqui à esquerda, Kaminski a desenvencilhar-se ali de Chukwueze, a Kaminski a combinar com John Duran, um toquezinho a mais, atira ainda cruzamento, vai a bola a sobrar para Luque Bacchio. Luque Bacchio consegue manter a bola em campo, lá está Luque Bacchio ali à sua frente, está agora a Diego Moreira, consegue mesmo assim fazer o passo de Luque Bacchio na direção de Banjaki. Banjaki a descongestionar, a deixar em Tchirkati vir ao jogo para El Caruani. El Caruani aqui do lado esquerdo, pisa a bola, tem ali Pulisic pela frente, joga para trás na direção de Trubina, a levantar de pé esquerdo, a bola caindo ali junto da divisória, conseguiu levar a melhor o homem do AC Milan, a deixar depois em Yashari e a ser desarmada em falta por Orsnes, e é pontapé livre. Está a receber instruções Leandro Barreiro de Marco Silva, Prestiani também a conversar com um dos adjuntos. Vamos ver quais vão ser as alterações, as primeiras duas alterações na equipa encarnada nesta partida que pode ser histórica aqui em Milão. Nunca a equipa do Benfica tinha conseguido vencer a formação do AC Milan. Está a vencer por 2-0, mas ainda falta muito tempo, ainda faltam 25 minutos. Há muito tempo, muita água para correr debaixo desta ponte. Mas Candeia que vai à frente, alumia duas vezes. Olha ali o Gonçalo Ramos a perder. Atenção, bola para Duran não conseguiu ficar o senhor da situação. A bola para Musá. Musá faz uma abertura para Diego Moreira. Está colado à linha lateral. Desmarca-se Salemakers. Vai buscar a bola um bocadinho mais à frente. Tchirkati está sobre ele. Tchirkati a deixar ali o cruzamento de Salemakers. A bola depois para Orsnes. Sai a jogar a equipa do Benfica. Tchirkati de qualquer maneira a tirar a bola para o meio-campo contrário. Alterações que vão acontecer dentro de instantes, assim o jogo para. A bola está em Devinter. A Devinter dentro do meio-campo do Benfica, a saída de grande círculo, soltou depois para Yashari. Yashari pode fazer uma abertura curtinha para Pavlovic. Lá está o jogador sérvio a meter para o norte-americano Musá. Musá vira ao jogo para o espanhol Gila. A Gila ali a picar. Era para a desmarcação de Gonçalo Ramos. Passo feito com demasiada força. E a bola a sobrar para o guarda-redes Trubin. Lá está a Turbina junto à marca da grande penalidade. Faz ali uma bola. Deu ali dois passinhos atrás. Deixou a bola depois no chão. Toque de cabeça de Sudakov. Duran a conseguir ali ganhar. Atenção, Kaminski entrou na grande área. Tinha ali a desmarcação de Sudakov. A Kaminski ainda faz a abertura para Orsnes. Um remate contra o corpo de um adversário. A segunda bola a ser ganha por Tchirkati. Para o Copeito. Baixou para o relvado. Faz a abertura aqui para a esquerda. Atenção, ali está agora o 34. El Caruani em simulações. Dá ali para trás. Dá para Sudakov. Sudakov vai virar o flanco ao jogo, sim senhor, meteu depois para Banjaki. Banjaki tem ali o apoio de Luque Bacchio. A bola para Luque Bacchio, à sua frente está agora o Diogo Moreira. Lá está Diogo Moreira com Luque Bacchio, dá para trás. A bola para Banjaki. A equipa do Benfica fica bem a conseguir ter bola nesta fase do jogo, que é ótimo. A bola vem para o Tchirkati. A Tchirkati para Tomás Araújo. A Tomás Araújo a meter aqui para a esquerda para El Caruani. Adiantou, meteu para Sudakov. Lá está Sudakov, confiante, a deixar depois ali a Luque Bacchio em terrenos muito interiores. Lateraliza para Orsnes, a deixar em Luque Bacchio. A bola está outra vez no norueguês, empurra na direção de Tchirkati. A Tchirkati a trocar a bola com Tomás Araújo. A equipa do Benfica vai entrando pela esquerda, vai entrando pela direita, vai virando o jogo, porque não está a sentir grandes facilidades por parte da equipa do Milan. A bola agora para trás, para Tchirkati. A Tchirkati ali à entrada do grande círculo, dentro do seu meio campo, deu para João Palhinha. João Palhinha a conseguir levar a bola, a empurrar a bola agora para o lado direito, a deixar em Banjaki. Ali está Banjaki a meter já para Orsnes. Orsnes para El Caruani. Lateraliza colado à linha lateral. Está ali o Kaminski. Lá está Kaminski. Sai da ala. Meteu ali mais para o meio para a equipa do Benfica, que vai obrigando a formação do Milan a correr atrás da bola, o que é ótimo sempre. Olha a bola para John Duran dentro da grande área. Acabou outra vez por perder. Acabou por escorregar. Sai agora o Pavlovic a meter já para Pulisic. Pode meter velocidade no jogo. Invade o meio campo contrário, faz uma abertura para Salemakers, está ali do lado esquerdo. Salemakers tira cruzamento, o desvio de Banjaki, canto para a equipa do Milan. Canto para o Milan, lado esquerdo. Vamos ver se há ou não alteração. Os treinadores não costumam fazer alterações na sequência de pontapés de canto e, portanto, de situações junto à sua grande área. E é exatamente isso que acontece com a equipa do Benfica. É pontapé de canto que vai ser marcado lá do lado esquerdo. Vamos lá ver o que vai acontecer. Muita gente a subir, os centrais da formação do Milan a subirem lá para dentro da grande área. Bem, Trovino com os punhos a afastar Diogo. Agora foi a vez de aparecer ali Diego Moreira a arrematar de primeira, mas a bola sai praticamente junto à bandeirola de canto. Vamos para as alterações do Benfica. Pedro Henrique, saída de Orsnes. Entrada para o seu lugar de Leandro Barreiro. 1-0 para Pedro Henriques, comentador da RTP Antena 1.
3: Agora vai o Kaminski.
0: Não, Sudakov.
3: Ok, pronto.
0: Sudakov a sair para a entrada de Prestiani. Okay. Acertaste nas duas, não é?
3: Falei na questão do Sudakov, que tiraria o Sudakov para colocar o Barreiro. E depois falei na questão, bom, mas se o Marco estiver a pensar em poupar o Orsnes para o jogo no Dragão, então tirará o Orsnes e colocará o Barreiro. De facto, o Barreiro vai jogar no lugar do Orsnes e o Prestiani vai jogar no lugar do Sudakov. Eu estava a achar demasiado desgastante para o Prestiani entrar para o lugar do Kaminski e andar a fazer piscinas atrás do ala direito.
0: E, portanto, até porque o Kaminski, repara, o Kaminski está fresquinho que nem uma alface, não é?
3: Não tem jogado muito. Pois, não tem, por isso mesmo, não tem jogado, já leva 70 minutos e a pilha, as baterias, quando é assim, vão embora mais cedo. Mas o Prestiani já está fresco e vai para uma posição central que, em teoria, sem bola, não precisa de fazer tantos picos. E depois, quando tiver a bola, consegue ir para cima e desequilibrar. Eu iria sempre para cima do Pavlovich, que já tem cartão amarelo. Para isso é preciso que o Prestiani se chegue um bocadinho mais para o centro-direita, como ataca o Benfica, para dar cabo da equipa do Milan.
0: Mas parece-me que isso não vai acontecer.
3: Não, para já não. É mais centro-esquerda. E sou eu que estou a pensar nisto. Estou a pensar um bocadinho à frente. Durante o jogo, ele não vai ter tempo de pensar nisto.
0: Olha, a bola está ali a ser jogada pelo guarda-redes do Milan. Deixou aqui do lado direito. Lá está Gila a bater com força para o meio-campo contrário. A recuperação de El Caruana e demorou uma eternidade. Sai a jogar a equipa do Milan aqui pelo lado direito. Lá vai Pulisic. Levou um chega para lá de Tomás Araújo. E a bola acabou por sair pela linha lateral. A experiência e, de facto, a bolicidade de Tomás Araújo a impedir que Pulisic criasse uma situação de perigo. É o lançamento já executado por Tchouko Edze, joga ali por, para Mário Gila. Mário Gila a deixar depois no suíço Yashari. Yashari a virar o jogo lá para a esquerda. A bola vai já na direção de Moreira. Moreira a pisar, está ali tapado agora por Banjaki. Moreira a jogar depois para Salemakers. A Salemakers faz uma variação de flanco, meteu aqui para lá direito para Mário Gila. Invade o meio campo contrário, invade a grande área contrário, soltou depois para Chukwueze. Ali está o jogador nigeriano a trabalhar bem de pé esquerdo, vai tirar o cruzamento, não, faz um passo para a entrada da grande área, vai aparecer o remate de Pavlovic contra um adversário, não consegue depois chegar à bola o Ian Duran, a bola ficou em De Winter para Pavlovic. A Pavlovic vira o jogo outra vez para a direita, para Gila. A Gila a adiantar, a meter já para Salemakers, está agora descaído sobre o lado direito, atirou um adversário de caminho, bem jogado, a metê-lo na grande área, tenta ali virar-se para o Lisic, não passa por Tomás Araújo e a bola vai para fora, pontapé de canto para o Milan do lado direito do seu ataque. Intransponível agora Tomás Araújo a impedir a progressão do seu adversário. Prepara-se mais uma alteração, a última na equipa do AC Milan. Vai entrar Yashari a sair, entrada para o seu lugar do número 12, Rabiot. Já te vou ouvir, Pedro, sobre esta alteração. E Yashari a sair, Rabiot a entrar O internacional francês, que também esteve no Campeonato do Mundo, vai tirar o cruzamento para Lisic, lá para dentro da grande área, bem a saltar a defensiva do Benfica, a afastar, a completar o alívio depois o Luca Bacchio, ainda apareceu ali Prestiani, sai a segunda bola para a equipa do Milan, Salemakers ali de sobre a esquerda, bem o belga, bem Luca Bacchio, a tocar a bola pela linha lateral, lançamento já executado por banda da equipa do Milan. Lá estão os Rossoneri a jogar ali pelo lado esquerdo, a bola vem ali para o meio, Rabiot dá ali para trás, Rabiot a deixar agora em Musá para Pulisic, agora Gonçalo Ramos, a bola ali a sobrar para Rabiot, remate de pé esquerdo, a passar sobre a barra da baliza de Trubin, passou o perigo, Pedro Henriques quase com 74 minutos. O mesmo é dizer, estamos praticamente com meia hora nesta segunda parte. O Benfica a ganhar por 2-0. Esgota as substituições a equipa de Ruben Amorim com a entrada de Rabiot para o lugar de Yashari.
3: O Rabiot é claramente melhor do que Yashari, que não teve preponderância nenhuma na equipa do Milan. É um jogador com uma abrangência muito, muito forte, que tem chegado à baliza, que é agressivo, é intenso. E o Benfica tem que começar a sacudir e criar perigo para que o Milan não o encoste lá atrás.
0: Agora Kaminski foi ali apanhado em fora de jogo. A equipa de arbitragem deixou, como é agora o protocolo, chegar a bola até ao final, a jogada até ao final. Mas depois foi levantada a bandeirola por um dos assistentes de Jod Gillett. E é pontapé livre para a equipa do Milan. Eu acho que se preparam mais alterações na equipa do Benfica. Pelo menos mais uma.
3: É importante ir gerindo o esforço dos jogadores para que o Benfica mantenha sempre uma equipa relativamente fresca.
0: Ah, olha, deixa-me dizer que o Marco Silva trocou os jogadores que estavam em aquecimento.
3: Ah, então não é para já.
0: Não, mas é para já, é.
3: É?
0: É para já, é. Já te digo quem vai entrar na equipa do Benfica, Pavlidis. Pavlidis é um deles. Pavlidis seguramente para o lugar de Duran, não é?
3: Ah, o Duran não fez um bom jogo.
0: Não.
3: É verdade que foi servido com bolas difíceis, mas mesmo as que não eram difíceis não conseguiu fazer nada de importante na partida. E aí é fundamental ter o Pavlidis a jogar nesta
0: partida. Olha, atenção, lá vai o Milan, pode marcar, atrapalhou-se agora Pavlović e está fora de jogo. É canto, não está fora de jogo, pontapé de canto a ser ali cedido por Cercati. Há ali uma conferência junto do árbitro da partida, os jogadores do Milan à procura de uma decisão. Não há nada. Uma decisão da equipa de vídeo-arbitragem que é esfiada por Stuart Atwell. Não há nada e a bola acabou por ficar ao pertencer à equipa do Benfica e, portanto... Pontapé de baliza. Portanto, o Stuart Atwell, olha, vai entrar Pavlidis e vai entrar Sheldrop. Pedro.
3: Agora sim, acredito que seja então o Kaminski. Seria surpreendente, mas também, quer dizer, Kaminski ou Luca Bacchio, não é gerir um dos dois. Aquele que o Marco acha que esteja mais desgastado. E é importante, porque o Benfica vai passar a ter, nestes últimos 15 minutos, capacidade de segurar na frente e desequilíbrio. É importante não estar só a defender. Se entra um golo, nem que seja a 5 minutos do fim, vai ser um sofrimento para a linha defensiva encarnada.
0: Olha, cartão amarelo para Bandžaki, que travou em falta ao jogador do Milan, e portanto, mais uma cartolina amarela a ser mostrada a um dos jogadores da defensiva encarnada. Dois laterais estão amarelados, Bandžaki e também El Karouani. É um livre que pode levar, um livre lateral, ainda longe da grande área, mas enfim, perante com tanta gente que está ali naquele aglomerado de jogadores, pode levar a algum perigo.
3: Oh Paulo, e finalmente um amarelo que me parece despropositado. O Bandžaki pareceu-me, nas repetições todas, que chutou a bola contra o peito ou o braço do Rabiot, e nem falta marcaria, o árbitro entendeu dar amarelo.
0: Bola batida lá para dentro da grande área, atenção, aparece ali um primeiro desvio de Rabiot, subiu ao terceiro andar Trubin e ficou senhor da situação. Rapidamente a pôr a bola na sua frente de ataque, aparece ali o Moreira a jogar com o guarda-redes Manhan, a conseguir de primeira meter depois aqui para a Tchoukweze. A Tchoukweze é ali de pé esquerdo, a deixar no corredor central, onde estava ali o Mário Gila, a vir ao jogo lá para o lado esquerdo para Pavlović, adiantou para Salemakers, a Salemakers passa de parte ali para cima de Bandžaki, deixa deixa depois mais atrás em Rabiot. Rabiot a jogar ainda mais para trás na direção de Mário Gila. Repito, pode ser histórico aquilo que estamos a ver hoje aqui à noite em San Siro, em Milão. Nunca nos 6 jogos anteriores jogados de forma oficial pela equipa do Benfica com o AC Milan tinha acontecido uma vitória do Benfica. Está perto de acontecer, mas ainda não aconteceu. A bola vai ali para John Duran a conseguir ficar o senhor da situação e agora a conseguir sacar finalmente uma falta. Houve ali um toque de Winter sobre o avançado colombiano e portanto preparam-se as alterações na equipa do Benfica. É para já ou não é para já? É o que pergunta Jard Gillett. É para já, sim senhor. Saída do número 13 da equipa encarnada para a entrada de Sheldrup, Kaminski. Primeira alteração já verificada. Segunda alteração, entrada de Pavlidis para o lugar de John Duran. Ou seja, Pedro, não há aqui nenhuma novidade. Trocam os jogadores da frente.
3: Sim, refresca, e foi isso que o Marco foi fazendo. Foi fazendo trocas diretas, de posição semelhante, com características diferentes. O Kaminski não tem nada a ver com o Sheldrup, o Duran não tem nada a ver com o Pavlidis, e acredito que agora o Pavlidis, bom, pode ir cair.

0: espaço do lado contrário normalmente.
1: Olha Moreira a tentar, a tentar, a tentar, foi desarmado impecavelmente por Banjac. Banjac é que me parece já estar demasiado cansado e precisa de alguma ajuda, porque está a levar com o Salemakers e também com o Diego Moreira. Lá vem o belga, o Salemakers deixou ali em Pulisic, um remate, grande defesa! Uma palmada de Trubino a impedir que a bola fosse para a sua baliza e a ceder pontapé de canto. Benfica agora a dar ali algum espaço à equipa do Milan. Não pode! De qualquer maneira, impossível. Isso não pode acontecer. Estamos a 9 minutos de chegarmos ao final do jogo, pelo menos aos 90 minutos. A bola para Pulisic, a deixar depois em Chukwueze, a bater lá para dentro da grande área. Ali o desvio, a sair a bola pela linha final. É pontapé de baliza para a equipa encarnada. Não pode dar espaço à equipa do Benfica, Pedro.
0: É, tem falido que o Trubino está a fazer uma exibição de grande qualidade, seguro nos cruzamentos, quando sai, soca a bola, sacode bem também dentro dos postos, é uma grande defesa do Trubino, mas isto está a acontecer porque os jogadores do Benfica, por exemplo, o Barreiro, o Prestiani, o Sheldrup, o Pavlidis, não estão atrás da linha da bola e portanto o Milan tem espaço para jogar. Eu sei que cá fora é fácil falar sobre isso, a bola é mesmo junto ao posto de defesa espetacular do Trubino, mas é importante juntar a linha ofensiva do Benfica, juntar-se aos médios e partir daí para a pressão no Milan e não o contrário.
1: Vamos lá ver o que é que vai acontecer daqui até ao final. O Benfica está a ganhar por 2-0. Primeiro golo marcado por Lukebak aos 17 minutos. O segundo foi por Kaminski. Aos 8 minutos, os dois alas da equipa do Benfica. Da equipa encarnada já a jogar de branco. Os calções é que são encarnados. Lá está o cruzamento de El Caruani lá para dentro da grande área. Afasta de qualquer maneira a equipa do Milan. E o Milan pode perder pela primeira vez esta temporada. E o Milan pode perder pela primeira vez nos jogos com o Benfica. O Benfica pode fazer história aqui em San Siro, onde nunca tinha conseguido sequer empatar. Olha, a bola está ali à disposição agora de Prestiani. A Prestiani vai fazer o quê? A Prestiani rodeado por três adversários, a combinar depois com na Sheldrup. A bola vem para El Caruani. El Caruani ali a adiantar para Sheldrup dentro da grande área, joga-se na esquerda, puxa agora para o meio. O remate de Barreiro contra um adversário. A bola sobrou depois para Salemakers, que vai saindo a jogar a equipa do Milan. A passo longo, atenção para Rabiot, pode esticar o jogo Rabiot, vai esticar Rabiot, a passa ali por Banjac e não passa, não senhora! Banjac! Impecável o menino Banjac, 18 aninhos apenas, este produto da minha formação do Benfica, ele que foi campeão do mundo de sub-17 anos, e a bola está ali para este ano, e agora estava ali a dormir o Chukwueze. A ser batido por Prestiani, bola em Pavlidis, bateu lá para o lado direito, atenção dentro da grande área, Lukebakio, atrapalhou-se agora um bocadinho, tem lindo o apoio de Prestiani, lá está Lukebakio, bola para Prestiani, ali a fazer uma chicuelina, dá para Pavlidis, remate de Lukebakio para a defesa de Mike Maignan. Bem jogado agora Pedro Henrique pela equipa do Benfica, ali pelo lado direito.
0: Primeiro elogiar o Banjac, com dois duelos difíceis, atrasado, e a conseguir ganhar as divididas todas, e depois uma boa jogada, envolvimento com os tais homens da frente do Benfica, com calma, a chegarem à finalização. Depois é importante que baixem rapidamente, e isso não estão a fazer, mesmo os que entraram agora.
1: Pois é. E é isso que tem que acontecer. A equipa do Benfica, como se costumava dizer antigamente, agora tem que vestir um bocadinho o fato de macaco para sair daqui com este resultado que será absolutamente histórico nos duelos entre italianos e encarnados. A bola está em Rabiot ali na meia esquerda, está tapado por Barreiro, tem que jogar para trás, meteu para Pavlovic, este a empurrar aqui para o lado direito, a bola está ali em Mário Gila vai agora caminhando, devolveu depois para Pavlovic, está à saída do grande círculo, adiantou para Musá para a direita, para Mário Gila, vai ali adiantando para Pulisic, pois é, um toquezinho a mais por parte do espanhol, sai a jogar a equipa do Benfica, lá vem o contra-ataque. A bola está em Prestiani aqui do lado esquerdo. A Prestiani tem ali o apoio de Sheldrup. A Prestiani ainda. Oi! O homem tentou repetir aquilo que fez ao Gil Vicente. O homem tentou fazer um remate cruzado. Tentou cortar. Mas saiu agora mal medido e a bola foi para fora. 5 minutos a separar-nos dos 90. Em San Siro, toma nota! 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

0: RTP Mundo, RTP África, um abraço para os 5 países africanos de língua oficial portuguesa: Angola, Cabo Verde, Moçambique, São Tomé e Príncipe, Guiné-Bissau. Grande, grande, grande abraço também para a diáspora portuguesa que nos chega em todo o mundo, através das antenas da RTP Mundo. Um abraço especial para os Açores e para a Madeira e também para as muitas rádios que se ligam ao som da Rádio Pública Portuguesa neste espetáculo que é o futebol. O Benfica está a ganhar por 2-0 em Milão ao Milan. 2 golos, um em cada uma das partes do desafio. E parece-me ter a situação controlada. Vamos lá ver o que é que vai acontecer. Faltam 4 minutos. 4 minutos para o jogo chegar ao final. Vai entrar Samuel Dalle na equipa do Benfica. Vai entrar um esquerdino para ajudar El Karouani. Vamos lá ver, a bola está ali à disposição agora de Saelemaekers. Deixa para trás, lá na esquerda, a equipa do Milan a jogar sobretudo pelo lado esquerdo. Saelemaekers com Moreira a deixar a bola no belga, dá ali para trás, dá para Pavlovic. Pavlovic agora a virar o jogo todo aqui para o lado direito, adiantou, meteu para o Chukwueze. Lá vem o nigeriano agora a fazer um passo lá para junto da grande área. A falta afasta Chirkati de cabeça, insiste agora Musa, vai fugindo com a bola lá para a esquerda, meteu ali na direção de Rabiot, pisou a bola, devolveu para Musa. Musa depois ali para Pavlovic, a bola para trás para De Winter. De Winter a entregar depois para Gila, deixa a Pulisic. A equipa do Benfica faz uma espécie de cordão sanitário ali à entrada da sua grande área, vai trocando a bola à equipa do Milan. E enquanto for assim, meus amigos, tranquilo, tranquilo, está calmo, está tranquilo, como dizia uma música brasileira aqui há uns anos. A bola vem ali para trás, vem na direção de Pavlovic. Pavlovic faz uma abertura para Rabiot lá na esquerda, a deixar depois em Diego Moreira, agora a arriscar, vai para a linha de cabeceira. Oi, oi, oi, o menino Banjaki ali a tirar dois adversários, um adversário de caminho com toda a limpeza, e depois há a falta de Pavlidis a tocar, parece-me, ali na face de Pavlovic. O árbitro da partida estava atento. E há o quê? Vem o árbitro Jardim Gillet. Vamos ter alteração. Saída na equipa do Benfica de El Karouani. A entrada de Samuel Dalle para o seu lugar. Pedro Henriques, troca por troca.
1: Sim, é uma troca direta. Sai um lateral, entra outro lateral. Esteve bem o Karouani. A verdade é que não teve muito trabalho defensivo e foi muito, ou seja, jogou mais por dentro, porque era o Kaminski que fazia o quinto defesa. Portanto, uma exibição positiva do reforço do Benfica, e agora entra o Dal, uma questão só de aproveitar para quebrar um bocadinho mais o jogo e dar frescura à equipa no setor mais recuado. Parece que a vitória não escapará ao Benfica. O jogo teve a paragem, bom, é verdade, as substituições e a paragem para a assistência ao Trubin. Talvez 5 minutos.
0: É, no máximo dos máximos 5 minutos,
1: sim,
0: não é, Pedro?
1: Sim, talvez
0: não parece mais do que isso. Atenção, a bola está ali em Moreira. Moreira à esquerda, tira o cruzamento. Vai sair pelo lado contrário. Passou o perigo para a baliza de Trubin. Está ali Tomás Araújo, estatelado no relvado. Ali a queixar-se de qualquer coisa no pé esquerdo. Mas o árbitro da partida foi lá e, portanto, convenceu rapidamente a levantar-se. Preciso não esquecer que agora, se os jogadores forem assistidos em campo, é um minuto que ficam fora. E a um minuto dos 90 não dá jeito rigorosamente nenhum. Olha a bola batida ali pelo guarda-redes Trubin. Aparece ali o corte agora em golpe de Kung Fu por parte de Pavlovic. Faz ali falta sobre Pavlidis. E é pontapé livre para a equipa do Benfica. Praticamente sobre a divisória, Leandro Barreiro deixa ali para trás na direção de Cherkati. Gostei do jogador australiano, Cherkati. A bola a ser adiantada para Prestiani, dá para trás para Cherkati. A Cherkati tem ali agora o meu Banjaki, passo longo, olha Luke Bacchio, está sozinho lá do lado direito. Luke Bacchio recebe a bola, vai atacar, Pavlovic à frente, puxa para a linha de cabeceira. O cruzamento atrasado, atenção! Ainda está ali o meu Barreiro a meter para trás, a permitir o corte da defensiva do do Milan. Insistência agora de Banjaki. Banjaki que mete ali no corredor central, mas mal, um passo mal medido, deixou no contra agora de Pulisic. Lá vem Pulisic, tem ali o apoio de Saelemaekers. Pulisic a entregar para Saelemaekers, vai ali para o passo, o corte na altura certa. O corte na altura certa da defensiva do Benfica. E a bola ficou depois em Leandro Barreiro. Leandro Barreiro passa ali de Banjaki, aguenta bem e ganha lançamento de linha lateral. Confesso que Pedro Henriques não vi quanto tempo deu de compensação o quarto árbitro.
1: Quatro minutos.
0: Portanto, ainda foi um minuto abaixo. E já se vão afastando os adeptos do Milan. Ao contrário dos do Benfica, que estão aqui à minha esquerda, no topo norte do estádio de San Siro, no estádio de Giuseppe Meazza, vão puxando pela equipa, vão fazendo a festa. Lá está o passo longo, atenção é para Pavlidis, vai ali atacando a bola, Pavlidis, o passo agora para Mayan, a bater com força para a sua frente de ataque, saltou ali o Gonçalo Ramos, deu um toquezinho de cabeça e a bola vai sobrando aqui para a esquerda, para Samuel Dal, a passo longo, atenção, aparece ali agora, dentro da grande área para este ano, e deu um toquezinho na bola, permitiu depois o corte da defensiva do Milan. Está ali Mário Gila a meter mais no corredor central, onde aparece ali o Musa. Falta de Pavlidis, que vê a cartolina amarela. Não teve qualquer intenção de jogar a bola e, portanto, agarrou e impediu a progressão do seu adversário. Cartão amarelo parece-me bem mostrado pelo árbitro Jared Gillett. Este árbitro que tem uma história bastante engraçada, é um árbitro sediado em Liverpool, um árbitro australiano que veio trabalhar para a Inglaterra. Ele era um dos principais árbitros do futebol da Austrália, entrou na Premier League, foi gerindo os jogos dos Championships, chegou ao mais alto nível, é árbitro internacional e está à beirinha de entrar, se é que já não entrou no grupo de elite da UEFA. Vai descendo a equipa do Milan lá pelo lado esquerdo, atenção, ali Moreira a trabalhar com Saelemaekers, a puxa para a linha de cabeceira, Tchirkati está ali à sua frente, também Banjaki, a tenta meter o corte de Tchirkati, a afastar agora para a correria de Pavlidis, nem valeu a pena fazer só lance, bola para De Winter. De Winter a deixar depois em Gila. Este a bater lá para a meia esquerda, onde aparece ali agora Pavlovic. Pavlovic para Musa. Musa a empurrar o jogo lá para a esquerda, para Diego Moreira. Lá vai o Luso Belga jogar para trás, para Musa. Bola para Saelemaekers. Atira o cruzamento lá para dentro da grande área. Recepção mal medida por parte ali de Rabiot. Afasta depois Tchirkati. Impede que a bola saia o Moreira. Lá vem Moreira com o apoio ali de Rabiot. A bola para o meio. Atenção, Pulisic. Atira um adversário de caminho. Pulisic está ali a tricotar. Faz uma abertura. Parece-me que está esgotado. Até porque há um remate agora, está esgotado o tempo, mas não, ainda falta um minuto. E há um remate ali por parte de Mário Gila, o desvio de um jogador do Benfica e a pontapé de canto do lado direito para a equipa Rossoneri. É Pulisic quem vai bater este pontapé de canto. O Benfica veio a Milão com nota negativa na estatística, vai sair daqui com a primeira vitória de sempre. Lá está a bola batida lá para o coração da grande área. Aparece ali o cabeceamento de Pavlovic a sair ao lado da baliza da Trobina. Benfica tinha 6 jogos realizados com o Milan. 2 dos quais aqui em San Siro. Tinha 2 derrotas. Tinha também 2 derrotas em terreno neutro. Nas finais da Liga dos Campeões em 1962. Tinha também em 1990. E pronto. Essa história está contada de maneira diferente aqui em Milão. Aqui em San Siro acabou a partida. O Benfica vai vencer por 2-0. O primeiro golo marcado por Luque Bacchio aos 17 minutos. Depois, na segunda parte, aos 8 minutos, foi a vez de Kaminski a fazer o 2 a 0. E a equipa do Benfica, ao 13º jogo da temporada, a conseguir, de facto, a sua 9ª vitória, 2 empates, apenas uma derrota. Tem, nesta altura, mais de 40 golos marcados. E há também essa nota bastante importante, porque veio jogar ao terreno do AC Milan e veio e conseguiu manter a sua baliza inviolável e, portanto, o que é absolutamente magnífico. Grande festa a ser feita pelos adeptos do Benfica no topo norte de San Siro, no topo norte deste estádio de Giuseppe Meazza, numa altura em que os adeptos italianos estão todos em debandada, estão todos a sair lá embaixo no relvado. Cumprimentos entre jogadores das duas equipas. Há aqui um elo de ligação forte, como é óbvio, como todos sabemos, entre a equipa técnica que está agora ao serviço do Milan, entre Gonçalo Ramos, também Diego Moreira, tudo gente que passou pelo Benfica, noutras funções, no caso de Ruben Amorim. E Marco Silva, de resto, Marco Silva e Ruben Amorim também foram contemporâneos na Premier League, quando Ruben estava no Manchester United e o Marco Silva no Fulham. E treinadores portugueses que se conhecem bem. É o Benfica agora que se vai despedir dos adeptos, dos cerca de 4 mil adeptos que continuam em festa, continuam a festejar, continuam a aplaudir a formação que está lá embaixo no relvado. E digamos que dois dos jogadores que mais discussão têm vindo a oferecer por parte de alguns elementos ligados ao Benfica acabaram por ser os heróis esta noite,
1: Paulo,
0: aqui em Milão.
1: Dá-me sim, ideia, senhor, que o Kaminski é eleito homem do jogo, vês? Nem tudo é mau.
0: Não, é por isso mesmo. Os patinhos feios às vezes transformam-se em cisnes bonitos. E foi aquilo que aconteceu hoje com Kaminski, o homem do jogo. Olha, é uma boa deixa, Pedro Henriques. Quem é que foi para ti o melhor jogador em campo, lá embaixo no relvado?
1: Vou atribuir ao Kaminski também. Eu quer dizer, eu não tenho a certeza, vi que na transmissão da Sport TV e da UEFA que estavam a filmar muito o Kaminski. Ele, de facto, o golo é um golo de grande qualidade, uma finalização dificílima, uma grande execução, e é ele que faz a assistência para o Luque Bacchi, parece-me, e portanto depois fez um trabalho notável em termos defensivos, arrancou o amarelo ao Pavlovic, portanto teve várias saídas perigosas, rápidas. Se foi mesmo, de facto, para o Kaminski o prémio de homem do jogo, eu concordo, acho que sim. O Trubino também esteve muito bem quando foi chamado a intervir, mesmo no jogo de pés esteve hoje mais feliz, no sentido, mesmo quando batia na frente, normalmente a bola ia na direção de um companheiro, portanto há uma evolução no jogo do ucraniano com os pés. Acho que foi uma exibição coletiva muito forte, mas se tivesse de destacar alguém pelo impacto que teve no jogo, o Kaminski, um gol e uma assistência e um trabalho defensivo muito importante a fechar como o quinto homem no lado esquerdo.
0: Muito bem, equipas a caminho dos balneários, a zona de entrevistas rápidas. A menos, e atenção, porque Walter Madureira, a Sport TV tem uma posição de super flash no relvado, até porque a zona de flash aqui no estádio é uma zona muito interior, vão ter que subir vários andares e, portanto, ainda vai demorar algum tempo. Parece-me que quem vai falar é Luque Bacchio, porque Gonçalo Guimarães, que é o assessor de imprensa da equipa profissional do Benfica, está ali em grande conversa com o internacional belga, ele que abriu a contagem nesta partida e, portanto, vamos tê-lo dentro de minutos na antena da Sport TV. E, portanto, temos aqui Kaminski como escolha também por parte de Pedro Henriques, o comentador da RTP Antena 1 esta noite, como o melhor jogador em campo nesta partida. Uma coisa é certa, Pedro, história a ser feita esta noite. Nunca o Benfica tinha conseguido ganhar um jogo oficial à equipa do Milan. Foi preciso chegarmos ao século XXI. Foi preciso chegarmos praticamente aos 100 anos do estádio Giuseppe Meazza de San Siro, numa altura em que são 10 da noite em Portugal continental e na Madeira, são 9 da noite nos Açores, São 11 da noite aqui em Itália, aqui em Milão. 100 anos depois, San Siro a ver a primeira vitória do Benfica frente ao Milan. Pedro.
1: Ganhou bem. Eu disse antes de começar o jogo, tanto o Milan como o Benfica não vêm a atravessar momentos muito fortes nos últimos curtos anos. E o melhor Benfica, para mim, era melhor que a melhor equipa do Milan, que não sabia muito bem a segunda versão do Milan e a segunda versão do Benfica, como é que ia acontecer. A verdade é que o Benfica foi melhor, ganhou por 2, teve mais situações, até eventualmente se o Milan tivesse feito um golo ou 2, o Benfica, se fosse eficaz, também teria feito mais 1 ou 2, e portanto acho que a vitória é incontestável. E o Benfica hoje está num momento em que chegou aqui e teve um jogo aparentemente quase sempre controlado, e não é fácil. Por um lado, é um elogio para o Benfica e é uma crítica feroz ao Milan do Ruben Amorim, que jogou muito pouco, joga muito pouco futebol. Não entusiasma, e o Ruben tem muito trabalho pela frente, mas isso é um problema do Ruben e do Milan. O Benfica está de parabéns, e os seus jogadores e o Marco, porque fizeram um jogo com muita personalidade, mesmo com uma equipa completamente rodada.
2: Pedro, vamos ouvir as declarações de Luque Bacchio nessas primeiras declarações à Sport TV no relvado. Ele que marcou também um bom golo. Muito satisfeito pelo jogo, pela exibição, mas mais importante foi ajudar a equipa. Muito satisfeito por ter conseguido ajudar a equipa com um golo, é certo? Feita a história, porque o Benfica conseguiu, como há pouco o Paulo e o Pedro diziam, a primeira vitória frente ao AC Milan fora de casa, em Itália. Satisfação perante este resultado, a entrada com a conquista destes 3 pontos, uma equipa que apareceu bastante mudada, com muitas alterações nesta fase de liga. Sublinhar que a equipa tem várias opções, uma equipa grande com muitos jogadores, todos eles prontos para entrarem e mostrarem qualidade. E com uma equipa que conseguiu comunicar bem dentro do relvado, no relvado, e acabou por realizar uma boa exibição. Isso a ser destacado pelo Luque Bacchio. E claro, uma pergunta que visa também já o próximo jogo frente ao Futebol Clube do Porto, no próximo domingo. A equipa que rodou, se calhar, também um bocadinho a pensar nesse jogo. São jogos diferentes, começa por dizer Luque Bacchio. A satisfação é do jogo de hoje, da vitória de hoje, frente ao AC Milan. E agora no domingo será um jogo diferente. Desfrutar deste jogo de hoje e depois, a partir daí, começar o jogo frente ao Futebol Clube do Porto. Satisfação do jogador do Benfica após esta vitória por 2-0 frente ao AC Milan.
0: Muito bem, já vai a caminho dos balneários Luque Bacchio, ele que abriu a contagem aos 17 minutos. Pedro Henriques, vamos lá olhar mais atentamente para aquilo que foram estes 90 minutos históricos. A equipa do Benfica veio pela primeira vez em 100 anos de história de San Siro a derrotar a equipa do Milan no seu anfiteatro. É verdade que está este estádio, daqui por mais uns anos, fará parte apenas da memória coletiva de todos aqueles que alguma vez aqui estiveram. Eu já é a terceira vez que tenho a sorte de aqui fazer jogos de equipas portuguesas e esta é a primeira vez que vejo uma equipa portuguesa a sair daqui com uma vitória e, portanto, isso é absolutamente magnífico. Mas foi preciso esperar 100 anos para isso acontecer. Não eu, que sou um bocadinho mais novo, mas o estádio de Giuseppe Meazza, o estádio de San Siro. Vamos lá olhar para esta vitória do Benfica por 2-0. Mesmo mudando novos jogadores, o Benfica ganhou. E dá-me a ideia de que a equipa do Benfica está agora naquela fase em que tudo lhe corre bem. E hoje, apesar de tudo, tudo lhe correu bem, Pedro.
1: Sim, eu diria que o 11 do Benfica que apresentou, jogador por jogador, parece-me que era melhor do que o do Milan. E, portanto, acho que foi uma questão natural. A equipa estrategicamente posicionou-se bem ao fechar bem por dentro o seu jogo. Ou seja, o Kaminski fazia de lateral esquerdo uma defesa a 5, o lateral esquerdo puxava mais para dentro, porque os alas do Milan jogam por dentro também, e portanto foi isso que aconteceu. O Caruani ia juntando um pouco mais ao Tomás Araújo, central à esquerda. Portanto, o Benfica, na maior parte das vezes, fez uma linha de 5, mas depois Moluka e Baku vinha muito para dentro, o Sudakov, e depois que os dois médios faziam ali um ovo, e o Milan não conseguia jogar por dentro e não conseguia encontrar saída pelo corredor, porque o lateral direito, estou aqui a perder a escuta, o lateral direito, o Chukwueze, era logo encaixava no Kaminski, portanto estava controlado, e do lado esquerdo o Bartezaghi, ele acabava por facilmente também ser apanhado pelo Banjaki. Neste encaixe, como os médios não faziam a diferença com bola, não eram jogadores que tivessem essa capacidade, os centrais não progrediam, o Pavlovich só vai embora para a frente quando há envolvimentos nos cruzamentos para finalizar de cabeça, não são centrais que em condução criem desequilíbrios, o Milan ficou amarrado. O Benfica depois tem a saída que dá o primeiro remate do Luque Bacchio, e na segunda já tinha havido uma falta sobre o Kaminski, que o Pavlovich levou amarelo. Portanto, viu-se que o Benfica estava mais perigoso, com espaço. Depois o Luque Bacchio faz um bom golo, o Kaminski faz um grande golo, o Benfica ainda teve mais o remate do Sudakov ao poste. Deu sempre a ideia que ia haver golos, seriam do Benfica. Depois, na segunda parte, foi gerir um pouco mais o jogo, o Milan teve muito a bola, mas criou muito pouco perigo efetivo. A bola andou ali a rondar, o Turbinho esteve seguro, a linha defensiva cometeu muito poucos erros, ali algumas perdas de bola do Banjaki desnecessárias, mas compreensíveis, mais até pelo desgaste, que já estava um bocadinho mais limitado no raciocínio para poder decidir melhor, mas fez um grande jogo também o lateral do Benfica. Acho que foi uma vitória normal. Eu não esperava que fosse tão fácil, e não terá sido fácil para os jogadores, mas deu-me sempre a ideia que o Benfica tinha o jogo sob controle. Mesmo no fim da primeira parte, em que o Milan apertou um bocadinho mais e que o Benfica estava muito metido dentro, faltou qualidade na definição aos jogadores do Milan para criar perigo. E, portanto, acabaram por não criar praticamente lances de oportunidades de gol flagrantes, uma exibição bem conseguida, e abre aqui o leque, como o Luque Bacchio dizia, abre o leque de titulares ao Marco, que pode aqui na Liga Europa fazer aquilo que Farioli fez no Porto época passada, na Liga Europa fazer uma revolução quase completa, porque os jogadores deram em Milão um sinal, e portanto à partida estão preparados para, quando for preciso na próxima jornada da Liga Europa, poderem fazê-lo de novo. O Luque Bacchio falou na questão de ser importante também não estar sempre a entrar, que é difícil, e jogar de início também é diferente e é importante para ele. E abriu aqui o Benfica, o lateral esquerdo exterior esteve bem, o Luque Bacchio esteve bem, o Sudakov não se destacou, mas esteve bem no jogo, o Kaminski acho que esteve muito bem. Esperava mais do Duran, mas não foi um jogo fácil para ele no meio dos três centrais.
3: Não foi. Receber de costas para a baliza não é propriamente a praia dele.
1: Ah, como diz o brasileiro, era só mamão. Não havia uma fruta mais fina para o Duran, mas faz parte. Era um jogo assim, mas ele tem características diferentes das do Pavlidis, mas é importante ir jogando. O Sirkati também esteve bem na sua função. Em relação aos médios, o Orsens e o Palhinha já não são propriamente surpresas, portanto não há...
3: Mas em relação aos médios, deixa-me colocar-te esta questão. Serão estes os dois médios titulares da equipa do Benfica, João Palhinha e Orsens? Eu não digo a curto prazo, mas daqui por dois ou três jogos?
1: Eu continuo absolutamente convencido, para não dizer, na minha cabeça está decidido há muito tempo, que o melhor meio campo que o Benfica pode ter, e isto tem a ver com termos defensivos e ofensivos, é Palhinha, Barreiro e Austin. Até pode trocar e pôr o Austin no lugar do Barreiro, e o Barreiro mais à frente.
3: Quem tiras à frente?
1: Não tira ninguém.
3: Prestiani?
1: Não, Prestiani joga à esquerda, o Pavlidis no meio, atira o Sudakov de hoje, que eu não gosto do Prestiani naquela posição, atrás do Pavlidis. Portanto, para mim, o 11 será o 11 mais forte, será o Pavlidis. À direita o Rafa, à esquerda o Prestiani, atrás deles o Orson.
3: Não joga Sheldrup, é isso?
1: Pois não, o Sheldrup tem que jogar à esquerda. E eu não gostei de ver o Prestiani a jogar atrás do ponta de lança. Acho que o Prestiani não é que jogue mal, mas joga muito melhor a partir do corredor para dentro. O mesmo acontece com o Rafa. O Rafa, a partir da direita para dentro, é bem melhor, do meu ponto de vista, do que a jogar nas costas do ponta de lança, onde não só não é tão forte, como mata o jogo do Pavlidis. E nesse sentido, para mim, a escolha é clara e óbvia, mas o Marco é que é um treinador e é de qualidade e é capaz de querer um jogador de características diferentes. Mas não me surpreenderia se no Dragão o Benfica jogasse com estes três médios. Era o que eu faria. Palhinha, Auschwitz e Barreiro. Porque quer o Barreiro, quer o Auschwitz, têm condições para jogar atrás do ponta-lança. Já o fizeram e bem. Bem o Auschwitz.
3: E sentavas Sheldrup no banco.
1: Exatamente. É onde ele tem estado sentado na maior parte das vezes. E não, olha, não está mal, porque o Prestiani neste momento não, está muito melhor.
3: Não, deixa-me olhar para... Enfim, já falaste do meio campo para a frente, mas deixa-me olhar para... Vamos começar pela baliza. Turbino hoje deu a Marcos Silva a prova de que também há que contar com o internacional ucraniano, verdade?
1: Esteve muito bem. Mesmo no jogo de pesca, que costuma ser fraco, hoje esteve bem. E, portanto, quando está bem, está bem. Não há que inventar, não é por não apreciar o jogo de pés deles que ia agora dizer, ah, não teve grande coisa, esteve bem. Mesmo no jogo de pés e no jogo de mãos, que é o mais importante no guarda-redes, também esteve seguro e fez uma exibição muito segura e completa e fez aquilo que o jogador tem que fazer. Ninguém gosta de ir para o banco, não tem a que amoar. Pode ficar com azia, mas a azia tem que lhe dar para trabalhar. Ele meteu um vídeo a trabalhar com um PT,
3: com os pés, não é?
1: O relvado, e faz bem, e acho que os jogadores devem, têm sempre coisas a melhorar. Nem que seja a unha pequenina do dedo do pé, do dedo menino. Há sempre qualquer coisa que podes fazer melhor. E no guarda-redes pode ser lançar a bola com a mão, pode ser sair a pontapé, pode ser bater a bola longa, pode ser bater a bola curta, pode ser nos cruzamentos. Há sempre coisas a evoluir nos centrais mais rápidos, técnica de corrida, impulsão, o corte com os dois pés, pé contrário, esse no lateral, os lançamentos. Todos os jogadores têm aspectos para melhorar e eu não sou daqueles que acham que isso é tudo para fazer dentro do clube, porque eu sei que depois não fazem. Porque a especificidade de cada jogador é importante, uma pessoa dedicar-se e trabalhar, e eu não sou daqueles que acham que os jogadores não podem ter ninguém fora a trabalhar, como não acho que os jogadores, pelo facto de escolherem um médico diferente do departamento médico do clube, isto não é nenhum atestado de incompetência, é uma questão de ser evoluídos. No estrangeiro fazem isso há anos. E nós aqui em Portugal também já fazemos isso, pelo menos no treino. A maior parte dos jogadores de elite têm alguém com quem trabalham e que são competentes. Eu conheço alguns que fazem esse trabalho, não reparei quem é que estava a trabalhar com o Turbino, mas se é pela amostra de hoje, está a correr bem e é para continuar. E a única resposta que os jogadores podem dar não é nas redes sociais, nem o pai, nem a mãe, nem o antigo treinador. É trabalharem sempre muito e bem. E quando se forem chamados, dar a resposta que o Turbino deu. Depois o problema é do treinador. Ele fez o que podia. Fez o melhor que pôde e fez bem. Depois a escolha do treinador já não vai depender dele.
3: Pedro, Banjaki, eu confesso-te uma coisa, a ti e aos ouvintes desta emissão mundial da RTP Antena 1, que o Banjaki tinha deixado algumas dúvidas na partida na frente ao Gil Vicente no passado fim de semana. Mas hoje acho que a carta da alforria foi tirada por Banjaki, porque fez uma belíssima exibição, sobretudo na parte final do jogo, quando teve que levar ali com Rabiot, com o Diego Moreira, com o Salemakers ali a fletir para a sua zona. Sempre a responder e sempre a conseguir ficar senhor da situação. Portanto, é mais outro jogador com quem Marco Silva pode contar.
1: Sim, e tivesse o Benfica outra postura, eu acho que o Neto, o lateral esquerdo, também, mas o Benfica, ao contratar o El Caruani, mata essa possibilidade. Ok, eu respeito isso, não concordo, mas respeito essa questão. Vamos ver, deu bons sinais aqui o El Caruani no jogo. Deixou algumas dúvidas no jogo com o Gil. Bom, mas o Trabino também já deixou dúvidas, o Bá também já deixou dúvidas, na altura de Edith houve jogos que também... Os jogadores têm esse tipo de jogos.
3: Oh, Pedro, deixa-me esclarecer isto. Okay. Deixou-me dúvidas no sentido em que eu estava à espera, porque eu sigo o Banjaki já há alguns anos, não é? E estava à espera que ele, na primeira equipa, se mostrasse desempoeirado.
1: Mas é difícil. Eu percebo isso, mas
3: ele é um menino e, portanto, olhar para aqueles rapazes que estão ali ao lado dele é algo que me intimida. Mas eu estava à espera que ele tivesse outra reação e jogou um bocadinho encolhido. Eu, quando digo que me deixou dúvidas, foi neste aspecto, não rigorosamente dúvida nenhuma do ponto de vista da
2: qualidade
3: dele.
2: Desculpa interromper-te, vamos ouvir as primeiras declarações de Marco Silva, o treinador do Benfica, após esta vitória histórica em Milão, frente ao AC Milan por 2-0.
4: Marco, pedir aqui também desculpa, porque estamos em direto, mas pedia-nos aqui
2: por parte da UEFA para começar de novo. Do delegado da UEFA, portanto,
4: Marco dizia com
2: volta a casseta atrás.
4: É uma equipa do Benfica que mostra que não é só 11 ou 14 jogadores.
2: Formulada a questão ao treinador do Benfica, Marco Silva, que ficou a olhar para o delegado da UEFA e agora sim vai responder.
5: Nada diferente do que eu tenho vindo a dizer. Agora é fácil falar, mas eu disse-vos desde da primeira hora que só faz sentido assim. Mas mais do que dizer a vocês, os jogadores sabem o que ouvem desde o primeiro dia, desde que eu cheguei ao Benfica. Nós não poderemos ter uma época boa, positiva, só com 11, 12 jogadores, e os jogadores têm que perceber isso. Eu sei que quem não joga tanto não pode estar satisfeito, eu gosto dessa insatisfação, no bom sentido, se for dentro dos limites, e tem sido sinceramente, e isso só demonstra a capacidade que eles têm de perceber a dimensão do clube onde estão e podemos lutar em muitas competições para os nossos objetivos. É um grande trabalho tático da equipa, sinceramente. Eu sabia que em algumas alturas do jogo a falta de energia iria começar a aparecer em alguns jogadores que não têm jogado tanto, foi claro, alguns jogadores com câmeras, alguns jogadores com desgaste enorme, mas um grande trabalho tático da equipa. Perceberam perfeitamente, com pouco tempo do último jogo com o Gil Vicente para hoje, aquilo que nós teríamos de fazer de diferente em termos táticos, principalmente no posicionamento defensivo. Com bola fomos praticamente a mesma equipa, só não construímos tanto a 3 com o lateral esquerdo, construímos a 4, porque sabíamos que íamos ser capazes de ter sempre um lateral livre na nossa primeira fase de construção, pela forma como o Milan nos ia tentar pressionar, e foi isso que aconteceu praticamente durante todo o jogo, mais na primeira parte, mais visível. E um grande trabalho, ganhámos sem sofrer gols, também é muito importante para nós, num campo muito difícil, contra o adversário que o Benfica não tinha ganho. Eu tinha dito aos jogadores que nos 6 jogos oficiais que o Benfica tinha feito, e jogos muito importantes, e jogos de finais europeias também, a realidade é que o Benfica nunca tinha ganho contra este adversário, independentemente de serem dois clubes gigantes na Europa e no mundo. A realidade é que nunca tinha sido ganho, e muitas vezes este tipo de recordes difíceis para bater estão lá para alguém o conseguir, e era uma oportunidade para nós a poder fazê-lo. E dar os parabéns aos jogadores. Quando entrei no estádio, quando viemos ver, quando acabámos de chegar e fomos ao relvado, senti algo de especial e diferente. Aquela recepção dos adeptos para connosco e para com os jogadores, acima de tudo, foi diferente, foi boa demais, e acho que eles retribuíram com um grande trabalho. É muito bom sentir que aqueles mais de 5 mil adeptos que estavam aqui hoje em Milão podem estar neste momento a festejar uma grande vitória do Benfica. Mas novamente, são só 3 pontos, começámos da melhor forma, já vamos no 7º jogo nesta competição, é incrível, em setembro, mas agora começou uma nova fase para nós. São só 3 pontos, começámos com o pé direito e agora há que descansar para preparar o próximo.
4: Eu vou ter que individualizar aqui em 2 nomes, que são os nomes de Trubin e de Kaminski, porque são jogadores que, um por uns motivos, outros por outros, mas que se calhar eram um bocadinho colocados até por parte dos adeptos do plantel do Benfica, dos adeptos da opinião em geral, e vêm aqui e dão esta resposta. Que trabalho é este que eles fazem na sombra?
5: É um trabalho que qualquer profissional sério tem que fazer. Simples como isso, eu tenho vindo a falar, mas eu disse-vos que, independentemente da insatisfação, o Turbino vinha trabalhando muito e bem, e isso é o mais importante para mim. Um excelente jogo da parte dele, só demonstra a qualidade que tem. Um jogo em paz, um jogo em que foi comandando quando tinha que ser, e que ajudou a manter a baliza aberta como todos os restantes elementos, e o Kubo, o Kaminski neste caso, com um grande jogo, um grande jogo tático da parte dele. É um ala que tem a capacidade depois de fechar a 5, se nós precisarmos fechar a 5, possivelmente na nossa plantela é o ala com mais capacidade para fazer, e nós sabemos quando o campo está em campo mais aberto, com adversários que se expõem mais em jogos deste género, ele tem potencialidades que nós podemos explorar, e foi isso que fizemos hoje. Estou feliz por ele, porque tem sido um início de caminhada num clube da dimensão do Benfica, que nem sempre é fácil também, e estou feliz por ele, porque ele fez um grande trabalho, tem vindo a trabalhar. Em alguns momentos as coisas não correram tão bem, tem jogadores de grande nível também a lutar pelos passo com ele, mas a realidade é que quando a oportunidade chega, e chegou para ele, ele tem que fazer o que fez hoje. Foi decisivo, ajudou a equipa com e sem bola, e acabou por fazer um gol numa excelente finalização.
4: Vou falar consigo ainda para terminar, Marco, do que vem aí, porque vem aí o Futebol Clube do Porto, que é um jogo importantíssimo. Aliás, o Marco não o tem escondido já desde a última conferência até depois do Gil Vicente. O que aconteceu hoje aqui dá-lhe aquelas dores de cabeça que costumam dar muitos jogadores a um treinador?
5: Dá, mas são muito boas, e os jogadores sabem isso. Eu hoje eu disse-vos que não estava muito na nossa cabeça, independentemente de vocês não acreditarem, e eu percebo que não acreditem em relação ao jogo do próximo domingo. Nós tivemos muitos cuidados, porque em 11 dias não queríamos pôr o mesmo mesmo 11 a jogar 4 jogos, corríamos alguns riscos de lesão e nós não quisemos correr, e ao mesmo tempo também quis passar uma mensagem de confiança a quem trabalha tão forte e não tem estado nos jogos, não tem sido decisivo em muitos jogos, independentemente, alguns deles nos ajudaram muito no último jogo com o Gil Vicente, por exemplo. Por exemplo, o Cláudio, que nos ajudou muito, e eu estava a querer pô-lo no jogo e não era o jogo possivelmente para pôr hoje, está mais que pronto para ajudar a equipa também, e hoje sequer, nem sequer entrou, mas isto faz parte, são muitos jogos que aí vêm, nós vamos ter o último desta fase, que tem sido muito complicado em termos de número de jogos para nós, mas que a equipa tem respondido bem, temos de ter o último no domingo, e depois vem uma paragem longa, infelizmente vamos estar quase sem jogadores, mas vem uma paragem longa para depois recomeçarmos novamente, mas agora descansar, não vamos ter muito tempo para celebrar, que não faz sentido, é bom para os adeptos agora celebrar e nós descansar, amanhã viajamos para Lisboa para começarmos a preparar o próximo.
6: Obrigado, Marco.
2: Obrigado. 10 na terra, a equipa só ganhou um jogo, só somou 3 pontos, numa fase da temporada, estamos ainda relativamente no início, mas com já 7 jogos nas provas europeias. El Caruani está também, parece-me, na zona de entrevistas rápidas da Sport TV. Vamos ouvi-lo, ouvido pelo Alexandre Candeias. Aí está a primeira pergunta para o jogador do Benfica, ele que foi titular nesta partida.
7: Like I said, the amazing feeling, the atmosphere and the
2: satisfação perante jogar num estádio como este.
7: To be honest, I heard them
2: sonho
7: the time,
2: tornado realidade amazing neste from, desfrutar também de um jogo there, como este
7: Dodi,
2: com o facto também de
7: I think everybody did the plan good that
2: o Kebaki ter marcado
7: game, and that's why you went to zero.
4: I would like to ask you what's the secret for this Benfica team inside of the group? You are new in the group.
2: Está da equipa ter também feito aqui várias alterações para este jogo, e a equipa ainda assim conseguiu ter uma exibição consistente, uma boa exibição.
7: Yeah, I think this shows that we have a good rotation in the team, and I think this is what you need to become champion.
2: Tem trabalhado bastante, tem
7: Europa League, and we have a lot of quality.
2: Está também a mostrar qualidade nesta Liga Europa.
7: The guys they showed it in the competition the last game, so we have a lot of
2: mostrar muita competência, com muitos bons jogadores, com muita qualidade, nível bastante elevado.
4: That's what you want to do with Samuel Dal, fight for the position in an healthy way.
2: E agora a questão também sobre a luta pela titularidade.
7: If I play, I will give my 200%.
2: O objetivo é estar sempre a 100%, dar o máximo pela equipa, e depois o treinador é ele que lhe cabe as decisões. E é isso que faz o técnico do Benfica, tem que tomar as decisões, e escolheu hoje El Caruani na titularidade. Estamos, a Paulo, já nos últimos 6 minutos de emissão para as notas finais, e se entretanto surgir mais algum protagonista, daremos voz, claro.
3: Muito bem, Pedro, algo a registar e a sublinhar das declarações que ouvimos, sobretudo Marco Silva, o que é que queres destacar?
1: Quero destacar que passou das palavras aos atos, e em relação aos jogadores também, este foco, eu não sei, mas acredito que sim, partires de uma equipa ganhadora e campeã, ou que lute de facto por títulos, tens de ter esta mentalidade. Todos os jogadores querem jogar e têm que trabalhar e escolhe. Isto o Caruani falou, e falou bem, o Luque Bacchio também tinha falado, o Marco falou sobre a questão do Trubin. E ele de facto fez um jogo de grande qualidade.
3: Mas isto, quando corre bem, é sempre muito mais fácil do que quando as coisas não correm bem e as escolhas são sempre as mesmas.
1: Mas
3: não é?
1: Isso também, eu quando venho trabalhar e se tiver trânsito, venho com azia. Se não tiver trânsito, venho mais alegre. Isto faz parte. Se o jogo correr bem, eu imagino, o Benfica até podia ter jogado bem e ter perdido. Mas,
3: é verdade.
1: Sim, pode acontecer. Isto acontece às vezes.
3: Mas hoje não aconteceu.
1: Hoje não. O Benfica hoje foi melhor e ganhou bem. Mas é de facto as declarações bateram naquilo que foi visto em campo.
2: Vamos ouvir agora Kaminski, ele que marcou também um golo e esteve em destaque nesta partida, a realizar uma boa exibição, o primeiro golo com a camisola do Benfica, depois de alguma contestação em torno também do investimento feito de 17 milhões de euros.
8: It's normal, every fan, every journalist can do this, it's no problem for me, but I know.
2: A questão das exibições e das críticas não era um problema que o afetava, é mais uma questão de jornalistas, dos fãs. Ele tenta estar sempre bem,
8: improve some things, but it's very good. And yeah, I'm very happy. I make
2: sempre esteve bem e feliz,
8: and
2: e claro, feliz hoje mais com este gol, com esta exibição em San Siro.
8: For the team, so,
2: um jogo, uma exibição importante para ele próprio e também essencialmente para a equipa.
8: against AC Milan, so I'm very happy for today.
4: What's the part
2: muito
4: of the group and the coach in particular in your
2: hoje?
4: Growth here at Benfica? Because you look like a very bigger player, I would say, inside of the pitch.
8: Mm-hmm. Yes, I think it's very good. We stick together as a team. We improve a lot in the deep defense, to looking for the counter attacks.
2: A equipa sempre.
8: Of course, we have good moments. Milan have good moments.
2: In
8: this game, it's normal with this quality of the players. But
2: uma equipa do Milan, aliás, também com bons jogadores, com muita qualidade.
8: Players don't have so many minutes, and today have a chance to show the coach they are ready. They want to fight for the squad.
2: Of course, if we win 8 games dentro do relvado para conseguir fazer um bom resultado, uma boa exibição. Mais importante foi o Benfica, a equipa ter conseguido vencer e realizar também uma boa exibição. Agora a pergunta tem a ver já com o próximo jogo frente ao Futebol Clube do Porto.
8: You know this directly if you come to Benfica and now play against Porto, but today we are happy for this win.
2: A felicidade de hoje ter ganho frente ao Milan, a partir de amanhã concentrado nesse jogo frente ao Futebol Clube do Porto, Kaminski. E estamos já na parte final, Paulo, da nossa emissão. Há ainda aqui algumas declarações que quero recuperar, por isso vamos mesmo a um sublinhado final.
3: É um sublinhado final. Pedro Henriques, que está 100 anos depois da estreia e da inauguração do estádio de Giuseppe Meazza, na altura era San Siro, aqui neste estádio que chegou a ser o maior estádio do mundo, chegou a ter 140 mil lugares. O Benfica venceu pela primeira vez em 7 jogos oficiais. É a primeira vitória de sempre aqui em Itália frente a este adversário, frente ao AC Milan, apura 2-0. O que é que vale a pena reter em vésperas do Benfica jogar no Dragão para o campeonato, no primeiro clássico desta temporada?
6: Eu acho que o que vale a pena reter é que o facto do Benfica ter ganho aqui 2-0 não lhe traz vantagem no jogo, porque o Porto é um adversário completamente diferente, muito, em teoria, muito mais complexo e difícil de contrariar do que foi este Milan. O sistema é diferente, a intensidade é diferente, o ambiente será certamente diferente para pior para o Benfica, mas isso faz parte da história. O Benfica já ganhou no Dragão, o Porto já ganhou no Dragão, já empataram no Dragão. É imprevisível o que pode acontecer. Tenho mais dúvidas que o Benfica vai encaixar bem na forma de jogar do Porto do que tinha hoje aqui em relação a jogar no Milan. Mas isto sou eu que sou sempre um bocado desconfiado, porque o Porto tem de facto uma forma de jogar que é fácil de identificar, mas é bastante difícil de contrariar. Intensidade, rapidez, forte nas bolas paradas. O Benfica tem uma equipa com características diferentes, que elabora mais o seu jogo, que melhorou na pressão, algo que o Porto é muito forte desde a época passada. Portanto, são duas ideias completamente
3: diferentes. Será outra história.
6: Sim, outra história, e é bom para o futebol português, é bom para o Benfica na Liga Europa, e acho que esta receita vai ser parecida com a que fez o Farioli. O Benfica joga com uma equipa na Liga Europa e joga com outro no campeonato. Mas não se perde no Dragão, fica a 5 pontos, e as coisas muito cedo podem ficar complexas. 5 pontos não são muitos, mas para aquilo que o Porto costuma fazer, que é não perder assim tantos pontos, pode ser preocupante para o lado do Benfica. Para o lado do Porto, obviamente, o Porto quererá ganhar para ganhar esse avanço, porque este ano, com a Liga dos Campeões, não pode, ou pelo menos vai ser mais difícil fazer a gestão que fez na Liga Europa a época passada.
3: Essa será uma história contada na RTP Antena 1 pelo Fernando Eurico e pelo José Pedro Pinto no próximo domingo à noite. Pela minha parte, é tudo a partir aqui de San Siro, de Milão. As despedidas do Pedro Henriques e do Paulo Sérgio. A equipa do Benfica venceu por 2-0. Golos de Luca Bacchi aos 17 minutos e de Kaminski aos 8 minutos da segunda parte. Foi uma honra ter feito este relato, a primeira vitória da história de Benfica em San Siro frente ao AC Milan. Um abraço. Até uma próxima oportunidade.
2: Um abraço, boa noite, bom regresso, Paulo Sérgio. Desta noite, destaque ainda nas competições europeias e na Liga Europa para a vitória do Lyon de Paulo Fonseca frente ao Anderlecht de Vítor Bruno na Liga Espanhola. O Barça venceu 7-2. Nota para o golo de Cancelo. Ainda também referência para o handball. Vitória do Sporting frente ao Kristianstad. 37-29 na Suécia, segunda jornada do Grupo D, primeira fase. Amanhã o Futebol Clube do Porto vai defrontar o Partizan. Ainda no futebol, fica um convite.
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2: É amanhã para acompanhar também numa noite de desporto. Estamos a fechar esta emissão especial na Antena 1. O relato do Paulo Sérgio em Itália, os comentários do Pedro Henriques no AC Milan 0, Benfica 2. Ainda a Camila Vidal na informação. Os técnicos no estúdio, Jorge Almeida e Filipe Pinto. Na central, Luís Abreu. Produção e apoio de Alexandra Alho. Apresentação e edição de Walter Madureira. Boa noite.

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0: confirmado. O governo diz que é uma CPI ideológica e não técnica. Insiste que o ministro já deu todas as explicações sobre o tema. O RASI, o relatório que avalia a segurança interna, pode passar a ter detalhes como as nacionalidades de criminosos e vítimas. Hoje, 17 de setembro, é dia da língua mirandesa. Fomos escutar a professora de um curso de mirandês que quer preservar a língua.
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0: Vai mesmo haver comissão de inquérito aos exames nacionais do secundário. Só faltava o sim do Partido Socialista à proposta do Bloco de Esquerda, que agora se confirma. O Secretariado Nacional do Partido reuniu ao início da noite e decidiu que os socialistas vão, na sexta-feira, votar a favor da proposta. José Luís Carneiro confirmou isso mesmo na SIC Notícias esta noite.
2: Ela foi apresentada pelo Bloco de Esquerda, nós viabilizaremos essa comissão de inquérito. Há que esclarecer a relação entre o desmantelamento que foi feito de várias estruturas do Ministério da Educação e os seus efeitos, nomeadamente no caos que se instalou nos exames de acesso ao ensino superior. Eu chamo a atenção que foi lançada a dúvida, a incerteza e a insegurança num momento crucial da vida das famílias e dos jovens e das escolas e dos próprios professores.
0: O líder do PS diz que foram várias as perguntas colocadas ao ministro Fernando Alexandre, mas as respostas não foram suficientes e aponta ainda o dedo ao primeiro-ministro.
2: Tirando aquilo que já tinha sido dito para a opinião pública por parte do ministro e do primeiro-ministro, nada de novo acrescentou. E,
3: mas deixa-me insistir na pergunta.
2: Há questões diversas,
3: estão
2: por esclarecer. Uma delas, muito importante, e para mim é uma responsabilidade do primeiro-ministro. Porque o primeiro-ministro não pode responder levianamente como respondeu a esta matéria no Festival de Verão, quando as famílias estavam confrontadas com um grave problema das suas vidas, no acesso à informação, nas condições de igualdade de acesso ao ensino superior.
0: A proposta do Bloco de Esquerda é votada esta semana no Parlamento. Além do Bloco e do PS, o Chega, o Livre, o PCP, o PAN e o JPP também já confirmaram que vão viabilizar a proposta. A Comissão de Inquérito sobre o Processo de Classificação Digital dos Exames Nacionais tem assim essa aprovação garantida e vai obrigar Fernando Alexandre a sentar-se no Parlamento. O objetivo, lê-se no requerimento dos bloquistas, é apurar responsabilidades políticas, administrativas e, se for o caso, financeiras. Consequências do que correu mal nos exames do secundário de 2025 e de 2026. José Luís Carneiro recusou esta noite que se trate de uma banalização dos inquéritos parlamentares, mas o ministro dos Assuntos Parlamentares diz que são sobretudo motivações ideológicas e não técnicas que movem o Bloco de Esquerda. Carlos Abreu Amorim defende que por diversas vezes o ministro da Educação já se dispôs a responder aos deputados e ao país.
4: É tempo de perguntar, justifica-se realmente uma comissão parlamentar de inquérito à concretização da classificação digital dos exames nacionais? A resposta não pode ser técnica, é puramente ideológica.
0: E o ministro dos Assuntos Parlamentares deixa um recado aos partidos que aprovam a proposta, põem todos no mesmo saco, querem acabar com os exames nacionais. É esse o objetivo desta comissão parlamentar de inquérito. O ministro da Educação vai ser chamado ao Parlamento ainda por um outro motivo, com caráter de urgência. Os deputados querem explicações sobre os resultados do PISA, o estudo internacional que avalia as competências dos alunos e que mostrou maus resultados para Portugal. O ministro Fernando Alexandre, assim como o antigo ministro João Costa, vão ser ouvidos no Parlamento, audições que foram aprovadas na Comissão de Educação e de Ciência. A UGT quer que o salário mínimo chegue aos 1.000 euros no próximo ano. No final da reunião da Concertação Social, Mário Mourão justificou ir além do acordo com o aumento do custo de vida.
5: Nós, para 2027, gostaríamos e fizemos uma proposta para que o salário mínimo fosse acima dos 1.000 euros. O que está previsto no acordo, e é isso que o acordo diz, são 970 euros, mas face à situação que se vive. E o acordo tripartido prevê esta situação, é a altura de fazer um reforço.
0: Salário mínimo de 1.000 euros em 2027 são mais 30 euros do que os 970 previstos no acordo. A União Geral de Trabalhadores defende ainda aumentos médios de 5,5% dos salários. Também a CGTP quer uma subida do salário mínimo. O secretário-geral, Tiago Oliveira, foi à Concertação Social pedir 1.100 euros.
6: O que nós precisávamos, e precisamos mesmo, é de um choque salarial. É de uma alteração das políticas que permite uma evolução daquilo que é as condições financeiras de cada um de nós. Salário mínimo em janeiro de 1.100 euros e um aumento geral de todos os salários de 15% mínimo de 150 euros.
0: A Ministra do Trabalho, Rosário Palma Ramalho, diz que está disponível para rever os acordos na concertação social, mas para já discutem-se os aumentos que já estão em cima da mesa de 50 euros no salário mínimo.
3: O governo está sempre aberto a rever quaisquer acordos que tenha na concertação social. Neste momento, isso não está em cima da mesa. O que está em cima da mesa é um acordo para cumprir, que tem o valor já fixado para o próximo ano.
7: Mas poderá vir a estar em cima da mesa?
3: Naturalmente, poderá vir a estar em cima da mesa se revirmos o acordo.
0: Pode estar em cima da mesa, mas não agora. No final da concertação social, os patrões prometeram cumprir o acordo que está em vigor, mas não se comprometem a ir além, como pretendem os sindicatos. O Ministro da Administração Interna admite que o próximo RASI, o Relatório sobre a Segurança Interna, pode passar a revelar nacionalidades de quem comete e sofre crimes. Luís Neves levou o assunto ao Parlamento esta quarta-feira.
8: Poderemos ter a possibilidade de ter aqui informação relativamente às nacionalidades e à origem das pessoas. O ano passado, enquanto dirigente, apresentei uma proposta nesse sentido, porque é importante, não é discriminatório para ninguém, é no sentido de nós podermos saber quem efetivamente se encontra em Portugal.
0: Luís Neves já tinha proposto esta mudança enquanto diretor nacional da PJ. O anúncio foi feito pelo agora ministro da Administração Interna no Parlamento. O RASI pode passar a incluir as nacionalidades de vítimas e criminosos. Neste debate, o ministro insistiu que Portugal é um país seguro. A conselheira de Estado e vice-presidente do PSD, Leonor Beleza, acredita que o antigo primeiro-ministro Pedro Passos Coelho se sente injustiçado, especialmente depois de umas eleições ganhas, mas que deram lugar à geringonça. Será isso que o leva a algumas posições públicas que Leonor Beleza diz não compreender?
9: Passou por coisas complicadas, como sabemos, porque depois de ter tido uma atuação muitíssimo relevante em termos de interesse nacional, mas muito pesada do ponto de vista pessoal, não foi propriamente objeto dos agradecimentos e da manifestação de apreço que talvez tivesse o direito de esperar.
10: Embora tenha ganho as eleições.
9: Exato. Ganhou as eleições, mas depois...
10: Não conseguiu formar governo.
9: As coisas, pronto. E eu penso que se calhar pesa muito, mas enfim, tenho muita dificuldade em compreender porque é que ele hoje diz um certo número de coisas.
0: Entrevista da social-democrata, também presidente da Fundação Champalimau, ao programa Primeira Pessoa da RTP, Passos Coelho tem deixado críticas à governação de Luís Montenegro. Mais recentemente alertou que se esgota o tempo para fazer reformas. É preciso fazer mais pelo mirandês. É o apelo de quem ensina a segunda língua oficial do país. Da falta de materiais de ensino à ausência de currículos, há ainda muito caminho pela frente para preservar um património ameaçado pelos tempos. Esta quinta-feira assinala-se o Dia da Língua Mirandesa e na Faculdade de Letras da Universidade do Porto há, desde 2019, cursos livres de formação da língua, dados pela professora Ana Afonso. O jornalista João Coraceiro foi conversar com ela.
11: Eu recebi a língua mirandesa por meus pais, meus avós, a minha família e a minha terra.
12: Ana Afonso mantém vivo o que uma língua pode ter de mais umbilical, a memória.
11: Como se diz um gafanhoto, eu aprendi primeiro a certigalho. Fui com esta língua que eu fui acarinhada. E a maneira pela qual me ensinaram a belo mundo.
12: E para a rádio, Ana só podia falar em mirandês, esse património que ensina há 10 anos e tenta resistir à erosão do tempo.
11: Uma língua menorizada, pouco falada, e falada no interior de um país, onde há uma desertificação e um envelhecimento da população, não é? Ou seja, a língua não está num estado de saúde mi boa, não está andeble, está-se a apagar aos poucos.
12: Para quem quer aprender, ou mesmo para quem dá aulas, falta muita coisa.
11: Faltam-nos dicionários, faltam-nos material didático para os alunos, cursos na academia.
12: Na Faculdade de Letras do Porto, tenta-se fugir à regra desde 2019 e este ano o curso que Ana Afonso vai dar tem duas turmas.
11: Num mundo de globalização e de conhecimento imediato, e isto é meio interessante e um paradoxo, não é? Mas e uma boa senha e um bom pronúncio para o futuro do mirandês. Nós somos muito poucos, precisamos de todos para a língua mirandesa, para a revitalizar. Porque é outra maneira de ver o mundo e uma maneira muito bonita.
12: E do tempo passado em conjunto, na sala de aula, nasce uma verdadeira comunidade.
11: Eu tenho os alunos mais motivados, podemos dizer. Pois eles já têm um nascimento do mirandês e vão espargindo. Quedam os grupos, WhatsApp e falamos. E todo mundo tem um carinho pela língua mirandesa, algo que é meu bonho.
12: Neste dia da língua, um desafio.
11: Falai-la, meus irmãos, guardai-la, estimai-la. Com as duas mãos, proteger este tesouro, este património linguístico que está meio frágil.
0: É o conselho da professora Ana Afonso. Na Universidade do Porto, o próximo curso começa a 29 de setembro. É uma parceria entre a Faculdade de Letras e a Câmara Municipal de Miranda do Douro. As vindimas no Alentejo são cada vez mais cedo. Deveriam começar agora, mas já não é assim. A tendência nota-se há anos e cada vez mais e está relacionada com as alterações climáticas. Alexandre David.
13: Nem é preciso recuar muitos anos. Precisamente nesta altura, ainda a vindima estava a começar em quase todo o país. Agora, não. Neste momento, tirando algumas exceções, a vindima já acabou, acontece em todo lado e também no Alentejo, como sublinha José Portela, o enólogo da Quinta do Quetzal, na Vidigueira.
14: Este ano, em 20 anos que estou aqui na Quetzal, em 20 e poucos anos, é o ano mais atípico que tivemos. Ou seja, começámos a vindima a 24 de julho, muito mais cedo. Temos tido algumas paragens, mas temos conseguido tirar boas maturações, menos alcoólicas e mais frescura, mais acidez.
13: Não muito longe da Quetzal, na herdade do peso, o cenário é parecido, mas o enólogo Luís Cabral de Almeida não aponta apenas as alterações climáticas para justificar que tudo aconteça mais cedo.
15: Este ano, nós na herdade do peso começámos 29 de julho, foi a primeira vez que começámos em julho a vindimar. É verdade que estamos a vindimar cada vez mais cedo, mas eu diria, independentemente das alterações climáticas, porque as há, mas acima de tudo é do conhecimento que nós temos de viticultura.
13: Duas quintas alentejanas, apenas dois exemplos do que acontece em quase todo o país, quando se fala de vindimas nos últimos anos, tem sido cada vez mais cedo.
0: A cada ano que passa, os cestos acabam por ser lavados mais cedo, por força das alterações climáticas, mas não só. As vindimas são feitas cada vez mais cedo em Portugal. Uma entrevista de Alexandre David, autor do podcast O Vinho Não Cai do Céu. O Benfica venceu esta noite o AC Milan por 2-0, jogo da primeira jornada de fase de Liga, da Liga Europa de Futebol. Jogou-se em Milão, Itália. Marcaram Luke Bacchio aos 16 minutos e Kaminski aos 54.
1: Termina aqui o Jornal da Meia-Noite com Camila Vidal. 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

0: decorreu a digitalização dos exames nacionais. Só faltava o sim do PS. No Seixal, já todos os alunos têm escola atribuída, mas a Câmara não revela quantas vagas estão em causa. Hoje é dia da língua mirandesa. Fomos escutar a professora de um curso de mirandês que quer preservar a língua. Mais alertas, cada vez mais frequentes e mais uma voz para escutarmos daqui a pouco sobre os problemas da inteligência artificial.
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0: Vai haver comissão de inquérito aos exames nacionais do secundário. Só faltava o sim do PS à proposta do Bloco de Esquerda, que agora se confirma. O Secretariado Nacional do Partido reuniu ao início da noite e decidiu que os socialistas vão, na sexta-feira, votar a favor da proposta. José Luís Carneiro confirmou isso mesmo na SIC Notícias durante a noite.
2: Ela foi apresentada pelo Bloco de Esquerda. Nós viabilizaremos essa comissão de inquérito. Há que esclarecer a relação entre o desmantelamento que foi feito de várias estruturas do Ministério da Educação e os seus efeitos, nomeadamente no caos que se instalou nos exames de acesso ao ensino superior. Eu chamo a atenção que foi lançada a dúvida, a incerteza e a insegurança num momento crucial da vida das famílias e dos jovens e das escolas e dos próprios professores.
0: E diz o líder do PS que foram várias as perguntas colocadas ao ministro Fernando Alexandre, mas que as respostas não foram suficientes para o partido. A proposta do Bloco de Esquerda é votada esta semana no Parlamento. Além do Bloco e do PS, o Chega, o Livre, o PCP, o PAN e o JPP também se comprometem a viabilizar a proposta. A Comissão de Inquérito sobre o Processo de Classificação Digital dos Exames tem assim essa aprovação garantida e vai sentar Fernando Alexandre no Parlamento. O objetivo, lê-se no requerimento dos bloquistas, é apurar responsabilidades políticas, administrativas e, se for o caso, financeiras. São consequências daquilo que correu mal nos exames do secundário de 2025 e de 2026. E o Ministro da Educação vai ser chamado ao Parlamento ainda por um outro motivo, com caráter de urgência. Os deputados querem explicações sobre os resultados do PISA, o estudo internacional que avalia as competências dos alunos e onde Portugal ficou mal classificado. O Ministro Fernando Alexandre e o antigo Ministro João Costa vão ser ouvidos no Parlamento, audições que foram aprovadas na Comissão de Educação e Ciência. A Câmara Municipal de Seixal assegura que no Conselho todos os alunos têm já colocação nas escolas básicas e secundárias. Em comunicado, a autarquia não revela quantos alunos estão em causa, no entanto. Esta quarta-feira, representantes do Ministério da Educação reuniram com diretores de escolas do Barreiro e de Odivelas, mas ainda não há informação oficial sobre as soluções encontradas nestas reuniões. Já na reunião entre a Câmara do Seixal e a Secretaria de Estado da Administração Escolar, confirmou-se que muitos casos são referentes a matrículas feitas fora do prazo e há um crescimento do número de alunos nas freguesias do Corroios e de Fernandes.